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4: Glória a Deus, muito bom estar com vocês, né, falando aqui de uma palavra que edifica, que é a palavra de Deus. Eu quero liberar na tua vida, nesse dia de hoje, uma bênção muito especial. A Bíblia declara que se com a nossa boca confessarmos, crendo com o coração, aquilo que nós pedimos e acreditamos se torna realidade. Tem muitas pessoas que têm vivido fracassos e derrotas por causa de palavras que são liberadas da sua própria boca, palavras negativas. As pessoas já começam a confessar que não consegue, que não pode, que não tem condições, ao passo que a Bíblia nos instrui a declarar que a vitória é nossa. Então você, quando estiver passando por um problema, por uma dificuldade, não se entregue, não se dê por vencido, mas comece a profetizar: o meu Deus vai mudar a minha história. O Deus que você serve é um Deus poderoso. Ele criou os céus, criou a terra e tudo que existe. Você acha que um Deus desse não pode mudar sua história? Pense nisso. Ele está no controle de todas as coisas e quer te garantir vitória.
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11: Você já reparou que hoje em dia o mundo está com muitas ofertas e muitas bandejas e está destruindo as famílias? Muitas famílias sendo desfaceladas. É pai com filho brigando, irmão com irmã, E a palavra vai se cumprindo como está escrito. Hoje em dia a pessoa mata o outro por qualquer coisa, com uma palavra. Por isso que a Bíblia diz que é melhor nós ouvirmos do que falar. Tem que ouvir mais do que falar. Tem questões que eu preciso ouvir algo e ficar calado, para não gerar atrito. Ontem mesmo eu fui afrontado com palavras, e na hora dá vontade de você responder. A gente tem resposta, a gente é servo de Deus, Deus dá sabedoria para a gente falar, falar o que é certo. Mas tem momento que você tem que ficar calado. Tem uma charge aí no meio de redes sociais, um burro discutindo com um tigre. O burro fala que a grama é azul, aí o tigre começa a debater com ele, fala assim: a grama é verde. Não, a grama é azul. Aí levaram a questão para o líder deles, que era o leão, rei da selva. E ele deu causa ganha para o burro, que a grama é azul. Falou, mas só deu causa para o burro. Ele falou assim: você vai discutir com quem não tem nada para oferecer, com quem não vai falar nada que te edifica? A pessoa fala um negócio, você vai começar uma contenda, um debate. Fica calado, concorda, deixa ele embora, continue servindo a Deus. Então, às vezes, a gente, em silêncio, a gente vence batalhas. A Bíblia diz que uma palavra branda, ela cessa uma guerra, mas conforme o que você fala, você incendeia, vira um caos. Então tem muita coisa sendo oferecida aí através da rede social para destruir as famílias. Mas com Jesus é o contrário, você constrói uma família. E o texto que eu vou ler aqui, muito conhecido, ministrado sempre aqui, é um texto de João capítulo 2. A festa em Caná da Galileia. Todos os dias nós pregamos, ouvimos pregações sobre este texto, mas todo dia Deus fala algo conosco através desta palavra. Todos os dias a palavra do Senhor, ela se renova a cada manhã. É uma festa que começou com um tempo determinado para acabar. Você já pensou que um casamento começa e de repente deu errado a organização? Já está fadada ao fracasso. Tem pessoas que começam a briga no dia do casamento porque não convidaram Jesus para estar no casamento. Mas quando eu convido Jesus para estar no casamento, casamento é o início da construção de uma família, é projeto de Deus. O que a palavra de Deus diz assim? Não é bom que o homem viva só. Ele contrai uma companheira, e ali a ordem do Senhor para a nossa vida: crescer e multiplicar. E para quê? Para que se gerem filhos e se constituem famílias. Então, construir uma família é você estar dentro do projeto de Deus. Toda vez que eu faço algo para destruir uma família, eu estou fora do projeto de Deus. E isso aí é o trabalho de Satanás. Ele que trabalha para tirar a gente do projeto de Deus, para destruir a família. Mas toda maldição será quebrada no poder e na autoridade do nome de Jesus. Que esta palavra venha entre nossos corações, para que nós possamos ter entendimento e agir dentro do projeto de Deus. João 2, capítulo 2, diz assim a palavra do Senhor: e ao terceiro dia fizeram-se umas bodas em Caná da Galileia, e estava ali a mãe de Jesus, e foram também convidados Jesus e os seus discípulos para as bodas, e faltando o vinho, a mãe de Jesus lhe disse: não tem vinho. Disse-lhe Jesus: mulher, que tenho eu contigo, ainda não é chegada a minha hora. Aqui já vem uma mensagem. Em momento da nossa vida a gente quer para ontem, né? Fazer, eu preciso disso aqui, mas está atrasado, não aconteceu. Será que Deus me esqueceu? Deus não está me ouvindo? Irmão, Deus não esquece de ninguém. A Bíblia diz que pode uma mãe que amamentou um filho se esquecer dele? É difícil. Mas ainda acontece. Pode acontecer isso. Mas Deus fala assim: porém eu jamais esquecerei de ti. É difícil a mãe que amamentou o filho se esquecer dele, mas tem algumas que esquecem. Mas Deus está falando assim: eu jamais me esquecerei de ti. Então libera esta palavra no teu coração nessa manhã. Se você tem esse sentimento aí de esquecimento, de esquecido por Deus, tira isso da sua mente. Deus não te esquece, nunca esqueceu e nunca esquecerá. Ele tem cuidado de vós por todos os dias da tua vida, em todos os tempos, até a consumação do século. Ele diz: eis que estou convosco. E se Ele está convosco, se Ele está com nós, tudo vai chegar no tempo determinado. A pessoa começa a questionar, está demorando, e aí ele está falando que não chegou a minha hora. Na hora que há tempo que a hora de Jesus chega, ele realiza milagre, ele entra em ação e tudo chega no seu devido lugar. Talvez você entrou por aquelas portas nessa manhã preocupado com a situação que você está vivendo. Será que eu vou perecer? Será que eu vou sucumbir como aqueles discípulos que estavam no barco lá no dia da tempestade? O barco estava quase afundando, mas não afundou porque Jesus estava dentro do barco. Se Jesus está na sua vida, está no seu bar, fique tranquilo, não vai afundar. A tempestade é que tem que parar. Ele manda ela parar e manda o vento calar a boca. E Ele está aqui determinando para este problema seu bater em retirada. Essa condição de tristeza sair do teu coração e alegria entrar, porque a tua família precisa ser construída. E Deus está trabalhando em favor daqueles que nele esperam e confiam. Agora, continuando aqui, não é chegada a minha hora. E a mãe de Jesus, ela entendeu o mistério. Tem gente que Deus fala, pastor Antônio, e ele não entende, vai questionar de novo. Eu hoje estava conversando com alguém, falei assim: mas já foi decidido uma situação, você vai perguntar de novo a mesma coisa? Isso gera até uma dúvida. A Bíblia diz que tudo que nós pedimos ao Pai em nome do Filho, não duvidando, acontece. Mas tem gente que pede até em nome do Pai, do Filho, pede ao Pai em nome do Filho, mas duvidando, aí não acontece, aí vai culpar Deus. A dúvida tem que sair do meu coração. A irmã Maria, que mãe de Jesus, ela teve o entendimento, ela falou: entendi então o mistério aqui, eu vou dar a coordenada, eu vou continuar o processo. E a mãe disse aos empregados, ela deixou Jesus, falou: não está chegada a minha hora não, então o tempo é deles fazer o que tem que ser feito. Na hora que chegar a minha hora, o que vai ser feito será. Então é aqui: fazei tudo quanto ele vos disse. Eu estou no versículo 5. Sua mãe disse aos empregados, aos serventes, né? Fazei tudo quanto ele vos disse. O segredo para Jesus operar o milagre na minha vida é fazer aqui o que a Maria falou aqui, ó, fazer o que Jesus disser. Ela deu orientação: se vocês fizer o que Jesus disser, vai mudar o quadro da sua vida. Sua vida será transformada da água para o vinho. O vinho pode até ter acabado, a alegria pode ter acabado dentro da sua casa, no seio da sua família, no seu casamento, mas se você fizer o que Jesus disser, a alegria vai voltar e a tua família será construída e será uma família sólida. O projeto de Deus vai se concretizar na tua vida, porque os planos de Deus, os projetos de Deus não podem ser frustrados. Queira o diabo ou não, vai acontecer, vai acontecer. E estavam ali postas 6 talhas de pedra para a purificação dos judeus. Em cada um cabia 2 ou 3 metretas. Disse-lhe Jesus: enchei de água essas talhas. E encheram até em cima. Outro detalhe aqui: Jesus mandou encher as talhas. Eles não questionaram se ia por pouca água, muita. Eles colocaram até a borda. Quando buscar o Senhor, busque com todo o teu coração. Não busque pela metade. Ah, já fiz o que tinha que ser feito, não precisa fazer mais nada. É buscar o Senhor enquanto se pode achar, invocar Ele enquanto Ele está perto. Ele está aqui pertinho de nós. Invoca o nome dEle, adora Ele em espírito e em verdade, que Ele vai realizar o milagre que você precisa, transformando da água para o vinho, e a construção da tua família será realizada em nome de Jesus. Glória a Deus. E aí disse ele: tirai agora e levai ao mestre sala. E levaram. E logo o mestre sala provou a água feita vinho. É o degustador, né? Eu tenho que tomar primeiro para saber se está tudo certinho. É pessoas que Deus coloca sobre a nossa vida para nos orientar, nos corrigir, nos coordenar, para ver se está tudo certinho. Vocês continuem a sua jornada, que vai dar certo. Tem pessoas que Deus colocou sobre as nossas vidas que nós devemos estar apresentando a eles. Ah, muita gente diz assim: meu pastor é Deus. E aí o líder fala uma coisa e fala assim: não, eu faço é do meu jeito. É que eles não levaram o vinho para Jesus. Fala assim: vê se ficou bom, Jesus. Não, levaram para o mestre sala. E o mestre sala passou para Jesus. Então a gente tem que ter essa sabedoria. Se Deus colocou um líder sobre a nossa vida, é para nós dar obediência, fazer conforme a instrução que vem do céu para a vida dele, e ele passa para nós. E aí as coisas vão encaixando, vão encaminhando. É igual uma construção aqui, não tem um pedreiro, não tem um ajudante, não tem um arquiteto, tem um engenheiro, cada um fazendo a sua parte para ter a aprovação no final, para ter a assinatura lá, está aprovado. Jesus é o que aprova a nossa vida, mas nós temos aqui os caminhos, os meios a qual passar para estar na presença dele com acordo da palavra que o Senhor tem nos dado. Todas as vezes que nós formos fazer alguma coisa, a primeira atitude que deve ser convidar Jesus. O pessoal foi casar, fez a festa, vão convidar Jesus. Jesus está ali com a sua família. A Bíblia fala 3 dias depois aqui dele ter escolhido os discípulos, né, na sua caminhada. Depois do batismo, ele é apresentado por João Batista, e ali ele começa a sua jornada para operar o seu primeiro milagre. Aí ele estrutura o seu ministério, ele convida os discípulos ali para o seguirem. O que eu aprendo aqui? Para eu receber, para que seja operado um milagre na minha vida, tem que ter organização. Minha vida tem que ser organizada. Eu tenho que todo dia orar ao Senhor. Eu tenho que buscar orientação do meu líder para jejuar, para consagrar minha vida, leitura da Bíblia. Eu tenho que estar organizando. E aí Deus vai dando direção, eu vou fazendo o que Ele manda. E aí o milagre é operado. Aqui Jesus está nos ensinando isso aqui através dessa história aqui do casamento. Organização, convite a Jesus, obedecer o que Ele manda, e aí tudo vai encaixando. Ah, pastor, mas eu fiz um bocado de coisa aí e não deu certo. Às vezes Jesus manda eu ficar calado, eu vou conversar. Às vezes Jesus manda eu fazer algo, eu faço outro. Se os serventes aqui não enchem as talhas, para que encher talhas? Está precisando de vinho? Por que está pedindo água? Nossa vida é cheia de questionamentos. Às vezes é um direcionamento do céu para a nossa vida, nós começamos a questionar. E ali o que que acontece? Teve uma organização. Toda mensagem que é pregada aqui no altar tem organização. Moisés colocou o povo para marchar. O mar estava fechado. Organizaram ali na fila marchando. Deus falou assim: Moisés, diga o povo que marcha, organize primeiro. A organização é com vocês, marchar é com vocês. Mas abrir o mar é comigo. Mas sem organização não tem jeito de operar milagre. Deus não é Deus desorganizado, não. Tudo tem organizado, tem hierarquia, tem departamentos. E Deus está trabalhando para que nosso caráter seja moldado para que nós sejamos obedientes à sua palavra, colocar em prática.
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4: Ó grande Deus e poderoso Pai, eu apresento a vida de cada um dos teus filhos que estão nos ouvindo aqui através da Rádio 104,9 FM. Meu Deus, abençoe a vida de cada um. Libera, meu Deus, tudo que está travado no mundo espiritual. Repreenda tudo aquilo que não presta e não provém do Senhor. Abre as comportas do céu sobre a vida deste que crê. Meu Deus, dá condições favoráveis para que eles possam prosseguir na jornada, para que possam receber os benefícios do céu sobre a vida deles. Meu Deus, eu oro neste momento com a certeza e a convicção de que o Senhor ouviu esta oração e já liberou resposta dos céus. Eu te agradeço em nome de Jesus. Amém e graças a Deus.
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0: 10:23.
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0: 10h42.
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0: 11 horas.
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0: 11:41.
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1: Profeta, se uma pessoa que está do teu lado, diga assim para ele: nada vai impedir de você receber a tua bênção. Se você crê nisso, só quem crê, dá o arrastão.

diga nada, nada vai me impedir. A unção de Deus, a unção de Deus é esta paz presente aqui nessa noite. Só quem está sentindo essa unção, só quem está sentindo essa unção, começa a glorificar, começa a glorificar o homem das mãos furadas. Ele está caminhando por aí. Quem está sentindo ele? Quem está sentindo ele? Só quem está sentindo dá um brado de vitória. Oh, glória a Deus. Quero convidar os adoradores para cantar comigo assim.

0: ao Rei Jesus, aplauda mais forte. Oh, glória a Deus.
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0: Vamos cantar reanimado para Jesus. Temos mais que 1000 motivos para isso. Eu sei porquê. Tu me amas tanto assim. Solta a voz.

0: 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Meia-noite e um. 104 FM. 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
3: Meia-noite e 24.
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1: Meia-noite e 42.
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0: 1:21.
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4: O Nordeste concentra um dos maiores mercados ilegais de cigarros no Brasil. De acordo com a pesquisa Ipsos IPEC, 33% dos cigarros vendidos na região são ilegais. Este índice está acima da média nacional, que é de 31%. O dado ganha ainda mais peso quando analisado em perspectiva com outro indicador. As 10 cidades mais violentas do Brasil também estão localizadas no Nordeste, segundo revela o Anuário Brasileiro de Segurança Pública deste ano. O cruzamento inédito feito pelo FNCP, Fórum Nacional contra a Pirataria e a Ilegalidade, reforça um alerta. O mercado ilegal de cigarros está inserido em um cenário de violência e criminalidade, que, conforme afirmam especialistas, exige atenção e resposta urgente. O presidente do FNCP, Edson Vismona, explica o caminho usado pelos criminosos para transportar cigarros ilegais na chamada Rota do Suriname, para a entrada nas regiões Norte e Nordeste.
5: Uma rota que sai do Paraguai, atravessa Bolívia, é embarcado no Chile, atravessa o Canal do Panamá, Guiana, Suriname, e entra na região Norte, para distribuição também no Norte e no Nordeste. Essa demonstração pelas pesquisas atesta a conexão que existe entre o mercado ilícito e o crescimento das organizações criminosas, das facções, das milícias. E se explica, elas estão sendo financiadas pelo comércio ilícito de cigarros.
4: O Ceará ajuda a dimensionar esta conexão mostrada no cruzamento feito pelo FNCP. Quase metade dos cigarros vendidos no estado é ilegal. Em abril deste ano, a Polícia Rodoviária Federal encontrou na região metropolitana de Fortaleza um bunker com mais de 1 milhão de maços contrabandeados. É também na Grande Fortaleza que fica Maranguape, que é apontada como a cidade mais violenta do Brasil pelo Anuário de Segurança Pública. O município está entre os mais impactados pelo mercado ilegal de cigarros no estado e já foi alvo de grandes apreensões. Entre os estados, o Amapá segue como o mais violento do Brasil, segundo mostra também o anuário. Lá, quase 2 em cada 3 cigarros consumidos são de origem ilegal. Ainda de acordo com o que afirma o presidente do FNCP, o controle destas rotas e corredores logísticos alimenta disputas territoriais entre organizações criminosas e contribui para o aumento da violência. Agência Rádio Web, produção e reportagem, Diego Abreão.
6: Entre os dias 14 e 18 de setembro, São Paulo recebe a Semana da Alimentação Fora do Lar, que reúne os principais eventos de bares, restaurantes, hospitalidade, delivery e varejo do país. São esperados 12 mil visitantes. Uma das atrações é o espaço Restaurante do Futuro Cozinha 4.0, dedicado a soluções de automação e novas tecnologias para operações gastronômicas. A programação também inclui o iFood Move 2026, que será conduzido por Tiago Oliveira. Para o apresentador da TV Globo, o encontro é uma oportunidade de adquirir conhecimento e ampliar contatos.
7: Sabe aquele investimento de conhecimento, de network? Pois é, o iFood Move te proporciona isso, sem contar todos que estarão lá. Will Guidara, Felipe Bronze, Alex Atala, Ronaldinho Gaúcho e tantos outros. Sem contar que você vai estar junto também com toda a galera que move o futuro nos setores de restaurantes, conveniência, varejo.
6: O iFood Move terá a primeira edição ampliada para o varejo, mercados, farmácias e conveniência. A conferência será realizada nos dias 16 e 17 de setembro no São Paulo Expo. Serão cerca de 70 horas de conteúdos em 8 palcos simultâneos. Os ingressos estão disponíveis pela plataforma Simpla. A Semana da Alimentação Fora do Lar é uma realização da Abrasel, a Associação Brasileira de Bares e Restaurantes, e oferece acesso às últimas novidades do setor. Agência Rádio Web, Produção e reportagem, Valquíria Rios.
3: O Ministério Público do Trabalho ajuizou ação civil pública contra a Uber para suspender o programa Passe para Motoristas, pedir a devolução dos valores pagos pelos plataformizados, além de 321 milhões de reais por dano moral coletivo. O Passe para Motoristas é uma taxa de assinatura para que o plataformizado rode pelo aplicativo. Existem duas modalidades: por tempo, com validade de 24 ou 72 horas, ou por ganhos, quando o motorista paga um valor para trabalhar sem taxa de serviço até atingir um teto de faturamento. Além disso, a Uber prevê uma ativação automática após a conclusão da primeira viagem elegível. Para o MPT, o programa inverte a lógica do risco do negócio. Quem paga para ter acesso às corridas é o motorista, não a empresa. Reforça o procurador do trabalho, Luiz Fernandes.
8: Quero ganhar R$500, então vou pagar uma taxa proporcional a esse ganho que eu quero ter, e quando eu ganhar R$500, o Uber não passa mais corrida para mim, salvo se eu pagar uma nova taxa. Dessa forma, que consiste a ilegalidade. Lembrando que no sistema anterior, não. O motorista, a Uber passava a corrida e após a corrida, o motorista pagava a Uber entre 20% a 60% de comissão. E agora não, ele tem que pagar antes.
3: Na prática, o motorista passa a assumir sozinho o risco de não recuperar o que investiu. Para o Ministério Público do Trabalho, entre outros pontos, a conduta é abusiva, pois o valor pode chegar a R$1.000 por mês, além de poder caracterizar trabalho análogo ao de escravos, ao submeter o trabalhador a um regime de servidão por dívida.
8: O Ministério Público está pedindo para que o Uber seja condenado a suspender o programa, não é isso? A devolver o dinheiro que os trabalhadores, porventura, já tenha pago, e também a uma indenização por dano moral coletivo, porque essa atitude, né, da plataforma Uber prejudica toda a sociedade de um modo geral.
3: Em nota, a Uber diz que decisão anterior da Justiça ressaltou a necessidade de cautela sobre o programa e que as alegações do MPT não são fatos estabelecidos. A empresa diz que refuta as conclusões apresentadas pelo órgão na ação e vai fornecer à Justiça informações necessárias. Ainda diz que o serviço, em fase de testes, é praticado por outras plataformas e que é uma alternativa comercial ao modelo de taxa de serviço por viagem. Agência Rádio Web, produção e reportagem, Rafael Silva.
1: Economia.
6: Você acha que investir é assunto para quem entende de economia ou tem muito dinheiro? Para Martim Iglesias, líder em recomendação de investimentos no Itaú Unibanco, os investimentos deveriam fazer parte da vida de qualquer pessoa. Eles ajudam a enfrentar imprevistos e a realizar objetivos de vida. O especialista explica que para lidar com siglas como CDB, CDI, Selic, IPCA e Tesouro Direto, o melhor é entender a utilidade de cada instrumento.
9: Selic é a taxa básica de juros determinada pelo Banco Central, né? A Selic, então, na verdade, acaba remunerando alguns investimentos. O CDI é uma outra taxa de referência que pode ser utilizada também para remunerar determinados investimentos.
6: De acordo com o Martim Iglesias, no mercado financeiro há investimentos que rendem bem, são seguros e muito simples, como o CDB e o Tesouro Direto.
9: Se você vai no Tesouro Direto, ali tem muitas opções. Você pode investir no Tesouro Selic, que paga basicamente uma remuneração ligada à Selic. Tem os títulos do Tesouro prefixados, uma taxa pré-combinada. E você tem também os títulos do Tesouro indexados à inflação. Podemos chamar eles de Tesouro IPCA+. CDB é um investimento que você faz com um banco e você tem uma rentabilidade combinada com a instituição para esse valor. O CDB pode render um percentual do CDI.
6: Alguns desses investimentos permitem resgatar o dinheiro a qualquer momento, enquanto outros funcionam com prazos mais longos de rendimento, de forma a atender diferentes estratégias. Para quem quer começar a investir, Martim deixa algumas dicas e sugere inclusive os cofrinhos, disponíveis na própria conta do cliente.
9: Então, os cofrinhos, basicamente, são investimentos que você pode dar um nome, uma viagem. O dinheiro fica aplicado em títulos que acabam rendendo parecido ou de forma indexada ao CDI. Você vai acompanhando o quanto você está se aproximando do seu objetivo. Fazer, por exemplo, CDBs indexados ao CDI é uma alternativa boa, simples. Os investimentos são para todo mundo. Começa aos poucos.
6: Tendo em vista a grande variedade de opções disponíveis no mercado, o Itaú desenvolveu um processo cuidadoso de análise e curadoria antes de disponibilizar os produtos para seus clientes. Na internet, a página feito.itaú reúne diversos conteúdos sobre investimentos e bem-estar financeiro para auxiliar pessoas com diferentes perfis. Agência Rádio Web, produção e reportagem, Valquíria Rios.
10: As vendas brasileiras para a Colômbia ganharam força em 2026. Entre janeiro e julho, as exportações cresceram 24,3%, impulsionadas principalmente pelos embarques de barras de ferro e aço. Os números fazem parte de um novo estudo da Agência Brasileira de Promoção de Exportações e Investimentos, a Apex Brasil, que traça um panorama do comércio entre os dois países e identifica onde ainda há espaço para produtos brasileiros. E o potencial vai além do que já é vendido. Foram mapeadas mais de 1.500 oportunidades comerciais na Colômbia, especialmente para máquinas e equipamentos de transporte, produtos químicos, manufaturados e alimentos. Medicamentos, equipamentos elétricos e defensivos agrícolas estão entre os segmentos que podem ampliar presença naquele mercado. Essa relação comercial também conta com uma vantagem importante. O acordo entre Mercosul e Colômbia garante preferência comercial e cobertura tarifária para quase todos os produtos negociados. No ano passado, brasileiros e colombianos movimentaram US$5,4 bilhões no comércio bilateral, com saldo positivo de aproximadamente US$1,5 bilhão para o Brasil. Empresas interessadas em entender melhor esse mercado podem consultar gratuitamente o perfil de comércio e investimentos Colômbia, disponível na área de estudos e publicações do portal da Apex Brasil. Agência Rádio Web, produção e reportagem, Décio Caramigo.
6: A indústria da construção civil segue em ritmo inferior ao registrado no ano passado. Em julho, o índice de atividade variou apenas 0,1 ponto e ficou 0,5 ponto abaixo da média para o mês. Já o emprego teve desempenho melhor e ficou acima da média histórica. A desaceleração do setor também aparece na utilização da capacidade operacional, que mede o ritmo dos canteiros de obras, segundo o levantamento da Confederação Nacional da Indústria, em parceria com a CEBIC. Marcelo Azevedo, gerente de análise econômica da CNI, explica esse descompasso entre a atividade e o emprego.
11: Essa diferença entre os comportamentos dos índices de evolução do nível de atividade e de utilização da capacidade operacional, de certa forma, com relação ao nível de emprego, ela é comum de acontecer nesse tipo de situação. Nessa desaceleração da atividade, leva um pouco de tempo a mais para começar a se refletir no mercado de trabalho e no emprego, sobretudo depois desse longo período de um mercado de trabalho bastante aquecido.
6: O índice de confiança do empresário industrial da construção subiu 1,6 ponto e fechou agosto em 47,2 pontos. Marcelo Azevedo comenta o desempenho.
11: Houve até uma melhora do índice de confiança na passagem de julho para agosto, mas o índice continua abaixo da linha divisória de 50 pontos, ou seja, ainda mostra falta de confiança dos empresários da construção. É uma situação que já vem de bastante tempo, são agora 20 meses de falta de confiança do empresário da construção. A melhora nesse mês ela é explicada tanto pela avaliação das condições correntes, tanto da economia brasileira quanto dos próprios negócios, como também com relação às expectativas.
6: Para os próximos 6 meses, as expectativas dos empresários estão moderadas, segurando a intenção de investimento. A pesquisa da CNI e CEBIC mostra também que os industriais desejam manter o nível de compras de insumos e matérias-primas e o total de empregados a curto prazo. Em relação ao nível de atividade, os empresários da construção civil projetam leve alta, enquanto esperam queda no lançamento de novos empreendimentos. Agência Rádio Web. O número de setores industriais pessimistas caiu de 26 para 25 em agosto. Segundo o levantamento da Confederação Nacional da Indústria, empresários de apenas 4 segmentos estão otimistas em relação às condições atuais e às perspectivas dos negócios e da economia. O pessimismo está menos disseminado. Ainda assim, em relação a julho, o índice de confiança do empresário industrial caiu em 16 dos 29 setores. Por outro lado, o ICEI subiu em 13 segmentos. A especialista em políticas e indústria da CNI, Larissa Noco, explica o cenário.
12: Essa recuperação que aconteceu de julho para agosto pode ser atribuída em alguma medida à decisão do Comitê de Política Monetária de corte da taxa básica de juros, que aconteceu aí no início do mês de agosto. Apesar dessa leve recuperação da confiança, o indicador segue mostrando por 20 meses consecutivos um estado de falta de confiança.
6: Entre esses setores que mostram confiança estão os produtos farmacêuticos e farmacêuticos, o setor de bebidas, setor de impressão e reprodução e o setor de produção de equipamentos de informática. De acordo com a especialista Larissa Noco, em relação aos resultados para a região do país, houve avanço da confiança dos empresários no Nordeste e Sudeste.
12: Ainda assim, somente a região Nordeste se encontra num estado de confiança, enquanto as demais mostram estado de falta de confiança. Houve uma transição da região Centro-Oeste do estado de confiança para o estado de falta de confiança em agosto.
6: O levantamento aponta que a falta de confiança em relação às perspectivas dos negócios e da economia segue generalizada entre todos os portes de empresas. Agência Rádio Web, produção e reportagem, Valquíria Rios.
13: Política. O Tribunal Superior Eleitoral e o Google firmaram uma parceria para combater o uso irregular de inteligência artificial nas eleições. A nova tecnologia é uma ferramenta do YouTube que permite identificar quando o rosto de uma pessoa é utilizado em conteúdos criados ou alterados por inteligência artificial. Essa é uma tecnologia nova do Google e o primeiro local a ser implementado é justamente aqui no Brasil durante as eleições. A preocupação do TSE é impedir que deepfakes enganem os eleitores durante a campanha. O presidente do tribunal, ministro Cássio Nunes Marques, também detalhou como a tecnologia permite a identificação do uso da imagem por meio da plataforma do Google.
14: A partir daí, a tecnologia passa a identificar conteúdos que apresentem semelhança com a sua imagem. E, quando um vídeo potencialmente correspondente é localizado, a pessoa recebe uma notificação. Recebido o alerta, o usuário poderá avaliar o conteúdo identificado e decidir quais providências deseja adotar. Poderá simplesmente arquivá-lo ou, caso entenda que houve utilização indevida de sua imagem, solicitar a eventual remoção do conteúdo. A partir dessa solicitação, o conteúdo será analisado à luz das políticas aplicáveis à plataforma. Constatada a violação, poderão ser adotadas medidas cabíveis, inclusive a retirada do vídeo da plataforma.
13: A ferramenta está disponível no YouTube Studio para maiores de 18 anos. O presidente do Google Brasil, Fábio Coelho, explicou que a iniciativa pretende reduzir o uso indevido da imagem das pessoas.
15: A gente poder minimizar o uso inadequado de imagens ou de pessoas. E isso vai muito além das eleições. Estão avaliadas aos ataques que podem vir de onde a gente menos espera. E para isso que essa ferramenta, nesse momento, funciona muito bem. Mas eu acho que ela vai funcionar como mais uma tela de proteção e segurança para mulheres. E a gente olha com muito bons olhos o uso do Likeness ID para o futuro.
13: A parceria integra uma série de acordos do TSE com plataformas digitais para prevenir desinformação e o uso enganoso de inteligência artificial. Agência Rádio Web. De Brasília, Yuri Hudson.
16: Para quem usa cadeira de rodas ou tem mobilidade reduzida, chegar ao local de votação nas eleições pode ser um desafio, como é o caso do assessor Claudilson Leite, que já enfrentou várias dificuldades para votar. Mesmo assim, sempre fez questão de comparecer.
17: O voto ele teve essa influência no desenvolvimento e nas conquistas da pessoa com deficiência, né? Os primeiros votos que eu, depois da deficiência, a escola não tinha acessibilidade. A escola foi criada acessibilidade para a gente chegar até a urna. Então foi feito rampa, onde tinha escada, melhorou muito. Não só para mim, né? Aí a escola ficou melhorada no dia a dia.
16: Nas eleições de 2026, o Tribunal Superior Eleitoral criou uma iniciativa para ajudar a superar essa barreira. O programa Seu Voto Importa prevê transporte especial, gratuito e acessível para eleitores com deficiência ou mobilidade reduzida, que não tenham meios próprios de chegar à sessão eleitoral. O serviço poderá fazer o transporte de ida e volta entre a residência e o local de votação. A iniciativa vai ser executada pelos Tribunais Regionais Eleitorais em parceria com os órgãos e entidades públicas. O presidente do TSE, o ministro Nunes Marques, reforça que a democracia precisa garantir a participação de todos os eleitores.
18: O programa intitulado Seu Voto Importa traduz assim a compreensão de que a democracia somente se realiza de modo pleno quando todas as pessoas podem participar em condições reais de igualdade. Garantir o exercício do direito de votar nessa perspectiva constitui reconhecimento da dignidade política de cada pessoa e afirmação do valor intrínseco da cidadania.
16: O prazo de solicitação do pedido de transporte vai até o dia 14 de setembro para o primeiro turno e até 5 de outubro para o segundo turno, diretamente no cartório eleitoral ou pelos canais remotos disponibilizados pela Justiça Eleitoral. A solicitação pode ser realizada pelo próprio eleitor ou por um representante legal. A agência Rádio Web, produção e reportagem, Gilmar Prete.
19: Internacional. Ainda não há certeza sobre o que provocou a avalanche gigantesca no Nepal, mas um terremoto de magnitude 4,4 está entre as possibilidades. Em 2026, o mundo já registrou 10 terremotos com magnitude 7 ou superior. Os mais próximos do Brasil e trágicos aconteceram na Venezuela e Colômbia. A média anual é de 16 sismos acima da magnitude 7 no mundo. Pesquisador do Serviço Geológico do Brasil, Júlio Lana, afirma que é necessário mais dados para afirmar que a série de terremotos deste ano foge do padrão.
20: É uma situação que não acontece corriqueiramente, né? Não é alguma coisa que a gente vai provavelmente ver todos os anos, né? Uma quantidade grande de fenômeno num espaço tão curto de tempo. Mas para afirmar categoricamente com rigor científico o tema, né, merece, seria necessário um levantamento muito mais profundo, né, com coleta de dados, né? Mas realmente é algo que chama atenção. Não é comum vermos tantos terremotos de alta magnitude acontecendo com grande frequência em partes diferentes do planeta.
19: A quantidade de sismos anuais pode excepcionalmente fugir da média, para mais ou para menos. Em 2010, foram 23 contra 6 em 1989. O terremoto de magnitude 4,4 no Nepal teve epicentro a 10 quilômetros de profundidade. As mudanças climáticas também têm afetado a cadeia de montanhas geladas na cordilheira do Himalaia. O desprendimento de uma geleira, possivelmente por conta do terremoto, provocou uma imensa avalanche de lama, gelo e rochas. Diante da quantidade de tremores neste ano, Júlio Lana tranquiliza os brasileiros quanto a possíveis terremotos no país.
20: Cientificamente falando, o Brasil ele tem sim registro de sismo, mas são sismos, via de regra, com baixa magnitude, né? É muito pouco provável que o Brasil sofra consequências tão grandes quanto as verificadas no Nepal e em outras regiões do mundo, associadas a sismos, né, a terremotos. Isso porque o Brasil ele fundamentalmente está incluído no centro de uma placa tectônica, né? E os terremotos eles são mais comuns nos limites, nas bordas dessas placas tectônicas.
19: Até o início da noite desta quarta-feira, o Nepal contabilizava 160 mortos e mais de 840 desaparecidos. A avalanche gigante destruiu vilarejos inteiros na região. É o maior desastre no Nepal nos últimos 10 anos. Agência Rádio Web de Brasília, Alan Barbosa.
21: Cidadania. A necessidade de distinção entre trabalho infantil artístico em plataformas na internet e a atuação de influenciadores digitais é defendida pelo Ministério Público do Trabalho. A Coordenadora Nacional de Combate ao Trabalho Infantil e de Promoção e Defesa dos Direitos de Crianças e Adolescentes do MPT, Fernanda Brito, alerta que para o órgão a lei permite apenas a atuação artística.
22: A legislação proíbe todo o trabalho antes dos 16 anos, salvo como aprendiz a partir dos 14. Qual a exceção para essa proibição? O trabalho artístico. Se o trabalho do influenciador digital não é artístico, não tem uma permissão para o trabalho do influenciador digital antes dos 16 anos, certo? A regra é o não trabalho. A estrutura normativa, se a gente for pensar, ela é simples. A regra é o não trabalho. A exceção é o artístico.
21: O trabalho artístico de crianças é assegurado por lei, como reforça a procuradora Fernanda Brito.
22: A definição do trabalho artístico foi feita numa lei de 1978, a Lei 6.533, e vai definir como a realização de atividades culturais, de natureza criativa, estética, enfim. Nós temos uma definição legal do que é artístico.
21: No caso do influenciador, é diferente.
22: Ele faz um trabalho de influenciar outras pessoas na compra de produtos, no estabelecimento de algumas relações comerciais. Este trabalho, por natureza, não é artístico. Ele pode até vir a ser artístico, por exemplo, se um artista usa um determinado sapato, uma determinada roupa, ele pode influenciar outras pessoas a usarem também.
21: Para coibir irregularidades, o órgão tem atuado junto às plataformas digitais.
22: Qualquer pessoa que explora o trabalho infantil pode sofrer uma atuação do MPT. Mas o que, que nós estamos pensando? Para que a nossa atuação seja mais efetiva, nós temos voltado, neste primeiro momento, a nossa atuação em face das plataformas. Porque aí você busca uma decisão judicial ou um acordo judicial ou mesmo um termo de ajuste de conduta para que elas se adequem de modo a somente permitir que o trabalho infantil aconteça na plataforma se ele for artístico e se tiver um alvará. Se for trabalho artístico, ele é permitido. Se tiver o alvará, ele é regular.
21: As declarações da procuradora do MPT, Fernanda Brito, foram dadas no STF Escuta, que debateu a relação entre infância e tecnologia e tratou dos desafios para a proteção de crianças e adolescentes no ambiente digital. Grupo Rádio Web 25 anos, áudio que amplifica conexões. Produção e reportagem, Rafael Silva.
0: O depoimento a seguir é do Roberto Apolinário, coordenador da Divisão de Educação para o Consumo, do PROCON, do Ministério Público de Minas Gerais. O Roberto comprou uma passagem de avião para chegar a tempo em um compromisso importante, mas a companhia cancelou o voo e ele enfrentou uma série de problemas.
2: Comprei uma passagem que ia para São Paulo, para o aeroporto de Guarulhos, e de Guarulhos eu voltaria para Belo Horizonte. Só que chegando em Guarulhos, já embarcado no avião, o voo começou a atrasar, todos os passageiros já embarcados, e a gente continuou na aeronave por cerca de uma hora, sem qualquer informação, sem decolagem, sem contato dos comissários. Quando finalmente eles avisaram que o avião estava passando por uma série de checagens, mas sem informar a natureza, e que seria necessário a gente desembarcar para poder aguardar, e que talvez a gente prosseguir a viagem no mesmo avião ou em outra aeronave. A gente ficou totalmente exposto, sem qualquer tipo de informação. O voo que eles falaram que nos traria para Belo Horizonte não estava disponível, e a gente ficou diversas horas sem qualquer tipo de informação. A alimentação que eles disponibilizaram foi um voucher de R$20. Esse voucher era em uma única lanchonete, então mais ou menos 200 pessoas teriam que aguardar numa fila para consumir um lanche com um voucher de R$20.
0: O problema que o Roberto enfrentou é muito mais comum do que se imagina. De acordo com a Senacom, Secretaria Nacional do Consumidor, entre janeiro e junho de 2026 foram registradas cerca de 74 mil reclamações relacionadas ao transporte aéreo no portal consumidor.gov.br. Uma quebra de contrato pode trazer prejuízos financeiros e até emocionais. No nosso dia a dia, as relações de consumo estão cheias de contratos, planos de telefonia, academias, cursos, internet, streaming, pacotes turísticos, financiamentos e muitos outros serviços. O Roberto explica que uma resolução da ANAC, Agência Nacional de Aviação Civil, regula o tema.
2: No caso de atraso superior a 4 horas, de interrupção do serviço ou de pretensão de embarque, o passageiro tem a escolha, seja pela reacomodação, seja pelo reembolso ou pela execução do serviço por uma outra modalidade. Atrasos ou cancelamentos que importem numa espera superior a 1 hora dão direito ao consumidor a uma informação ostensiva sobre os motivos e sobre as alternativas que ele tem. Após 2 horas de atraso, ele passa a ter direito à alimentação. E após 4 horas de atraso, ele tem direito até mesmo a uma acomodação com o traslado, tudo custeado pela própria companhia aérea.
0: Para problemas com companhias aéreas, o consumidor tem alguns canais oficiais. A orientação da ANAC é, em primeiro lugar, procurar a própria companhia. Se não houver solução, utilizar os canais de defesa do consumidor, como os PROCONs estaduais ou municipais. Do Ministério Público de Minas Gerais, para a Agência Rádio Web, Marco Aurélio Franco.
5: Educação.
23: Na Amazônia, um projeto de inclusão digital está ajudando mulheres idosas a ganhar mais autonomia para usar a tecnologia. A iniciativa foi criada pela professora e pesquisadora Leia Souza e começou em 2024 com oficinas que aproximam diferentes gerações. O Tecer Mulher foi vencedor da última edição do Prêmio LED Globo na categoria Educadores. Mariana Vasconcelos, líder das premiações LED Globo, afirma que a história de Leia ajuda a explicar um movimento apontado por um estudo que analisou mais de 12 mil propostas. o avanço da educação inovadora em diferentes regiões.
4: A gente tem pessoas muito comprometidas em todo o país, criando soluções para os seus desafios. A nossa intenção agora é que essas iniciativas se conectem e a gente, de fato, consiga mudar o ponteiro dos desafios da educação no Brasil. A gente tem uma premiação muito robusta, hoje é a maior premiação de educação no país, e com um mapa muito interessante dessa inovação que já acontece.
23: Para a vencedora Leia Souza, o Prêmio LED trouxe mais do que reconhecimento para o projeto.
5: Porque a gente conseguiu dar visibilidade para outras iniciativas e para pessoas, né, que estão aqui no território. Então foi valorização das mulheres idosas do território. Muitas delas comentam, né, que elas entraram para as turmas com o objetivo de aprender a usar o WhatsApp e que no final elas se viram estrelas da Rede Globo, porque elas apareceram na TV. E para a gente que ganha, né, tem também uma parte de mentoria, que eu acho que é super importante.
23: A sexta edição do Prêmio LED Globo vai distribuir R$1.200.000 entre projetos educacionais nas categorias educadores, estudantes, empreendedores ou organizações. Os interessados podem se inscrever até 2 de setembro pelo site www.movimentoled.com.br. Agência Rádio Web. Produção e reportagem, Valquíria Rios. Ah!

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1: 2h34.
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2: 3 e 4.
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ter que declarar. Atos 2, levante a mão. E cumprindo-se o dia de Pentecostes, estavam todos reunidos no mesmo lugar. E de repente, ouviu-se um som como de um vento veemente e impetuoso, e encheu a casa onde estavam assentados. E foram vistas por eles línguas repartidas como que de fogo, as quais

0: 24 horas.
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1: 4:21.
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0: 5 horas.
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15: Nacional. O Nordeste concentra um dos maiores mercados ilegais de cigarros no Brasil. De acordo com a pesquisa Ipsos-IPEC, 33% dos cigarros vendidos na região são ilegais. Este índice está acima da média nacional, que é de 31%. O dado ganha ainda mais peso quando analisado em perspectiva com outro indicador. As 10 cidades mais violentas do Brasil também estão localizadas no Nordeste, segundo revela o Anuário Brasileiro de Segurança Pública deste ano. O cruzamento inédito feito pelo FNCP, Fórum Nacional contra a Pirataria e a Ilegalidade, reforça um alerta. O mercado ilegal de cigarros está inserido em um cenário de violência e criminalidade, que, conforme afirmam especialistas, exige atenção e resposta urgente. O presidente do FNCP, Edson Vismona, explica o caminho usado pelos criminosos para transportar cigarros ilegais na chamada Rota do Suriname, para a entrada nas regiões Norte e Nordeste.
16: Uma rota que sai do Paraguai, atravessa Bolívia, é embarcado no Chile, atravessa o canal do Panamá, Guiana, Suriname, e entra na região norte, para distribuição também no norte e no nordeste. Essa demonstração pelas pesquisas atesta a conexão que existe entre o mercado ilícito e o crescimento das organizações criminosas, das facções, das milícias. E se explica, elas estão sendo financiadas pelo comércio ilícito de cigarros.
15: O Ceará ajuda a dimensionar esta conexão mostrada no cruzamento feito pelo FNCP. Quase metade dos cigarros vendidos no estado é ilegal. Em abril deste ano, a Polícia Rodoviária Federal encontrou na região metropolitana de Fortaleza um bunker com mais de 1 milhão de maços contrabandeados. É também na Grande Fortaleza que fica Maranguape, que é apontada como a cidade mais violenta do Brasil pelo Anuário de Segurança Pública. O município está entre os mais impactados pelo mercado ilegal de cigarros no estado e já foi alvo de grandes apreensões. Entre os estados, o Amapá segue como o mais violento do Brasil, segundo mostra também o anuário. Lá, quase 2 em cada 3 cigarros consumidos são de origem ilegal. Ainda de acordo com o que afirma o presidente do FNCP, o controle destas rotas e corredores logísticos alimenta disputas territoriais entre organizações criminosas e contribui para o aumento da violência. Agência Rádio Web, produção e reportagem, Diego Abreão.
0: Entre os dias 14 e 18 de setembro, São Paulo recebe a Semana da Alimentação Fora do Lar, que reúne os principais eventos de bares, restaurantes, hospitalidade, delivery e varejo do país. São esperados 12 mil visitantes. Uma das atrações é o espaço Restaurante do Futuro Cozinha 4.0, dedicado a soluções de automação e novas tecnologias para operações gastronômicas. A programação também inclui o iFood Move 2026, que será conduzido por Tiago Oliveira. Para o apresentador da TV Globo, o encontro é uma oportunidade de adquirir conhecimento e ampliar contatos.
7: Sabe aquele investimento de conhecimento, de network? Pois é, o iFood Move te proporciona isso, sem contar todos que estarão lá. Wilgdara, Felipe Bronze, Alex Atala, Ronaldinho Gaúcho e tantos outros. Sem contar que você vai estar junto também com toda a galera que move o futuro nos setores de restaurantes, conveniência, varejo.
0: O iFood Move terá a primeira edição ampliada para o varejo, mercados, farmácias e conveniência. A conferência será realizada nos dias 16 e 17 de setembro no São Paulo Expo. Serão cerca de 70 horas de conteúdos em 8 palcos simultâneos. Os ingressos estão disponíveis pela plataforma Simpla. A Semana da Alimentação Fora do Lar é uma realização da Abrazel, a Associação Brasileira de Bares e Restaurantes, e oferece acesso às últimas novidades do setor. Agência Rádio Web, produção e reportagem, Valquíria Rios.
12: O Ministério Público do Trabalho ajuizou ação civil pública contra a Uber para suspender o programa Passe para Motoristas, pedir a devolução dos valores pagos pelos plataformizados, além de 321 milhões de reais por dano moral coletivo. O Passe para Motoristas é uma taxa de assinatura para que o plataformizado rode pelo aplicativo. Existem duas modalidades: por tempo, com validade de 24 ou 72 horas, ou por ganhos, quando o motorista paga um valor para trabalhar sem taxa de serviço até atingir um teto de faturamento. Além disso, a Uber prevê uma ativação automática após a conclusão da primeira viagem elegível. Para o MPT, o programa inverte a lógica do risco do negócio. Quem paga para ter acesso às corridas é o motorista, não a empresa. Reforça o procurador do trabalho, Luiz Fernandes.
17: Quero ganhar R$500, então vou pagar uma taxa proporcional a esse ganho que eu quero ter. E quando eu ganhar R$500, o Uber não passa mais corrida para mim, salvo se eu pagar uma nova taxa. Dessa forma, que consiste a ilegalidade. Lembrando que no sistema anterior, não. O motorista, a Uber passava a corrida e após a corrida, o motorista pagava a Uber entre 20% a 60% de comissão. E agora não, ele tem que pagar antes.
12: Na prática, o motorista passa a assumir sozinho o risco de não recuperar o que investiu. Para o Ministério Público do Trabalho, entre outros pontos, a conduta é abusiva, pois o valor pode chegar a R$1.000 por mês, além de poder caracterizar trabalho análogo ao de escravos, ao submeter o trabalhador a um regime de servidão por dívida.
17: O Ministério Público está pedindo para que o Uber seja condenado a suspender o programa não é isso? A devolver o dinheiro que os trabalhadores, porventura, já tenham pago, e também é uma indenização por dano moral coletivo, porque essa atitude, né, da plataforma Uber prejudica toda a sociedade de um modo geral.
12: Em nota, a Uber diz que decisão anterior da Justiça ressaltou a necessidade de cautela sobre o programa e que as alegações do MPT não são fatos estabelecidos. A empresa diz que refuta as conclusões apresentadas pelo órgão na ação e vai fornecer à Justiça informações necessárias. Ainda diz que o serviço, em fase de testes, é praticado por outras plataformas e que é uma alternativa comercial ao modelo de taxa de serviço por viagem. Agência Rádio Web, produção e reportagem, Rafael Silva.
18: Economia.
0: Você acha que investir é assunto para quem entende de economia ou tem muito dinheiro? Para Martim Iglesias, líder em recomendação de investimentos no Itaú Unibanco, os investimentos deveriam fazer parte da vida de qualquer pessoa. Eles ajudam a enfrentar imprevistos e a realizar objetivos de vida. O especialista explica que para lidar com siglas como CDB, CDI, Selic, IPCA e Tesouro Direto, o melhor é entender a utilidade de cada instrumento.
19: Selic é a taxa básica de juros determinada pelo Banco Central, né? A Selic, então, na verdade, acaba remunerando alguns investimentos. O CDI é uma outra taxa de referência que pode ser utilizado também para remunerar determinados investimentos.
0: De acordo com o Martim Iglesias, no mercado financeiro, há investimentos que rendem bem, são seguros e muito simples, como o CDB e o Tesouro Direto.
19: Se você vai no Tesouro Direto, ali tem muitas opções. Você pode investir no Tesouro Selic, que paga basicamente uma remuneração ligada à Selic. Tem os títulos do Tesouro prefixados, uma taxa pré-combinada. E você tem também os títulos do Tesouro indexados à inflação. Podemos chamar eles de Tesouro IPCA+. CDB é um investimento que você faz com um banco e você tem uma rentabilidade combinada com a instituição para esse valor. O CDB pode render um percentual do CDI.
0: Alguns desses investimentos permitem resgatar o dinheiro a qualquer momento, enquanto outros funcionam com prazos mais longos de rendimento, de forma a atender diferentes estratégias. Para quem quer começar a investir, Martim deixa algumas dicas e sugere inclusive os cofrinhos, disponíveis na própria conta do cliente.
19: Então, os cofrinhos, basicamente, são investimentos que você pode dar um nome, uma viagem. O dinheiro fica aplicado em títulos que acabam rendendo parecido ou de forma indexada ao CDI. Você vai acompanhando o quanto você está se aproximando do seu objetivo. Fazer, por exemplo, CDBs indexado ao CDI é uma alternativa boa, simples. Os investimentos são para todo mundo. Começa aos poucos.
0: Tendo em vista a grande variedade de opções disponíveis no mercado, o Itaú desenvolveu um processo cuidadoso de análise e curadoria antes de disponibilizar os produtos para seus clientes. Na internet, a página feito.itaú reúne diversos conteúdos sobre investimentos e bem-estar financeiro para auxiliar pessoas com diferentes perfis. Agência Rádio Web. Produção e reportagem, Valquíria Rios.
20: As vendas brasileiras para a Colômbia ganharam força em 2026. Entre janeiro e julho, as exportações cresceram 24,3%, impulsionadas principalmente pelos embarques de barras de ferro e aço. Os números fazem parte de um novo estudo da Agência Brasileira de Promoção de Exportações e Investimentos, a Apex Brasil, que traça um panorama do comércio entre os dois países e identifica onde ainda há espaço para produtos brasileiros. E o potencial vai além do que já é vendido. Foram mapeadas mais de 1.500 oportunidades comerciais na Colômbia, especialmente para máquinas e equipamentos de transporte, produtos químicos, manufaturados e alimentos. Medicamentos, equipamentos elétricos e defensivos agrícolas estão entre os segmentos que podem ampliar presença naquele mercado. Essa relação comercial também conta com uma vantagem importante. O acordo entre Mercosul e Colômbia garante preferência comercial e cobertura tarifária para quase todos os produtos negociados. No ano passado, brasileiros e colombianos movimentaram US$5,4 bilhões no comércio bilateral, com saldo positivo de aproximadamente US$1,5 bilhão para o Brasil. Empresas interessadas em entender melhor esse mercado podem consultar gratuitamente o perfil de Comércio e Investimentos Colômbia, disponível na área de estudos e publicações do portal da Apex Brasil. Agência Rádio Web, produção e reportagem, Décio Caramigo.
0: A indústria da construção civil segue em ritmo inferior ao registrado no ano passado. Em julho, o índice de atividade variou apenas 0,1 ponto e ficou meio ponto abaixo da média para o mês. Já o emprego teve desempenho melhor e ficou acima da média histórica. A desaceleração do setor também aparece na utilização da capacidade operacional, que mede o ritmo dos canteiros de obras, segundo o levantamento da Confederação Nacional da Indústria, em parceria com a CEBIC. Marcelo Azevedo, gerente de análise econômica da CNI, explica esse descompasso entre a atividade e o emprego.
18: Essa diferença entre os comportamentos dos índices de evolução do nível de atividade e de utilização da capacidade operacional, de certa forma, com relação ao nível de emprego, ela é comum de acontecer nesse tipo de situação. Nessa desaceleração da atividade, leva um pouco de tempo a mais para começar a se refletir no mercado de trabalho e no emprego, sobretudo depois desse longo período de um mercado de trabalho bastante aquecido.
0: O índice de confiança do empresário industrial da construção subiu 1,6 ponto e fechou agosto em 47,2 pontos. Marcelo Azevedo comenta o desempenho.
18: Houve até uma melhora do índice de confiança na passagem de julho para agosto, mas o índice continua abaixo da linha divisória de 50 pontos, ou seja, ainda mostra falta de confiança dos empresários da construção. É uma situação que já vem de bastante tempo, são agora 20 meses de falta de confiança do empresário da construção. A melhora nesse mês ela é explicada tanto pela avaliação das condições correntes, tanto da economia brasileira quanto dos próprios negócios, como também com relação às expectativas.
0: Para os próximos 6 meses, as expectativas dos empresários estão moderadas, segurando a intenção de investimento. A pesquisa da CNI e CEBIC mostra também que os industriais desejam manter o nível de compras de insumos e matérias-primas e o total de empregados a curto prazo. Em relação ao nível de atividade, os empresários da construção civil projetam leve alta, enquanto esperam queda no lançamento de novos empreendimentos. Agência Rádio Web. O número de setores industriais pessimistas caiu de 26 para 25 em agosto. Segundo o levantamento da Confederação Nacional da Indústria, empresários de apenas 4 segmentos estão otimistas em relação às condições atuais e às perspectivas dos negócios e da economia. O pessimismo está menos disseminado. Ainda assim, em relação a julho, o índice de confiança do empresário industrial caiu em 16 dos 29 setores. Por outro lado, o ICEI subiu em 13 segmentos. A especialista em políticas e indústria da CNI, Larissa Noco, explica o cenário.
21: Essa recuperação que aconteceu de julho para agosto pode ser atribuída em alguma medida à decisão do Comitê de Política Monetária de corte da taxa básica de juros, que aconteceu aí no início do mês de agosto. Apesar dessa leve recuperação da confiança, o indicador segue mostrando por 20 meses consecutivos um estado de falta de confiança.
0: Entre esses setores que mostram confiança estão os produtos farmacêuticos e farmacêuticos, o setor de bebidas, setor de impressão e reprodução e o setor de produção de equipamentos de informática. De acordo com a especialista Larissa Noco, em relação aos resultados por região do país, houve avanço da confiança dos empresários no Nordeste e Sudeste.
21: Ainda assim, somente a região Nordeste se encontra num estado de confiança, enquanto as demais mostram estado de falta de confiança. Houve uma transição da região Centro-Oeste do estado de confiança para o estado de falta de confiança em agosto.
0: O levantamento aponta que a falta de confiança em relação às perspectivas dos negócios e da economia segue generalizada entre todos os portes de empresas. Agência Rádio Web, produção e reportagem, Valquíria Rios.
22: Política.
23: O Tribunal Superior Eleitoral e o Google firmaram uma parceria para combater o uso irregular de inteligência artificial nas eleições. A nova tecnologia é uma ferramenta do YouTube que permite identificar quando o rosto de uma pessoa é utilizado em conteúdos criados ou alterados por inteligência artificial. Essa é uma tecnologia nova do Google e o primeiro local a ser implementado é justamente aqui no Brasil durante as eleições. A preocupação do TSE é impedir que deepfakes enganem os eleitores durante a campanha. O presidente do tribunal, ministro Cássio Nunes Marques, também detalhou como a tecnologia permite a identificação do uso da imagem por meio da plataforma do Google.
1: A partir daí, a tecnologia passa a identificar conteúdos que apresentem semelhança com a sua imagem. E, quando um vídeo potencialmente correspondente é localizado, a pessoa recebe uma notificação. Recebido o alerta, o usuário poderá avaliar o conteúdo identificado e decidir quais providências deseja adotar. Poderá simplesmente arquivá-lo ou, caso entenda que houve utilização indevida de sua imagem, solicitar a eventual remoção do conteúdo. A partir dessa solicitação, o conteúdo será analisado à luz das políticas aplicáveis à plataforma. Constatada a violação, poderão ser adotadas medidas cabíveis, inclusive a retirada do vídeo da plataforma.
23: A ferramenta está disponível no YouTube Studio para maiores de 18 anos. O presidente do Google Brasil, Fábio Coelho, explicou que a iniciativa pretende reduzir o uso indevido da imagem das pessoas.
2: A gente poder minimizar o uso inadequado de imagens ou de pessoas, e isso vai muito além das eleições. Estão avaliadas aos ataques que podem vir de onde a gente menos espera. E para isso que essa ferramenta, nesse momento, funciona muito bem. Mas eu acho que ela vai funcionar como mais uma tela de proteção e segurança para mulheres. E a gente olha com muito bons olhos o uso do Likeness ID para o futuro.
23: A parceria integra uma série de acordos do TSE com plataformas digitais para prevenir desinformação e o uso enganoso de inteligência artificial. Agência Rádio Web, de Brasília, Yuri Hudson.
3: Para quem usa cadeira de rodas ou tem mobilidade reduzida, chegar ao local de votação nas eleições pode ser um desafio, como é o caso do assessor Claudilson Leite, que já enfrentou várias dificuldades para votar. Mesmo assim, sempre fez questão de comparecer.
22: O voto ele teve essa influência no desenvolvimento e nas conquistas da pessoa com deficiência, né? Os primeiros votos que depois da deficiência, a escola não tinha acessibilidade. A escola foi criada a acessibilidade para a gente chegar até a urna. Então foi feito rampa, onde tinha escada, melhorou muito. Não só para mim, né? Aí a escola ficou melhorada no dia a dia.
3: Nas eleições de 2026, o Tribunal Superior Eleitoral criou uma iniciativa para ajudar a superar essa barreira. O programa Seu Voto Importa prevê transporte especial, gratuito e acessível para eleitores com deficiência ou mobilidade reduzida, que não tenham meios próprios de chegar à sessão eleitoral. O serviço poderá fazer o transporte de ida e volta entre a residência e o local de votação. A iniciativa vai ser executada pelos tribunais regionais eleitorais em parceria com os órgãos e entidades públicas. O presidente do TSE, o ministro Nunes Marques, reforça que a democracia precisa garantir a participação de todos os eleitores.
24: O programa intitulado Seu Voto Importa traduz assim a compreensão de que a democracia somente se realiza de modo pleno quando todas as pessoas podem participar em condições reais de igualdade. Garantir o exercício do direito de votar nessa perspectiva constitui reconhecimento da dignidade política de cada pessoa e afirmação do valor intrínseco da cidadania.
3: O prazo de solicitação do pedido de transporte vai até o dia 14 de setembro para o primeiro turno e até 5 de outubro para o segundo turno, diretamente no cartório eleitoral ou pelos canais remotos disponibilizados pela Justiça Eleitoral. A solicitação pode ser realizada pelo próprio eleitor ou por um representante legal. A agência Rádio Web, produção e reportagem, Gilmar Prete.
25: Internacional. Ainda não há certeza sobre o que provocou a avalanche gigantesca no Nepal, mas um terremoto de magnitude 4,4 está entre as possibilidades. Em 2026, o mundo já registrou 10 terremotos com magnitude 7 ou superior. Os mais próximos do Brasil e trágicos aconteceram na Venezuela e Colômbia. A média anual é de 16 sismos acima da magnitude 7 no mundo. Pesquisador do Serviço Geológico do Brasil, Júlio Lana, afirma que é necessário mais dados para afirmar que a série de terremotos deste ano foge do padrão.
26: É uma situação que não acontece corriqueiramente, né? Não é alguma coisa que a gente vai provavelmente ver todos os anos, né? Uma quantidade grande de fenômenos num espaço tão curto de tempo. Mas para afirmar categoricamente com rigor científico o tema, né, merece, seria necessário um levantamento muito mais profundo, né, com coleta de dados, né? Mas realmente é algo que chama atenção, não é comum vermos tantos terremotos de alta magnitude acontecendo com grande frequência em partes diferentes do planeta.
25: A quantidade de sismos anuais pode excepcionalmente fugir da média, para mais ou para menos. Em 2010, foram 23 contra 6 em 1989. O terremoto de magnitude 4,4 no Nepal teve epicentro a 10 quilômetros de profundidade. As mudanças climáticas também têm afetado a cadeia de montanhas geladas na cordilheira do Himalaia. O desprendimento de uma geleira, possivelmente por conta do terremoto, provocou uma imensa avalanche de lama, gelo e rochas. Diante da quantidade de tremores neste ano, Júlio Lana tranquiliza os brasileiros quanto a possíveis terremotos no país.
4: Cientificamente falando, o Brasil ele tem sim registro de sismo, mas são sismos, via de regra, com baixa magnitude. Né? É muito pouco provável que o Brasil sofra consequências tão grandes quanto as verificadas no Nepal e em outras regiões do mundo, associadas a sismos, né, a terremotos. Isso porque o Brasil, ele fundamentalmente está incluído no centro de uma placa tectônica. Né? E os terremotos, eles são mais comuns nos limites, nas bordas dessas placas tectônicas.
25: Até o início da noite desta quarta-feira, o Nepal contabilizava 160 mortos e mais de 840 desaparecidos. A avalanche gigante destruiu vilarejos inteiros na região. É o maior desastre no Nepal nos últimos 10 anos. Agência Rádio Web de Brasília, Alan Barbosa.
5: Cidadania.
6: A necessidade de distinção entre trabalho infantil artístico em plataformas na internet e a atuação de influenciadores digitais é defendida pelo Ministério Público do Trabalho. A Coordenadora Nacional de Combate ao Trabalho Infantil e de Promoção e Defesa dos Direitos de Crianças e Adolescentes do MPT, Fernanda Brito, alerta que, para o órgão, a lei permite apenas a atuação artística.
8: A legislação proíbe todo o trabalho antes dos 16 anos, salvo como aprendiz a partir dos 14. Qual a exceção para essa proibição? O trabalho artístico. Se o trabalho do influenciador digital não é artístico, não tem uma permissão para o trabalho do influenciador digital antes dos 16 anos, certo? A regra é o não trabalho. A estrutura normativa, se a gente for pensar, ela é simples. A regra é o não trabalho. A exceção é o artístico.
6: O trabalho artístico de crianças é assegurado por lei, como reforça a procuradora Fernanda Brito.
8: A definição do trabalho artístico foi feita numa lei de 1978, a Lei 6.533, e vai definir como a realização de atividades culturais, de natureza criativa, estética, enfim. Nós temos uma definição legal do que é artístico.
6: No caso do influenciador, é diferente.
8: Ele faz um trabalho de influenciar outras pessoas na compra de produtos, no estabelecimento de algumas relações comerciais. Este trabalho, por natureza, não é artístico. Ele pode até vir a ser artístico, por exemplo, se um artista usa um determinado sapato, uma determinada roupa, ele pode influenciar outras pessoas a usarem também.
6: Para coibir irregularidades, o órgão tem atuado junto às plataformas digitais.
8: Qualquer pessoa que explora o trabalho infantil pode sofrer uma atuação do MPT. Mas o que, que nós estamos pensando? Para que a nossa atuação seja mais efetiva, nós temos voltado, neste primeiro momento, a nossa atuação em face das plataformas. Porque aí você busca uma decisão judicial ou um acordo judicial ou mesmo um termo de ajuste de conduta para que elas se adequem de modo a somente permitir que o trabalho infantil aconteça na plataforma se ele for artístico e se tiver um alvará. Se for trabalho artístico, ele é permitido. Se tiver o alvará, ele é regular.
6: As declarações da procuradora do MPT, Fernanda Brito, foram dadas no STF Escuta, que debateu a relação entre infância e tecnologia e tratou dos desafios para a proteção de crianças e adolescentes no ambiente digital. Grupo Rádio Web 25 anos, áudio que amplifica conexões. Produção e reportagem, Rafael Silva.
9: O depoimento a seguir é do Roberto Apolinário, coordenador da Divisão de Educação para o Consumo, do PROCON, do Ministério Público de Minas Gerais. O Roberto comprou uma passagem de avião para chegar a tempo em um compromisso importante, mas a companhia cancelou o voo e ele enfrentou uma série de problemas.
10: Comprei uma passagem que ia para São Paulo, para o aeroporto de Guarulhos, e de Guarulhos eu voltaria para Belo Horizonte. Só que chegando em Guarulhos, já embarcado no avião, o voo começou a atrasar, todos os passageiros já embarcados, e a gente continuou na aeronave por cerca de uma hora, sem qualquer informação, sem decolagem, sem contato dos comissários. Quando finalmente eles avisaram que o avião estava passando por uma série de checagens, mas sem informar a natureza, e que seria necessário a gente desembarcar para poder aguardar e que talvez a gente prosseguir a viagem no mesmo avião ou em outra aeronave. A gente ficou totalmente exposto, sem qualquer tipo de informação. O voo que eles falaram que nos traria para Belo Horizonte não estava disponível e a gente ficou diversas horas sem qualquer tipo de informação. A alimentação que eles disponibilizaram foi um voucher de R$20. Esse voucher era em uma única lanchonete, então mais ou menos 200 pessoas teriam que aguardar numa fila para consumir um lanche com um voucher de R$20.
9: O problema que o Roberto enfrentou é muito mais comum do que se imagina. De acordo com a Senacom, Secretaria Nacional do Consumidor, entre janeiro e junho de 2026 foram registradas cerca de 74 mil reclamações relacionadas ao transporte aéreo no portal consumidor.gov.br. Uma quebra de contrato pode trazer prejuízos financeiros e até emocionais. No nosso dia a dia, as relações de consumo estão cheias de contratos, planos de telefonia, academias, cursos, internet, streaming, pacotes turísticos, financiamentos e muitos outros serviços. O Roberto explica que uma resolução da ANAC, Agência Nacional de Aviação Civil, regula o tema.
10: No caso de atraso superior a 4 horas, de interrupção do serviço ou de preterição de embarque, o passageiro tem a escolha, seja pela reacomodação, seja pelo reembolso ou pela execução do serviço por uma outra modalidade. Com atrasos ou cancelamentos que importem numa espera superior a 1 hora, dão direito ao consumidor a uma informação ostensiva sobre os motivos e sobre as alternativas que ele tem. Após 2 horas de atraso, ele passa a ter direito à alimentação. E após 4 horas de atraso, ele tem direito até mesmo a uma acomodação com o traslado, tudo custeado pela própria companhia aérea.
9: Para problemas com companhias aéreas, o consumidor tem alguns canais oficiais. A orientação da ANAC é, em primeiro lugar, procurar a própria companhia. Se não houver solução, utilizar os canais de defesa do consumidor, como os PROCONs estaduais ou municipais. Do Ministério Público de Minas Gerais, para a Agência Rádio Web, Marco Aurélio Franco.
5: Educação.
0: Na Amazônia, um projeto de inclusão digital está ajudando mulheres idosas a ganhar mais autonomia para usar a tecnologia. A iniciativa foi criada pela professora e pesquisadora Leia Souza e começou em 2024 com oficinas que aproximam diferentes gerações. O Tecer Mulher foi vencedor da última edição do Prêmio LED Globo na categoria Educadores. Mariana Vasconcelos, líder das premiações LED Globo, afirma que a história de Leia ajuda a explicar um movimento apontado por um estudo que analisou mais de 12 mil propostas. O avanço da educação inovadora em diferentes regiões.
7: A gente tem pessoas muito comprometidas em todo o país, criando soluções para os seus desafios. A nossa intenção agora é que essas iniciativas se conectem e a gente, de fato, consiga mudar o ponteiro dos desafios da educação no Brasil. A gente tem uma premiação muito robusta, hoje é a maior premiação de educação no país, e com um mapa muito interessante dessa inovação que já acontece.
0: Para a vencedora Leia Souza, o Prêmio LED trouxe mais do que reconhecimento para o projeto.
11: Porque a gente conseguiu dar visibilidade para outras iniciativas e para pessoas, né, que estão aqui no território. Então foi valorização das mulheres idosas do território. Muitas delas comentam, né, que elas entraram para as turmas com o objetivo de aprender a usar o WhatsApp e que no final elas se viram estrelas da Rede Globo, porque elas apareceram na TV. E para a gente que ganha, né, tem também uma parte de mentoria que eu acho que é super importante.
0: A 6ª edição do Prêmio LED Globo vai distribuir R$1.200.000 entre projetos educacionais nas categorias educadores, estudantes, empreendedores ou organizações. Os interessados podem se inscrever até 2 de setembro pelo site www.movimentoled.com.br. Agência Rádio Web. Produção e reportagem, Valquíria Rios. 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
1: 6 horas.
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1: 6h21.
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4: 7:25.
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7: Glória a Deus! Você sabia que tem muitas pessoas que não têm permanecido de pé, não têm constância, né? Começam um projeto, para no meio do caminho, começam a caminhada, daqui a pouco desiste, porque não tem confiado no Senhor. O salmista diz assim: os que confiam no Senhor são como os montes de Sião, não se abalam, mas permanece para sempre. Então o segredo é confiar no Senhor. Muitas pessoas têm confiado no seu próprio braço, na sua própria força. O salmista também diz que uns que confiam em carros, outros confiam em cavalos, mas nós fazemos menção do nome do Senhor. O Senhor é que pode te garantir vitória. Então, você não pode ficar de fora dos cultos que acontecem na nossa igreja, tá bom? Você é o nosso convidado especial. Acompanhe aí o que Deus tem feito em nossa igreja. Já já volto com todos vocês.
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15: Quebrando altares pagãos. Nós vemos a história de Elias, que edificou um altar para Deus. Mas o que Israel estava vivendo fora da vontade de Deus, edificando altares para Baal e para Aserá. Então, quando Elias orou lá no monte, geralmente a gente fala assim, foram 450 profetas que foram desafiados e perderam o desafio. Mas na verdade foram 850. Tinha 450 profetas de Baal e mais 400 de Aserá. Mas Elias venceu todos porque Deus de Israel estava com ele. E eu tenho uma palavra para o teu coração antes de ministrar essa mensagem. Se você estiver com Deus, não importa a quantidade de inimigo que está opondo a você. Se você está com Deus, você vence, porque agindo Deus, ninguém impedirá. E se Deus é por nós, ninguém será contra nós. Pode até tentar, mas não vai conseguir. Haja vista a história do rei Ezequias, quando foi afrontado por Senaqueribe, pelo exército de Senaqueribe, um exército temido, e eles levaram ali a afronta, dizendo que ia tomar o seu reinado. Ezequias vai para o altar de Deus e coloca ali aquela afronta. E Deus diz para ele assim: Ezequias, fique tranquilo. Senaqueribe não afrontou a você, mas ele afrontou ao Deus vivo de Israel, a qual você serve. E por ter você buscado resposta no altar, eu vou resolver esse problema. E a Bíblia diz que ele enviou um anjo, o Senhor enviou um anjo para lutar contra o exército de Senaqueribe. E naquela noite, ele matou 185 mil soldados, um anjo só. Imagina. Agora você, que a palavra de Deus declara que o anjo do Senhor acampa ao redor daqueles que o temem e os guarda, fique tranquilo, tem um anjo de Deus acampado em tua volta. A afronta que Satanás tem levantado contra a tua vida vai cair por terra, porque Deus já entrou nesta peleja e ele nunca perde uma peleja no campo de batalha. Eu quero falar agora sobre Gideão. Gideão tinha dois nomes, porque ele tinha dois chamados, um chamado para salvar Israel e o outro chamado para quebrar Baal, para quebrar o altar de Baal que foi levantado em Israel. Nós lemos aqui quando Gideão, ele é chamado por Deus. Vamos ler lá no livro de Juízes 6:32. Naquele dia que ele foi chamado, ele destruiu o que Deus mandou. Por isso, naquele dia lhe chamaram Jerubaal, dizendo: Baal contenda contra ele, pois derrubou o seu altar. Deus chama Gideão e fala assim: Gideão, você ofereceu para mim um cabrito, não é verdade? Aqui debaixo do carvalho. Sim. Quem é que te salvou, Gideão? Ele falou: foi o Senhor. Quem é que te dá direção, Gideão? É o Senhor. Quem protege a sua família, Gideão? É o Senhor. Você me deu um cabrito, eu recebi esse cabrito seu. Mas vamos lá na sua casa que eu quero te mostrar algo que está acontecendo ali. E quando chega na casa de Gideão, no quintal da casa, tem ali um altar levantado e tinha bois para ser sacrificado naquele altar. E Deus fala assim: por que eu que fiz tudo por você, você me dá um cabrito? E Baal agora tem o privilégio de receber um boi como holocausto. Você vai fazer o seguinte: você vai quebrar este altar, você vai queimar este poste ídolo que está aí e vai oferecer um boi para que o altar de Baal seja quebrado na casa de teu pai, porque ninguém pode servir a dois senhores. Se agrada a um e aborrece a outro. E a palavra do Senhor ainda vai mais adiante, que Deus não divide a sua glória com ninguém. Eu tenho que servir a Deus e unicamente a Deus, que é o Deus verdadeiro de Israel, Criador dos céus e da terra e de tudo que existe. Você chegou aqui nesta tarde em busca de resposta. Eu tenho uma palavra do céu para o teu coração. Para obter resposta do céu, eu tenho que quebrar todos os altares pagãos da minha vida, seja o medo, seja o vício, seja qualquer coisa que não agrada a Deus. Eu tenho que arrancar da minha vida, eu tenho que limpar o meu coração, eu tenho que estar com o coração quebrantado e com o espírito contrito a Deus para não ser rejeitado. Quem era Jerubaal? Era Gideão. Jerubaal quer dizer assim, que Baal contenda com ele. Por que que ele está falando essa palavra? Quando Gideão obedeceu à voz de Deus, foi lá e quebrou o altar de Baal, que ele fez isso à noite, escondido, temendo o povo que estava seguindo Baal. E se eu quebrar esse altar, eles vão me pegar, vão me matar. E de certo, quando foi no outro dia de manhã, quando aquele povo idólatra tinha percebido que Baal já não estava mais de pé, eles foram até a casa de Joás, pai de Gideão, dizendo: Gideão derrubou o altar de Baal, mande ele cá para fora para que nós o matemos. E Joás falou assim: uai, se ele derrubou Baal, que Baal contenda com eles? Vocês não estão defendendo Baal, dizendo que Baal é Deus? Então, o Deus que vocês estão falando, ele tem que ser suficiente para se defender, que ele mesmo se defenda. E ali, eles liberaram Gideão e viram que Baal, que ele servia, não podia responder nada. A palavra de Deus diz que Baal, ele tem olhos, mas não vê, tem ouvidos, mas não ouve, tem mãos, mas não apalpam, tem pés, mas não pode andar, tem cabeça, mas não pode pensar. Mas aquele que é o Deus Todo-Poderoso de Israel, que é o nosso Pai, ele é um Deus vivo. Jesus Cristo de Nazaré, ele morreu em nós.

coisas deram errado, não correram do jeito que você queria, do jeito que você pensou, Deus está dizendo nesta tarde: fique tranquilo, eu não perdi o controle de nada, eu ainda estou no comando de todas as coisas. Pode descansar, pode dormir tranquilo, que enquanto

grande vitória. Quem crê, bate palma. Quem recebe, dá glória. Aleluia. Deus muda o nome dele quando ele muda a missão. Deus tinha uma missão para Gideão. Qual que era a missão? Vencer os midianitas que estavam roubando a colheita de Israel. Os midianitas esperavam Israel plantar, cuidar da plantação, colher. Quando estava tudo guardadinho no celeiro a colheita, os midianitas vinham e roubavam. E os midianitas, irmãos, não era gente estranha, não, era da descendência de Abraão, viu? Midian era descendente de Abraão com Quetura. Depois que Sara morreu, Abraão casou com Quetura e teve ali a descendência, a linhagem de Midian, dos filhos de Quetura. E agora ele está atacando Israel, que era do povo de Abraão também, a descendência de Isaac. Talvez você pense assim, mas da família e atacando, às vezes nós sofremos ataques da própria família. E Gideão foi levantado e incumbido de neutralizar a ação dos midianitas, para cumprir uma missão. Aí Deus muda o nome dele, se chama Gideão. Está me buscando, está malhando o trigo, está fazendo tudo certinho. Mas tem algo na casa da sua família, do seu pai, que está errado. Então, altar para Baal lá. Então, não adianta eu vir para a igreja e servir a Deus aqui, mas quando eu saio da porta para fora, eu vou servir ao mundo. Eu vou servir a outros deuses. Talvez através de um vício, de uma atitude, de comportamento que eu tinha no passado. E agora que eu aceitei a Jesus, eu tenho que nascer de novo. Eu fico pé lá atrás, assim, aí eu vou aqui na igreja, mas eu posso continuar cometendo os meus deslizes aqui. E o diabo até usa a boca de alguém para dizer para você assim: ah, isso não tem problema não, você está indo na igreja toda semana, você está participando das campanhas lá, né, das correntes, não tem problema você fazer isso não, aqui de vez em quando, né, não tem nada a ver. Esse nada a ver vai levar muita gente para o inferno. A Bíblia diz que eu não posso cochear entre dois pensamentos. Eu tenho que estar focado na eternidade que o Senhor preparou para mim. Então, qual que é a palavra que Deus está me falando aqui nesta tarde? Para eu limpar meu coração, para eu abrir mão das atitudes do passado, para reparar o altar da eternidade que o Senhor preparou para mim. Então, qual que é a palavra que Deus está me falando aqui nesta tarde? Para eu limpar meu coração, para eu abrir

0: Este é o altar que foi levantado na cruz do Calvário. Ali estava o altar da morte preparado para nós, que a palavra do Senhor declara que o salário do pecado é a morte, mas o dom gratuito de Deus é a vida eterna. Então o altar da morte estava levantado. Jesus foi lá, destruiu o altar da morte quando ele morreu, foi sepultado. Quando ele ressuscitou, ele levantou o altar da vida para mim e para você que está aqui para receber resposta de Deus. Você pode aplaudir e glorificar o nome do Senhor? Comunhão com Deus te dá um nome novo. Quem destrói altar pagão ganha autoridade. É quando eu destruo tudo aquilo que não agrada a Deus, Deus me dá autoridade para me pregar a palavra, a alma ser resgatada, para o reino de Deus ser expandido na terra. Eu falo, eles dão crédito. Agora, quando eu tenho um altar pagão dentro de mim, eu falo a mesma coisa que nada, bater em lata vazia, só faz barulho. Mas quando eu tenho a autoridade de Deus, eu falo e o inferno tem que recuar, porque a palavra do Senhor diz que as portas do inferno não prevalecerão contra a igreja do Senhor. Primeiro altar que cai é o de casa. Juízes 6, 25 ao 27. Olha o que a palavra do Senhor declara. E aconteceu naquela mesma noite que o Senhor lhe disse: toma o boi que pertence ao teu pai, a saber, o segundo boi de 7 anos, e derruba o altar de Baal, que é de teu pai, e corta o bosque que está ao pé dele, e edifica o Senhor teu Deus um altar no cume deste lugar forte, no lugar conveniente, e toma o segundo boi, e oferecerás em holocausto com a lenha que cortares do bosque. Então Gideão tomou 10 homens dentre os seus servos, e fez como o Senhor lhe dissera. E sucedeu que, temendo ele a casa de seu pai e os homens daquela cidade, não fez de dia, mas fez de noite. Você lembra que eu falei que ele fez de noite com medo do povo? Quando foi no outro dia, o povo olhou ali, não tinha mais altar para Baal, e o povo ficou endemoniado. Quando nós pregamos a palavra de Deus, que é a verdade, e destronamos Baal da vida das pessoas, que elas se convertem e vêm para a casa do Senhor, o que acontece? O inferno se levanta contra a nossa vida, que nós estamos invadindo o território dele. Só que Deus nos deu autoridade e o espírito de ousadia para esvaziar o inferno e povoar o céu. Aquele que tem a palavra de Deus arraigada no coração tem a autoridade do céu para tirar as almas da garra de Satanás e colocar para habitar na eternidade. Amém?
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3: Senhor nosso Deus, nosso Pai, neste momento eu apresento cada vida em Tuas mãos, a todos os amados ouvintes da Rádio 104,9 FM, que estão acompanhando essa programação, à espera de um milagre, precisando de uma resposta. O Senhor, que é o Deus provedor, que conhece as nossas mentes, nossos corações, meu Deus, libera o que precisa este teu filho nesta data, no dia de hoje, para que ele seja fortalecido, para que seja renovado, restaurado e continue a sua jornada para cumprir a missão que lhe foi proposta. Alcança cada membro desta família, cada pessoa, meu Deus, seja atendido pelo Senhor, que a mão do Senhor esteja guiando, protegendo, livrando de todo mal. Levanta esse que está caído, coloque-o de pé. A esse que está de pé, sustente para que não caia. E assim, meu Deus, faça a tua obra em nome de Jesus.
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5: 7:46.

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1: Oh, oh, oh, oh. Alô, alô, alô, querido Brasil. Estamos chegando, 4 minutinhos para as 8 da manhã. Bom dia, minha gente. 104.
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1: 4 minutos faltando aí para as 8 horas da manhã, 4 para as 8, bom dia! Começou hoje o horário eleitoral gratuito e a gente começando um pouquinho mais tarde o programa. Um carinho muito grande, um abraço, bom dia para você! 4 para as 8 agora, eu sou o Tony de Oliveira até as 9 horas da manhã, café com louvor, até as 11, bom dia, alegria, e depois tem o nosso debate. No pico da montanha, no alto da colina, nos transmissores, o nosso querido Carlinhos trabalhando lá no alto da montanha, equalizando o som, produzindo o programa João Vitor Rolando, apresentando Tony de Oliveira, na UPEC Operações Comerciais, Tayane Cristiane.
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1: Deus te guarde, te abençoe e te proteja. Que o Senhor Jesus esteja aí na sua vida, te guardando sempre. Bom dia, bom dia, 7h57. Alô, alô, alô, hoje é dia do seu aniversário, é muita paz, muita alegria, felicidades. Feliz aniversário, sexta-feira, 28 de agosto, 2026, inverno. Bom dia, Deus te abençoe, uma sexta-feira com muitas, muitas, muitas informações pra você. Então, hein, e aí, como é que você tá? Tudo beleza? Selo Empresa Acessível 2026 vai reconhecer organizações que promovem inclusão em Valadares. Café Rural debate mercado da pecuária e plano safra na próxima semana. Águas de Valadares recebe integrantes do CODEMA em visita guiada às instalações. Muito bem, fim da taxa das blusinhas pode eliminar 109 mil empregos, está alertando a CNI. Bloqueados do FPM, lista dos municípios impedidos de receber recursos. Contas públicas, governo paga 1,16 trilhão em juros e dívida pública está avançando. 7h58 agora. Bom dia para você. Uma manhã maravilhosa. Para quem está chegando em Valadares, para quem está saindo agora, o nosso carinho nesse dia 28 de agosto. Mais um dia, estamos juntos, minha gente. Olha, 7h59. O que nós vamos falar no programa hoje? Além do que eu já falei, tem muita coisa, né, João Vitor? Procuradoria do STJD denuncia Caio Jorge por lance com Juan. É, rapaz, os noticiários esportivos no Cruzeiro, né? No Atlético, vamos falar de muita coisa também. Bola vai rolar, Vitão torceu no Marrocos e viu família se emocionar em clássico. Vamos falar sobre esse assunto. E a enquete de hoje está perguntando quem terminar um relacionamento e voltar a me relacionar de novo. Qual é a sua opinião, hein? Terminar um relacionamento e voltar a me relacionar de novo. Será que dá certo? É a enquete de hoje em nome da Engelmig Acabamentos. 33 99961 0104. 33 99961 0104. Senhor Jesus Cristo Santo, te louvamos, te adoramos e te damos graças, ó Deus, por mais um dia. Obrigado, Senhor, porque pela tua santa misericórdia nós chegamos até aqui. Ó Deus, fica conosco, ó Pai. Guia, guarda, protege. Abençoa cada lar, a cada família, a cada amigo ouvinte, aquele que se encontra nos ouvindo longe ou perto. Que o Senhor Jesus Cristo Santo esteja com cada um nesta manhã. Visita clínicas, abrigos, presídios, creches, orfanatos, manicômios, hospitais. Visita agora este amigo ouvinte, esta amiga ouvinte que acorda para mais um dia, que começa mais uma jornada. Esta pessoa que está passando por lutas materiais, espirituais, problemas no casamento, no relacionamento, pessoas que não se entendem, pessoas que não conseguem falar a mesma língua, chegar a um denominador comum, e a confusão tem feito parte da vida dessas pessoas. Ó Deus, que o Teu Espírito Santo esteja com cada um nesta manhã. Pai querido, nós te louvamos, nós te agradecemos, nós te damos graças por tudo. Muito obrigado, Senhor Jesus Cristo Santo, pela vida de cada um, meu Deus. Senhor, cura, liberta, salva, batiza com o Espírito Santo. Que o Senhor, que é o Deus que cura, que é o Deus que salva, que é o Deus que transforma, que é o Deus que realiza o impossível, faça, ó Deus, o impossível nesta vida agora. Que esta pessoa receba tudo o que ela mais precisa, mais necessita. De repente é a cura de uma enfermidade, é a conversão de alguém na família, é o trabalho que a pessoa tanto precisa e não tem conseguido encontrar, mesmo com tantas ofertas por aí afora. É uma vida nova, transformada. Essas pessoas que andam perambulando pela cidade, usando drogas, vivendo debaixo dos viadutos, sofrendo, tristes, angustiadas, deprimidas. Pessoas que não têm o mínimo de conforto e que muitas das vezes são esquecidas pela sociedade. Às vezes, ninguém dá nada por essas pessoas. Mas nós sabemos que o plano de Deus é para salvar e para conduzir esta pessoa a uma nova vida. Então, ó Deus, que este milagre aconteça agora. Visita este que está enlutado, pessoas nas clínicas, abrigos, creches, presídios, orfanatos, manicômios, pessoas em casa, lutando pela vida, acamadas, dependendo totalmente de cuidado de terceiros. Ó Deus, essas pessoas necessitam de um milagre urgente, pois elas estão sofrendo na alma, no coração e na carne. Então elas necessitam de um milagre urgente. Que o Teu Espírito Santo venha nesta manhã, toque essas pessoas e que cada um agora receba aquilo que tanto precisa. Em nome do Pai, do Filho e do Espírito Santo. Amém.

0: 104 FM, a gente começou o Café com Louvor às 8h08 com Marcos Paulo, Improvável. Bom dia pra você, 8h08.
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0: 104 FM, Ana Nóbrega, ó, quão lindo esse nome é. Pacote restaura a bondade de Deus. Nívia Soares, aumenta o fogo.
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0: 104 FM, a enquete tá no ar aí pra você participar. 33 99961 0104. Terminar um relacionamento e voltar a me relacionar de novo é certo? Terminar um relacionamento e voltar a me relacionar de novo é certo? Qual é a sua opinião? 33 99961 0104. É você participando com a gente. Gente, agora são 8 horas e mais 28 minutos. Vamos começar o nosso giro de informações. A repórter Paloma Custódio chegando, falando do fim da taxa das blusinhas, pode eliminar 109 mil empregos. A CNI está alertando sobre este assunto.
2: O fim da taxa das blusinhas pode provocar a perda de 109 mil empregos e reduzir em cerca de 21 bilhões e 800 milhões de reais a produção doméstica. O alerta é da Confederação Nacional da Indústria, a CNI. Segundo o gerente de análise econômica da entidade, Marcelo Azevedo, antes da retirada do imposto de importação sobre compras internacionais de até 50 dólares, parte do consumo, que hoje é destinado a produtos estrangeiros, por meio do programa Remessa Conforme, seria direcionada a produtos e serviços produzidos no Brasil.
3: A retirada do imposto de importação sobre o programa Remessa Conforme, a chamada taxa das blusinhas, ela faz com que acelere uma tendência que a gente já vinha acompanhando, de aumento do volume importado pelo programa. Então, esse crescimento já vinha acontecendo de um número maior de compras de pequenos valores, de importações, dinheiro sendo mandado para fora, e isso acaba sendo acelerado com a retirada do imposto.
2: Azevedo destaca ainda que os produtos nacionais estão sujeitos a uma carga tributária maior do que os importados, o que amplia a diferença de competitividade entre eles. Na avaliação do economista, a taxa das blusinhas contribui para reduzir parte dessa assimetria.
3: A sua retirada torna ainda mais explícita essa diferença entre a taxação que é imposta aos produtos nacionais contra o que os produtos importados estão sujeitos. Sem isso, há um incentivo maior para o produto importado, dado essa diferença de tributo, consequentemente, uma diferença de preço muitas vezes até considerável. E por isso, esse crescimento cada vez maior desse volume de importações pelo programa Remessa Conforme.
2: De acordo com o levantamento, para cada R$ 1 importado por meio do programa Remessa Conforme, deixam de ser gerados R$ 3,11 ao longo das cadeias produtivas no país. O impacto se concentra principalmente na indústria de transformação. Como boa parte dos produtos adquiridos pelo programa, como eletrônicos, vestuário e outros bens de consumo, concorre diretamente com itens fabricados no Brasil, cerca de 2/3 do efeito total recaem sobre o segmento. Reportagem Paloma Custódio.
4: O preço do café arábica abre esta sexta-feira, 28 de agosto, com recuo de 3,22%, com a saca de 60 quilos negociada a R$ 1.742,74 na cidade de São Paulo. O café robusta também teve recuo de 1,37%, sendo comercializado a R$ 1.021,90. O preço do açúcar cristal apresenta aumento na capital de São Paulo. A saca de 50 quilos é cotada a R$ 110,59. Em Santos, o aumento foi de 2,13% e a mercadoria negociada a R$ 128,08, na média de preço sem impostos. A saca de 60 quilos do milho, por sua vez, é vendida a R$ 69,05, após alta de 0,38%. Os dados são do CPEA. Reportagem Viviane Bessa.
5: Dia 26 de agosto, 21 municípios brasileiros estavam bloqueados para recebimento do Fundo de Participação dos Municípios, o FPM. A maioria dessas cidades está localizada nos estados de Minas Gerais e de Mato Grosso, que juntos somam 12 entes impedidos. Na sequência, aparecem Rio de Janeiro e Tocantins, com 3 cidades cada. O próximo repasse está previsto para esta sexta-feira, 28 de agosto. As prefeituras de todo o país partilham neste deste decêndio, a terceira parcela de agosto do FPM. O total é de 4,6 bilhões de reais. O especialista em orçamento público, César Lima, explica que o bloqueio dos repasses está relacionado a dívidas com a União ou atrasos na prestação de contas. Ele orienta que as prefeituras averiguem o que motivou o bloqueio para solucionar o problema e normalizar o recebimento das parcelas.
6: É muito importante que os gestores procurem saber inicialmente o motivo do bloqueio, se algum débito previdenciário com regime geral ou próprios de previdência, se ele deixou de entregar para o Tesouro Nacional os relatórios exigidos pela Lei de Responsabilidade Fiscal, ou mesmo se não pagou algum empréstimo cuja a União seja avalista. Ele resolvendo isso daí, os valores serão imediatamente desbloqueados nas contas do município.
5: Entre os municípios que estão impedidos de receber os repasses estão Domingos Martins, no Espírito Santo, Piratuba, em Santa Catarina, Campo de Julho, em Mato Grosso, Petrópolis, no Rio de Janeiro, e Sacramento, em Minas Gerais. Para desbloquear o repasse, o gestor público deve identificar o órgão que determinou o congelamento. Em seguida, precisa conhecer o motivo e regularizar a situação. Em caso de inclusão na lista de bloqueadas do FPM, a prefeitura não perde os recursos de forma definitiva. Os valores ficam apenas congelados, enquanto as pendências não são regularizadas. A lista completa de entes impedidos de receber recursos da União pode ser acessada em www.tesourotransparente.gov.br ou em brasil61.com. Reportagem Bianca Mingotti.
0: Muito bem, 8 horas 34 minutos.

0: 8h39.
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1: 8h47, bom dia. Terminar um relacionamento e voltar a me relacionar de novo com a mesma pessoa. Qual é a sua opinião? 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Bota Engelmig na obra, que essa obra vai. 8h48, bom dia, meu amigo Edmilson Cardoso, bom dia. Washington, bairro Santa Terezinha, Wilson Santos. Alô, Wilson, um abraço. Deixa eu cumprimentar aqui o Newton, o Cláudio, o Jaino, o Assido, o Alex, turma do Pérola, pessoal da Avenida JK, Los Samuca. Bom dia, bom dia, bom dia, caminhoneiro, né? Bom dia, dona de casa, bom dia você que está nos ouvindo. Rodrigo Donato Ferreira, um abraço, meu irmão, Deus te abençoa. Leandro Miranda, ô Leandro, um abraço, Deus te abençoa, participa aí. Alô, dona Isabel Alves, Cássio, aí no Braúnas, com toda a turma. Quero cumprimentar aí a você que está chegando agora em Valadares. Luzinaldo de Matias Lobato, um abraço. Meu amigo Armando Campos, bom dia. 8h49, vamos abrir a linha para o ouvinte participar? Você manda a sua mensagem no 33 99961 0104. Bom dia, Paula. Uma manhã maravilhosa. Bom dia também para Paula Ferreira. Linha aberta para você. Um abraço aí, minha amiga. São 8 horas e 49 minutos agora. Alô, bom dia.
2: Bom dia, Tony. A paz de Deus.
1: Amém.
2: Eu estou passando aqui para dar minha opinião sobre a enquete que eu estou indo para o centro.
1: O Meire.
2: Morar em roça tem esse problema, né?
1: Eita,
2: o ônibus é só naquele horário. Se você perder, não tem outro. Só mais tarde.
1: Certo.
2: Eu acho errado. Eu acho errado terminar um relacionamento e depois voltar, sabe? Figurinha repetida não enche álbum, não.
1: É mesmo?
2: Falei tudo.
1: Ó.
2: Fica com Deus. A paz do Senhor. 104. A rádio do povo de Deus.
1: Um abraço, Deus te abençoe. Alô! Oi! Comadre, não deu para escutar o que a comadre falou, né? Pamela Santos, tá muito barulho aí, querida. Grava mais longe aí do rádio, tá bom? 8 horas e 50 minutos, meu querido amigo Cassiano, bom dia.
3: Bom dia, alegria. Bom dia, Tony. Bom dia para os ouvintes da 104. Terminar um relacionamento e voltar com a mesma pessoa. Olha, Tony, no Antigo Testamento era interessante que depois que você repudiava ou dava carta de divórcio para a mulher, você não poderia, Levíticos vai explicar isso muito bem, não poderia voltar com ela. Mas no Novo Testamento nós vamos ver Jesus dando a entender que é diferente. Ele fala assim, que a carta de repúdio, né, que Jesus nunca odiou o divórcio, ele odiou o repúdio. Era exatamente por isso que a mulher era mandada embora sem direito algum, não tinha amparo, e mulher não trabalhava naquele tempo. Então ela ficava à mercê, ela ia viver provavelmente da prostituição. Então é quase que um resgate, né? A vontade de Deus é que não haja o divórcio, é que haja o perdão. Então, se você puder reconciliar isso no namoro, isso no casamento, mais para o casamento, né? Porque, biblicamente, nós não vamos encontrar base para o namoro, não. A não ser esse namoro em corte, que é o comprometimento. Mas no casamento, tudo que Deus quer é que aquela família seja restaurada. Eu já participei de casos assim, já presenciei, né? Quando eu falo participar, já testemunhei casos assim. Eu testemunhei uma situação em que uma pessoa se divorciou e depois ela anulou o divórcio. Você acha que o céu ficou triste com isso ou alegre? Com meninos pequenos em casa, No meu ponto de vista, o céu aplaudiu. Claro que existem as várias linhas interpretativas, né, correntes teológicas, mas terminar e retornar com a mesma pessoa, desde que não seja um namoro de sofrimento ou uma vida atribulada, porque viver tribulação ninguém merece, né? E nesse caso específico que eu falei, havia e há tribulações, um negócio terrível. Mas eu, na minha humilde opinião e baseado sempre nas escrituras, Jesus odeia mais o divórcio, aliás, o divórcio, não o repúdio, né, do que o conserto. O bom seria que as pessoas pudessem reatar e viver feliz, até porque, às vezes, muito desse relacionamento rompido tem filhos, tem uma história por trás, e geralmente não foi por causa do erro em si, é o orgulho, a soberba, a arrogância de não saber perdoar. Então é isso, o meu ponto de vista. Ô, Tony, estava ouvindo agora aí você falando da taxa das blusinhas, estou fazendo igual o irmão Donizete. Ô, Donizete, bom dia, alegria! Mas eu acho que é um assunto que não posso me furtar, já que nós estamos vivendo aí o período eleitoral. Esse governo, ele cria o caos, ele faz um incêndio, depois ele vai lá e apaga e quer sair como bombeiro herói. Criou-se as taxas da blusinha, né? E aí... Ah, ficou ruim para todo mundo. Agora ele mesmo vai lá, tira e quer sair como herói de um fogo, de um incêndio que ele começou. Que o povo cristão fique atento, né? Nós temos a grande chance na mão de mudar o nosso país. Me perdoe entrar nesse assunto, mas porque não dá para me furtar como servo de Deus de uma verdade tão nua e latente como essa. Forte abraço, meu amigo. Ah, hoje eu estarei lá no Conjunto Circo, meu irmão Levita Jordã, da igreja dele, e amanhã em Engenheiro Caldas, com o pastor Carlos. Vai ser uma bênção lá, eu e a Deus louvando ao Senhor também. Forte abraço, Tony. Bom dia, alegria. Estou te ouvindo aqui, tomando café com a broa de milho maravilhosa. Aproveitei que o tempo está fresco. Bom dia, alegria. Sou mais 104.
4: E a agenda tá cheia, né? E a agenda tá cheia. 8h54. É isso aí, nosso querido amigo Cassiano, locutor, hã? Cantor gospel, né? A Dilce Cassiano. 8h09, a agenda tá cheia, né? Alô, alô, bom dia, Anderson.
5: Oi, Tony, bom dia, Pátria Jesus, aqui é o Anderson. Tô aqui no PEN, aqui trabalhando aqui. E tô sempre ligadinho na 104 e a Rádio do Povo de Deus. E sobre a enquete de hoje, Tony, terminar um relacionamento e depois voltar com a pessoa de novo, Tony, eu, no meu ponto de vista, eu acho que não dá certo, não. Igual o pastor tá falando aqui, questão do divórcio e tudo, a Bíblia não agrada do divórcio, né? Mas eu creio que não dá certo, não. Porque se você já tá vivendo um relacionamento, não tá dando certo, aí você vai se separar e depois vai ficar voltar com a pessoa de novo. Então não adianta. Se for pra você voltar, continua do jeito que tá. Com o barco balançando, com o vento soprando, não, mas se for para separar e voltar, antes continuar junto. Mas se já que já separou, não adianta voltar que não vai dar certo, entendeu? Porque se separar, acaba que a pessoa acaba indo relacionar com outra pessoa. Certo. Eu fui interrompido aqui numa ligação aqui, o patrão tá brigando, mas é isso aí, não dá certo, né? E eu sou mais 104, a Rádio do Povo de Deus, a rádio mais abençoada de Governador Valadares. Manda um abraço aí pra galera da obra da Construção Civil, todos os ouvintes que estão nos ouvindo aí essa manhã aí, né? Estão ouvindo aí. E o povo da Assembleia de Deus, Ministérios dos Vales, e pra você aí, Tony. Deus abençoe. Final de semana abençoado em nome de Jesus e meu querido. 104, a Rádio do Povo de Deus.
4: Obrigado, Anderson. Tamo junto. 4 para as 9. Como será uma manhã, Jonathan Rodrigues?

0: Renata Rodrigues, um minuto para as nove. Como será o amanhã? Reta final do Café com Novo, vem aí o Bom Dia Alegria. Fique ligado, a enquete tá aí, ó. Terminar um relacionamento e voltar a me relacionar de novo com a mesma pessoa, o que você acha? 33 999 61 0104, você fala com a gente.
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0: 9 horas.
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1: Alô, alô, alô, minha gente. Bom dia, bom dia. Vamos para a segunda etapa do nosso encontro. 9 e 10, 28 de agosto de 2026, sexta-feira. Até 11 tem Bom Dia Alegria. De 11 a meio-dia tem debate.
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1: E aí, minha gente, vamos lá, vamos lá.
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1: 9:11, eu tô aí. A enquete em nome da Engelmig Acabamentos. Terminar um relacionamento e voltar a me relacionar de novo com a mesma pessoa é certo, hein? 9:11, 33 999 61 0104. Você fala com a gente. Estamos juntos, 23 graus, 18% a previsão de chuvas para hoje, umidade relativa do ar 77%, ventos a 6 km por hora, predominantemente nublado. Bom dia, caminhoneiro, médico, dentista, advogado, professor, gari. Tá no sítio, tá na chácara, tá na fazenda, tá no supermercado, tá na padaria. Obrigado aí pela sua companhia. Muito bem, mercado agropecuário, preço do boi gordo, minha amiga Viviane Bessa.
4: O preço do boi gordo apresenta alta de 0,58% nesta sexta-feira, 28 de agosto. Em São Paulo, a arroba é negociada a R$ 344,50. No mercado de frango, os preços apresentam estabilidade na Grande São Paulo, em São José do Rio Preto e em Descalvado. O frango congelado é vendido a R$ 7,30, enquanto o frango resfriado custa R$ 7,27. A carcaça suína especial apresenta estabilidade de preço nos atacados da Grande São Paulo, onde o quilo custa R$ 7,38. Entre os estados analisados, o suíno vivo registra o menor preço no Paraná, onde o animal é comercializado a R$ 4,53. Os dados são do CPEA. Reportagem Viviane Bessa.
1: 9:13, o governo paga 1,16 trilhão em juros e dívida pública avança. Os detalhes com a repórter Paloma Custódio.
5: O governo brasileiro pagou cerca de R$ 1,160 bilhões de reais em juros no acumulado de 12 meses até junho deste ano. O dado é de um estudo encomendado pela Confederação da Agricultura e Pecuária do Brasil, a CNA. O levantamento alerta para um cenário de crise fiscal, marcado também pelo crescimento da dívida pública. Historicamente, a dívida bruta do governo geral oscilava entre 60% e 70% do PIB. Mas em junho de 2026, o valor alcançou 10 trilhões e 800 bilhões de reais, equivalente a quase 82% do PIB. Mantido esse ritmo, o estudo projeta que a dívida chegue a 95,7% do PIB em 2030. O levantamento também destaca que o aumento da arrecadação nos últimos anos não tem sido suficiente para reverter o desequilíbrio das contas públicas. Em 2025, a carga tributária passou dos 34% do PIB, sendo 21,6% correspondente à esfera federal. O percentual federal cresceu mais de 2 pontos percentuais em 2 anos. Ainda assim, os resultados primários do governo federal têm permanecido recorrentemente deficitários. Além do crescimento das despesas, o estudo aponta problemas relacionados à qualidade da aplicação dos recursos públicos. Entre os principais pontos estão a falta de avaliação e de indicadores de resultados para políticas e programas públicos, a sobreposição de ações e a baixa integração entre União, estados e municípios, a baixa execução e a priorização inadequada de investimentos e a manutenção de recursos por inércia e não com base em resultados. A CNA defende que as regras fiscais devem garantir a sustentabilidade da dívida pública e propõe medidas como a simplificação das regras de despesas, a redução das execuções, mecanismos mais efetivos de correção de desvios, maior foco na sustentabilidade da dívida no médio prazo e mais transparência na padronização das estatísticas fiscais. Reportagem Paloma Custódio.
4: A saca de 60 quilos da soja inicia sexta-feira, 28 de agosto, em alta no interior do Paraná e na região litorânea de Paranaguá. No mercado paranaense, o grão apresenta aumento de 0,82%, com a saca negociada a R$ 149,21. Em Paranaguá, a alta foi de 0,31%, levando a cotação para R$ 155,05. O trigo tem aumento de preço no Rio Grande do Sul e recuo no Paraná. No Paraná, a tonelada do cereal é comercializada a R$ 1.449,36. No Rio Grande do Sul, o produto é vendido a R$ 1.345,65. Os dados são do CPEA. Reportagem Viviane Bessa.
1: 9 horas e 16 minutos, 28 de agosto, hoje é dia do seu aniversário. Parabéns, parabéns, feliz aniversário, muitos anos de vida. 9h16, vamos abrir a linha para o ouvinte participar da enquete. Alô, alô, bom dia.
2: Bom dia, bom dia, bom dia, Tom de Oliveira, abençoado de Deus.
1: Opa.
2: Isso depende, né, Tom de Oliveira, o que levou essa separação. Se for no caso, infelizmente, foi um caso de traição, até o próprio Jesus, na palavra dele, né? Não vou dizer que nos libera para casar de novo, mas nos dá o livre-arbítrio de escolher novamente, né? E se ele está dando esse livre-arbítrio de escolher novamente, ele sabe o que está fazendo e é o certo, né? Abençoado. Então, quando se trata de traição, aí se a pessoa se para aí e voltar novamente, se tiver na presença de Deus, aí complica um pouquinho, né? É melhor ficar com Jesus e dar continuidade na palavra de Deus. Fica na paz, um abraço, abençoado de Deus. É assim que eu penso. Se for caso de traição, é melhor não querer voltar, nem insistir nisso aí, que isso não dá certo, não. Fica na paz, um abraço.
1: Um abraço, Ivaí Fernandes. Deus te abençoa, meu amigo. Um abraço, que o Senhor Jesus esteja aí com você, toda a sua família. 9 horas e mais 17 minutos. Onde você estiver ouvindo a gente, muito bom dia.

0: Ele é Deus. Marcos Paulo, 9:22.
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0: Bom dia, bom dia, bom dia, alegria, 9:22. Daqui a pouquinho, 11 da manhã, tem o debate. Hoje é sexta-feira. Alô, alô, minha amiga ouvinte Margarida, Deus abençoe a senhora, como é que tá? Tudo bem? Diácono Alex, um abraço. Alô, Valfrido Alves. Alô, Pastor Roberto, 9:22. Altair Gonçalves, na América. Mandar um abraço aí também para o Renato Gomes Martins. Renato, um abraço, Deus abençoe. Vamos abrir a linha aí, 999-610-104, você falando com a gente, participando com a gente sobre a enquete. Terminar um relacionamento e voltar a me relacionar de novo com a mesma pessoa? Qual é a sua opinião? Sebastião, bom dia, bom dia. Cadê ele? Hã? Tá no ponto aí? Tá no ponto aí, tá aí. Então tá, abre a linha aí. Ô Sebastião, agora ele fala,
2: né? Detona, Pastor Jesus.
0: Amém.
2: A todos, todos os ouvintes, Dona Laíta, Jair, que abraço, que se abençoa, Rodrigo, Dona Maria.
0: Tudo bem aí?
2: Padre, Cristiano, Deus abençoe a todos, né? Todo bom Jesus do Prata, que abraço. Sobre a enquete aí, Tony. Tô meio rouco, mas chamo com um poeirão danado, né? Aí deu uma chuvada na minha boca e não choveu.
0: Oh.
2: E tá precisando de uma chuva abençoada aqui pra matar a poeira. Então, sobre a enquete aí, seu like aí. Caçando de hora, tem hora, né? E arrepende depois, né? Fica uma bobeira, que quer voltar. Toque dar certo, tem uma que o outro já não quer mais. Que às vezes a gente tá achando que tá ruim, mas tem muita gente de zóio no meu companheiro seu, na companheira. E fala que fora acha melhor, que hora que é mau conselho, mau companhia. E quando você larga, é o primeiro a pegar, né? Fica querendo o que é seu. Aí a pessoa tem hora depois vê que fez a bobeira, quer voltar, já não adianta mais, né? Já fez a bobeira. Aí a gente fica com o que é seu, que tá dando certo, que o mercado tá difícil. Homem, mulher, que respeita, que dá valor, tá difícil. Quem tem dá valor, viu? Fica quieto com o seu, com os defeitos, uns problemas, né? Tem briga e tudo, mas dá valor, olha onde é que tá errado, né? E corrige, se a gente conversa, tem que ter diálogo dos dois, né? Sentar e conversar, né? E acertar, né, Tony? É isso.
0: Verdade.
2: Aí, Tony, tomar 104, amor de Deus, aquele abraço.
0: Um abraço, Sebastião, turma aí do supermercado Bom Jesus do Prato ouvindo a gente, 9:25. Terminar um relacionamento e voltar a me relacionar de novo, é certo? Com a mesma pessoa, então você pode participar com a gente aí, mandando a sua mensagem, né? Não, pois é, pois é, pois é. O negócio não é mole não, hein, minha amiga Paula. O negócio é esse, né? 9:25, Juline Pogorzelski, um abraço, bom dia. O que ela vai falar hoje, hein? A ACSP está fortalecendo a aproximação de pequenos negócios nas oportunidades geradas pelo agronegócio. Juline, um abraço, bom dia.
3: A Associação Comercial de São Paulo, a ACSP, destaca a atuação do agronegócio e aproxima micro e pequenas empresas das oportunidades geradas pela cadeia produtiva do setor. O tema foi destaque em reunião do Conselho do Agronegócio da ACSP, realizada nesta quinta-feira, dia 27, em São Paulo. O presidente da entidade, Alfredo Cotaiti Neto, defendeu uma maior integração entre o agronegócio, o comércio e a indústria.
4: Acho que o tema do agronegócio tem que ser cada vez mais desenvolvido para que a gente possa também ter uma participação nessa cadeia que o agronegócio produz, fazendo com que as pequenas empresas também possam ter uma participação mais efetiva.
3: O encontro teve como palestrante Plínio Nastari, presidente do Instituto Brasileiro de Bioenergia e Bioeconomia e CEO da Data Agro. Ele destacou que a industrialização das matérias-primas do agro tem impacto direto sobre o comércio, a indústria e o desenvolvimento das economias regionais.
5: É que a renda gerada pela não só a produção, mas a industrialização das matérias-primas do agro, ela tem sido fundamental para o desenvolvimento do comércio e indústria em todo o país. Então, mais do que energia e alimento, nós estamos falando de desenvolvimento e sustentabilidade.
3: Durante a apresentação, Nastari mostrou que as fontes renováveis representam 49,5% da matriz energética brasileira em 2025. A média mundial foi de 14,5%. A cana-de-açúcar responde por 15,8% da matriz brasileira e teve participação superior à energia eólica e à solar fotovoltaica. Para o presidente da Sociedade Rural Brasileira, Sérgio Bortoloso, o potencial brasileiro nesta área precisa ser acompanhado por uma regulação que favoreça toda a cadeia produtiva.
6: Eu acho que a produção de biocombustíveis, em especial o etanol, é o que nós fazemos hoje, está totalmente dentro do contexto. A Rural continua trabalhando muito forte junto com a nossa frente parlamentar, trabalhando nesses projetos em que a gente procure trazer uma regulação mais eficiente, não só mais proativa, mas bem benéfica.
3: O Conselho do Agronegócio da ACSP reúne representantes do setor para discutir desafios e oportunidades e formular propostas relacionadas às cadeias de alimentos, fibras e energia renovável. Reportagem Juline Pogorzelski.
0: Valeu, Juline. 9 horas e 28 minutos. Agora vamos falar do pé de meia, Bianca Mingotti.
7: A Caixa paga nesta sexta-feira, 28 de agosto, nova parcela do programa Pé de Meia para os estudantes do ensino médio regular e ensino médio da educação de jovens e adultos, a EJA, nascidos nos meses de setembro e outubro. Além da parcela mensal, estudantes da modalidade EJA, aprovados no primeiro semestre de 2026, também recebem a parcela do incentivo conclusão. O incentivo será creditado na conta poupança a Caixa Tem e os valores podem ser movimentados pelo aplicativo Caixa Tem. O estudante pode pagar contas, fazer transferências e Pix direto no aplicativo. Além disso, pode movimentar os valores com o cartão do programa, fazendo compras e pagamentos. Para consultar as demais datas de pagamento do programa Pé de Meia, acesse o site da Caixa em www.caixa.gov.br/pé-de-meia.
0: 9h29. A Caixa inicia também hoje o pagamento do Bolsa Família referente ao mês de agosto para os beneficiários com número de identificação social NIS terminado em 9. Os pagamentos são realizados preferencialmente na poupança Caixa ou conta Caixa Tem. Com a conta Caixa Tem, os beneficiários podem pagar contas e fazer transferências diretamente pelo aplicativo do celular. Agora são 9 horas e mais 29 minutos. Muito bom dia para quem está aí ligado, né? Um abraço, um carinho muito, muito grande. Rodrigo Gomes. Alô, bom dia, Rodrigo.
8: Bom dia, Antônio.
0: Oi.
8: Sou Rodrigo Gomes, da Fazenda Corre do Prata.
0: Opa.
8: Município de Frei Inocêncio. Quero mandar um abraço aí pro Bastião lá da... A do Bom Jesus do Prata, para Natália. E sobre a enquete aí, Tony.
0: Fala comigo.
8: Não acho não errado, não. Sobre, tipo, desde que os dois estão, volta, estão na presença de Deus.
0: Sim.
8: Tá tudo ok, né? Aí tá de boa. Mas deixa eu te falar um negócio. Pior é as pessoas que se falam que é evangélico, apoia a esquerda aí. Né? E é comunistas e se fala que é evangélico, isso eu acho errado, que apoia a esquerda.
0: Tá certo, Rodrigo Gomes, um abraço, Deus te guarde, te abençoe e te proteja, tá bem? A enquete está no ar, terminar um relacionamento e voltar a se relacionar de novo com a mesma pessoa, o que você acha, é certo ou não é? Tony, aqui é o Adilson do Nova Vila Bretas, bom dia, manda um abraço aí meu amigo, Adilson. Aí do Nova Vila Bretas, um abraço, muito obrigado aí pela sua companhia, pela sua audiência. Alô, bom dia.
9: Oi, Tony, bom dia.
0: Tudo bem?
9: Hoje é enquete, hein? Que maravilha. Ó, Tony, a minha opinião é o seguinte.
0: Fala, Ellen Márcia.
9: A questão de voltar em relacionamento que termina, depois volta, a partir do momento, a minha opinião, a partir do momento que não existe outra mulher e filhos fora do casamento, fora do relacionamento, eu aconselho dar mais uma chance e procurar ajuda, né? Na igreja, no pastor, né? Participar de encontros de casais, né? Ter mais conhecimento da palavra, os dois, né? Os dois juntos, buscar ajuda. Aí sim, aí vai, eu creio, na minha opinião, eu creio que a reconstituição de um relacionamento feliz, eu creio que vai ser até muito mais. A glória da primeira casa será, a glória da segunda casa será melhor do que a primeira. Então, assim, a segunda chance, né? Eu acho que vai ser bem melhor, porque foi uma experiência, né? Teve uma experiência que não foi muito agradável, principalmente nos olhos do Senhor, né? No coração dele. Então, se há arrependimento, se quer voltar ao relacionamento, não custa nada dar a segunda chance, né? E buscar ajuda. Agora, se tiver mulher e filhos, aí fica difícil, porque aí vai ter complicação depois, porque vai ter perturbação, vai... Isso eu falo por mim mesmo. Eu tive um relacionamento, eu tive que chegar ao ponto de pedir o divórcio para... Né, por causa que tinha, quando eu descobri, foi um choque para mim que eu descobri que tinha uma mulher e três filhos, né, fora do casamento, e aí eu tive que pedir o divórcio, porque eu não ia conseguir continuar com o casamento, com esse relacionamento. Aí as minhas forças, enquanto eu não sabia, eu estava lutando para salvar o casamento, mas como havia uma outra, né, e os filhos e filhos, eu perdi as forças, aí eu não tive mais forças para lutar, então eu abri mão de tudo, abri mão de casa e abri mão de, né, do ex-marido. Então eu preferi pedir o divórcio, porque eu não ia conseguir ficar em paz, principalmente na minha vida espiritual, com essa situação. Eu perdi totalmente as forças. Então, se não tiver filho e mulher, né, mulher e filhos, eu aconselharia dar segunda a chance e buscar ajuda, sabe? E não desgrudar da palavra de Deus, praticar. Quanto mais que praticar, quanto mais pratica, né? Mais força para ali ser feliz naquele relacionamento. Lutas tem, todos têm, mas tem que buscar a força espiritual, a força de Deus. Eu pedi sempre a Deus sabedoria, ajuda, que Ele ajuda para aqueles que crê e é fiel a Ele. Ele ajuda.
0: Tá certo.
9: Então essa é a minha opinião. Eu sou mais 104.
0: Obrigado, bom Ellen. Dia. Tamo junto. 9h35, bom dia. Alô!
10: Bom dia, Tony de Oliveira. Bom dia.
0: Tudo
10: bom
0: dia, bem?
10: Grande amigo. 104, a Rádio do Povo, Claudeneiro. Todo mundo merece uma chance, na minha opinião, né?
0: Opa, lá de Brasília.
10: Nem o homem é santo, nem a mulher é santa, mas uma chance é muito bom. Acredito que sim, né?
0: Tá certo.
10: Na minha opinião.
0: Claudenino, um abraço. Um abraço ao povo aí de Brasília. 9h36. Vamos dar uma passada ali no bairro Santa Rita. Ô, Donizete, bom dia.
11: Bom dia, Tony. Bom dia a todos os ouvintes da 104. Uma satisfação em participar uma vez mais aqui. Essa manhã, né, de frio aqui em Governador Valadares. Muita chuva ontem, né? Hoje, frio. Provavelmente vai chover mais, né? O tempo está realmente muito nublado. O sol não apareceu ainda. Final de semana, né, Tony? Chegando novamente aí, né? A semana está passando muito rápido.
0: Depressa, né?
11: Tony, com referência ao tema seu aí, eu abranjaria esse tema aí que você está abordando numa outra situação que poderia ser o seguinte: você tem certeza que não é dependente emocional de alguém? Então seria esse o tema mais apropriado aí. Você tem certeza que não é dependente emocional de alguém?
0: Porque e você tem?
11: Geralmente a pessoa que retorna aos relacionamentos, ou mesmo ao convívio, até assim uma coisa que ela não era muito agradável, mas ela sente falta daquilo,
0: certo.
11: Então está mais envolvida nessa dependência, né, emocional. E eu acho que a maioria das pessoas hoje estão em relacionamentos ou em algo assim, uma convivência mesmo que não seja muito atrativo, mesmo por ser uma dependência, né? Tanto no âmbito financeiro, como no âmbito de uma afetividade que a pessoa se sente mais segura, né? Porque não tem outro motivo, né? A não ser essa dependência emocional aí, né? Então, esse é o que retrata essa enquete sua aí. Porque tem pessoas que vivem aí relacionamento ponto guarda, né? Um relacionamento com pessoas que não são convincentes, né? E acabam tendo falta disso, sentindo falta, porque o emocional dela depende daquilo ali. Então, esse seria a razão maior das pessoas que retornam a um relacionamento, né? Mesmo assim, a certeza, né, de que elas são dependentes disso. Então, se você tem certeza que não é dependente emocional de alguém, essa é a razão das pessoas relacionarem hoje, ô Tony. Um abraço, um bom dia. Mas seria um tema, assim, mais apropriado para ter aí um psicólogo, né? Ter aí alguém aí nos trazendo aí, né? Mais assim, uma relevância, né? Nesse diálogo aí, porque é um assunto assim de muita importância. Porque realmente essa quando a pessoa retorna para outra pessoa, é realmente a dependência emocional. E precisa de acompanhamento, né? E o psicólogo aí para dar para nós uma ênfase melhor sobre esse assunto aí, seria bem mais interessante. Um abraço, Tony, bom dia.
0: Um abraço, amigo. Bom dia. 9 horas e 39 minutos. Terminar e voltar várias vezes em um relacionamento costuma criar ali um ciclo desgastante de instabilidade emocional, né? Aquelas vezes, ansiedade, repetição ali dos mesmos conflitos, uma mistura de amor com medo da intimidade, o que faz com que a pessoa se afaste quando sente aquele sufoco, sente falta, quando há distância, né? É uma luta, hein? Esses términos usados como válvula de espaço rápida em vez do diálogo maduro para resolver problemas reais. Outra coisa, o medo da solidão ou a busca por validação e provas de amor através da reação do parceiro. E aí, hein, rapaz? Tempo sozinho, ele não transforma ninguém. E se os hábitos e defeitos forem os mesmos, o final tende a ser idêntico. Pois é, relações marcadas, o João Vitor, por desrespeito grave ou por traição, tem aí um prognóstico muito difícil de reverter aí do zero, né? Porque voltar por arrependimento genuíno e trabalho mútuo é diferente de reatar apenas para aliviar esse vazio da solidão. Mas é desse jeito, vamos para frente, né? É normal um casal terminar e voltar. É comum um casal terminar e voltar. Agora, isso não significa que seja um padrão saudável ou recomendável a longo prazo. A enquete está aí para você terminar um relacionamento e voltar a se relacionar com a mesma pessoa. O que você acha? É certo? 9h41. Vamos fazer o seguinte, Trens é Demais, está chegando aí, Alisson Santos.
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0: 104 FM, Alisson Santos, Paulo e Silas. Quem viver vai ver, aprende com surdo e mudo. 9h57, 3 é demais.
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0: 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Deus te abençoe. Bom dia, 9h57.
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4: 10 horas e 6 minutos. Terminar um relacionamento e voltar a me relacionar de novo, é certo? Com a mesma pessoa? 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Bom dia, Washington, bairro Santa Terezinha, meu amigo Wilson Santos. Ô Wilson, um abraço, Deus te abençoe aí, meu amigo. Um abraço também aí para o Edmilson Cardoso. E aí, Edmilson, terminar um relacionamento e voltar a se relacionar com a mesma pessoa de novo, tá certo aí, meu amigo? Um abraço para você, hein? Um abraço aí para o Samuca, o Jaino, Cida, Alex no Pérola, alô, Newton, Cláudio. Abração para todo esse povo ligado. Lorival, ô Lorival, Deus abençoe você aí, Silvânia, Lorena, um abração para tudo, pessoal. 10 horas e 8 minutos nesta manhã maravilhosa. Tá tudo certinho, meu amigo Jonas Silote, um abraço. Quero cumprimentar aqui também a dona Margarida Valfrido Alves. Ô Valfrido, como é que tá as coisas aí com você? Tudo beleza? Tudo certinho? Fala Cássio, alô Leandro Miranda, um abraço, Deus te abençoe, hein, querido. 10 horas e 8 minutos, vamos abrir a linha para o ouvinte voltar a falar e a participar com a gente também. Obrigado pela sua companhia. Alô, Charles, bom dia.
25: Ô, Tony, bom dia. Bom dia a todos aí da rádio, a todos os ouvintes da sua rádio aí.
4: Tamo junto.
25: Aqui é o Charles, mas a Dini. E hoje eu vou falar em nome da Dini, certo?
4: Diga.
25: Ela pediu para falar com você que essa enquete de hoje sobre relacionamento...
4: Sim.
25: Se volta, se termina e volta. Ela falou que é relativo, você entendeu? Isso é relativo, isso é pessoal, isso é de cada um.
4: Certo.
25: Tem aqueles que se separam e tomam ódio do outro, no qual conviveu anos a fio junto, por uma questão ou outra, em maior ou menor grau, se separa e toma ódio. Tem casais que se separam e continuam uma boa relação de amizade. Um arruma uma parceira, outro arruma outra parceira, arruma filhos, e as famílias vivem bem, vivem unidas e mantêm a relação de amizade. E tem outros que vivem anos, separam, e depois caem em si, conversam e se perdoam. Se perdoam e voltam a viver junto, normalmente. Tudo, Tony, na vida é questão de perdão. Uma vez que você entendeu o processo do outro, a fraqueza do outro, se você foi capaz de perdoar, você perdoa e segue o caminho. Mas se você também entender que não consegue perdoar, nada mais justo de separar e não aceitar o retorno. E tudo bem. A vida continua, certo? Porque o que que João fala? Deus é amor. Se o nosso exemplo, o nosso guia e modelo é Jesus e é todo amor, então o perdão está dentro do amor. Mas uma questão aí é que nós somos imperfeitos. Nós estamos trabalhando no nosso dia a dia as nossas dificuldades morais, espirituais, emocionais, físicas, entendeu? Por isso que ainda a gente tem tanta dificuldade de exercer o amor, o perdão, a justiça na sua plenitude. Mas, como Cristo falou, se a nossa fé for do tamanho de um grão de mostarda, nós fazemos o que ele faz e muito mais. Mas então nós estamos a caminho, certo? Então, eu deixo isso aí bem claro, isso é muito relativo, isso é de cada um, é pessoal, entendeu? E cabe a nós, quando tomarmos consciência de um fato desse, não fazermos julgamento. Se a gente puder ajudar, a gente ajuda. Se não puder, fica quieto no canto e deixa a vida seguir o curso. Correto? Ô, Tony, um abraço para você aí. E que tudo de bom nessa sexta-feira e um ótimo final de semana para todo mundo.
0: Deus
25: beleza?
0: Abençoa.
25: Bom dia.
0: Bom
25: um abraço a todos.
0: Bom dia, Charles, sua esposa. Um abraço. Deus guarda, protege todos vocês aí. Tá bem, meu amigo? 10 horas 11 minutos, alô.
1: Bom dia, Tony. Tudo bem?
0: Tudo bem.
1: É a Natalina aqui de São Geraldo, tá? Tô aqui ligadinha já na rádio, ó.
0: Tamo
1: desde
0: juntos.
1: O comecinho do seu programa, já tô ouvindo aqui.
0: Valeu.
1: E te desejo aí uma ótima sexta-feira para você, todos aí da rádio e para todos os ouvintes da 104 FM, principalmente os daqui de São Geraldo de Tumiritinga, tá?
0: Beleza.
1: Excelente final de semana para todos e tudo de bom. E sobre a enquete aí, ô Tony, eu concordo sim da pessoa dar pelo menos uma segunda chance, né? Assim, mais de uma, eu não aconselho não, porque se não der certo na segunda chance, se largar de novo e vier uma terceira, eu acho que já não dá certo também não, sabe? Aí a minha opinião é essa aí, deve sim dar uma segunda chance, não tem nada a ver não. E porque as pessoas às vezes eles erram, né? Uma vez e dando a segunda chance, a pessoa pensa e a maioria não comete o erro de novo, né, Tony? Eu vejo muito assim. E é isso aí, eu concordo, sabe, de dar uma segunda chance e tentar, né, de novo, pra ver. Excelente dia aí, Tony. Tudo de bom, tá?
0: Tchau, minha amiga Natalina. Deus abençoe você aí. Tamo junto. 10 horas 13 minutos. Lúcia, lá do Salão, na rua 21 de abril, lá no bairro São Paulo. Lúcia, um abraço aí. Muito obrigado pela sintonia, tá bem? É, quem fala comigo agora, Vera? Lúcia, 10 e 13. Alô, Vera!
2: Bom dia, Tony.
0: Bom
2: tudo
0: dia,
2: bem, Tony?
0: Tudo bem.
2: Ah, esse enquete hoje está maravilhoso, né? Aham. Você sabe o que que eu gostei desse enquete? É porque tem muitos casais que não existe amor entre eles mais. Porque, né?
0: É duro, hein?
2: Um vai para um quarto, outro vai para a sala, vai para outro quarto. Se não tem amor, se não tiver aquele, né? É, a química do amor não tem como a pessoa viver com outro. E outra coisa, se largou, meu filho, e voltar, não vai mudar nada, vai piorar é mais. É por isso que está as matanças aí, é que as mulheres estão querendo, às vezes, insistir, ou o homem também, né, insistir de ficar junto, porque é, casou e tal. Aí as brigas, as confusão, aonde sai até a morte, né? E outra coisa, se Deus é amor, ele não quer ver filho dele sofrendo, não. Agora ficar num relacionamento por causa de filhos, só quem não gosta de trabalhar, né? Quem não gosta de trabalhar, Aí o trem fica feio mesmo, né? Ficar esperando que caia de homem, né? Agora, mulher que é decidida, tem atitude na vida, né? E Deus na frente, porque sem ele não faz nada, né? Tá bom demais, filho. Sofrer pra quê, né? Então, a minha opinião é essa, tá?
0: Tá bem, né?
2: E eu amo a rádio do povo de Deus, tá, Tony?
0: Um abraço.
2: É com Deus. Deus abençoe, todos nós que necessitam do Senhor.
0: Amém.
2: Um abraço. Tchau.
0: Vera Lúcia, um abraço, Vera. 10h15, Washington, bairro Santa Terezinha. Um abração aí, Washington. Obrigado pela sintonia. Lúcia Regina, do Altinópolis. Um abraço, bom final de semana para todos aqui da rádio. Ela está mandando a mensagem para a família. Deus abençoe você também, Lúcia Regina, toda a turma aí do bairro Altinópolis. 10h16, vamos fazer o Dose Dupla.
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0: 104 FM, Cícero Oliveira, quem tem Jesus tem tudo. E aí o Isaías Saad, bondade de Deus.
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0: 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É certo, é a enquete de hoje. Linha aberta para você falar com a gente, participar nesta manhã.
2: Oi, Tony, aqui é a Aparecida, irmã Aparecida.
0: Bom dia.
2: Da Igreja Assembleia de Deus.
0: Sim.
2: A paz do Senhor.
0: Amém.
2: Oi, Tony. Eu quero, Tony, fazer uma homenagem hoje aqui para minha irmã Marinette.
0: Opa.
2: Que ela está fazendo hoje aniversário, Tony.
0: Parabéns.
2: Entendeu? Aí eu quero pedir vocês aí que
0: eita,
2: me ajudem em oração pela vida da minha irmã, tá?
0: Amém.
2: Que ela tem um problema sério de coração, mas para a glória de Deus, mais um ano de vida hoje ela está fazendo.
0: Que maravilha.
2: Entendeu? Aí eu quero pedir aos irmãos que me ajudem aí, tá bom? Em oração, para que Deus possa continuar abençoando a minha irmã e multiplicando os anos de vida dela aqui nessa
0: Amém.
2: Terra, tá bom, Tony?
0: Tá bem.
2: E eu agradeço aí.
0: Muito bem.
2: Eu sou mais 104, a rádio do povo de Deus.
0: Oh, que beleza. Deus guarde, abençoe a sua irmãzinha aí. Um feliz aniversário, que o Senhor Jesus esteja sempre com ela. 10h43. O gente terminar e voltar várias vezes em um relacionamento costuma criar ali um ciclo desgastante, né? De instabilidade emocional, ansiedade, repetição dos mesmos conflitos. Pode ser uma mistura de amor com medo da intimidade, o que faz a pessoa se afastar quando sente sufoco e sente ali uma falta quando há uma distância, né? O medo da solidão ou a busca por validação e provas de amor através da reação do parceiro. O tempo sozinho, ele não transforma a pessoa. Se os hábitos

0: 104 FM, em nome de Jesus, Marcos Paulo, 10h48.
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0: 104, daqui a pouco o debate. Cailane Frauches passa lá em casa, Jesus.

0: 104, Cailane Frauches, passa lá em casa, Jesus. 10h51, bom dia, bom dia. Deus abençoa, Deus guarda, Deus protege, onde você estiver. Vamos fechar a enquete, né? Vamos fechar a nossa enquete de hoje aí. Terminar um relacionamento e voltar a me relacionar de novo, é certo? Ô, pastor Leonardo, um abraço, bom dia.
1: Bom dia, Tony. Deus abençoe a vida de todo mundo da rádio aí, viu?
0: Amém.
1: Tô aqui trabalhando aqui, só escutando a rádio 104 do povo de Deus. Um abraço aí, Tony.
0: Um abraço.
1: Só vitória.
0: Deus abençoe, tamo junto aí. 10h52. Pois é, tamo encerrando a enquete em nome da Engelmig. Hoje nós perguntamos, terminar um relacionamento e voltar a me relacionar de novo, é certo? Você participou e falou comigo no 33 99961 0104. Amanhã, sábado, a enquete está de volta. A enquete de amanhã é: você contaria um segredo grande para o seu melhor amigo? Você contaria aí um segredo grande para o seu melhor amigo? É a enquete de amanhã, em nome da Engelmig. Bota Engelmig na obra, que a obra vai 7 para as 11. Midian Lima, soldado ferido.

10:58, Midian Lima, saudade, ferido, gente querida, reta final do nosso encontro. Amanhã, com a permissão de Deus, às 7:30, a gente volta para mais um Bom Dia Alegria. João Vitor Rolando produziu, Tony apresentou, Carlinhos nos transmissores, na OPEC Operações Comerciais, Tayane e Cristiane. Fica com Deus, Deus nos guarde, nos abençoe. Amanhã tem mais Bom Dia Alegria. Fique ligado, já já vem aí mais um debate.

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2: Muito bom dia para você sintonizado na 104.9, a Rádio do Povo de Deus. Aqui Tony de Oliveira e os pastores. Estamos chegando para mais um debate ao vivo na sexta-feira, com reprise aos domingos neste mesmo horário.
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2: O tema do dia deste debate é: pessoas que se dizem transformadas por Jesus podem ter inimigos? As pessoas que se dizem transformadas por Jesus, elas podem ter inimigos?
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2: Três amigos foram convidados, dois já estão conosco aqui no estúdio. Pastor Abilei, Primeira Igreja do Evangelho Quadrangular, aqui no centro. Bom dia, meu amigo, a paz.
3: Bom dia, Tony. Bom dia, Pastor João. Bom dia, a paz todos. Ouvintes da rádio, é uma honra estar aqui mais uma vez, junto a aprender com todos vocês aqui. Vai ser uma benção essa manhã, em nome de Jesus.
2: Amém. Nós estamos recebendo também o pastor João Alves, da Igreja Assembleia de Deus, sede aqui no centro. A paz, pastor.
4: A paz do Senhor, bom dia a todos amados e ouvintes e família. Bom dia, Tony, bom dia, Billy, bom dia aí todos os amados irmãos aí. Estamos aí, na verdade, nesta caminhada aí para trazer, na luz da palavra, aquilo que você pode estar em dúvida, né? Em nome de Jesus, Deus abençoe.
2: Amém. Nós estamos recebendo também o pastor Ayrton Ferreira, da Igreja Pentecostal Chequiná, lá do Jardim Pérola. Ô pastor, a paz, bom dia, tudo bem?
5: Graças a Deus, tudo bem. Prazer enorme estar aqui com os pastores e com você mais uma vez, Tony.
2: Tamo junto.
5: Para dizer que Jesus é bom e a sua misericórdia ainda dura para sempre.
2: Amém. Eu gostaria de pedir aí o pastor João Alves que orasse para nós na abertura do nosso debate.
4: Amém. Amado, eterno e poderoso e soberano e glorioso, bendito Deus, Deus de Abraão, Deus de Isaac, Deus de Jacó, glorificamos, exaltamos ao Senhor por esta manhã, pelas nossas vidas. Agradecemos ao Senhor porque é o sangue de Jesus Cristo, teu Filho, que nos purifica de todo o pecado. Abençoa as casas, as famílias, ser conosco no decorrer desse dia, nos orientando, direcionando, nos livrando, nos guardando de todo mal, em nome de Jesus.
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2: 104 FM, a Rádio do Povo de Deus, é o debate. Pessoas que se dizem transformadas por Jesus podem ter inimigos. Bom, vamos começar então ouvindo o pastor Abilei. Vamos dar mais uns 30 segundinhos para o pastor Ayrton respirar.
5: Glória a Deus.
2: Crente que tem desafetos vai entrar no céu, ou meu querido pastor Abilei? Qual é a sua opinião?
3: Crente que tem desafeto, né?
2: Uhum.
3: Nos dias de hoje nós encontramos muitos crentes, né, com desafetos. E na verdade, né, Gálatas 5, versículo 22, vai falar sobre o fruto do Espírito. Não é os dons do Espírito, é o fruto do Espírito, né? E crente que tem o fruto do Espírito, né, ele tem amor, alegria, paz, paciência, delicadeza, bondade, fidelidade, humildade, o domínio próprio, e contra essas coisas não há lei. Ou seja, o crente que ele é transformado, né, no tema aqui, pessoas que se dizem transformado por Jesus pode ter inimigos. Nós nunca vamos deixar de ter inimigos, porque a luta aqui na terra é travada, né? É sempre inimigo, nós vamos ter alguns, principalmente aqueles que foram um dia amigo, porque sempre o inimigo, né, das nossas almas, ele vai usar o próximo. Mas nós temos que perdoar, nós não podemos ter rancor, nós não podemos ter revolta, querer desejo de vingança contra o irmão, porque a própria palavra vai dizer, Mateus, se não me engano, no versículo, deixa eu ver aqui, acho que é capítulo 6, versículo 25, capítulo 11, quando estiveres orando, é Marcos 11, 25, quando estiver orando, se tiver alguma coisa contra o teu irmão, perdoa, para que o teu pai também, que está no céu, te perdoe. Então, assim, eu creio que aquele que está dentro da igreja, dizendo que serve ao Senhor, ele tem uma mágoa com o irmão. Na verdade, aqui nós temos até uma outra pergunta aqui que vai dizer sobre rancor. Rancor é quando você tem uma mágoa, algo guardado, né, que precisa ser conversado. E eu vejo outra coisa aí, que tem pessoas, nós estamos vivendo momentos, tem muita gente que está com feridas emocional e coisas que aconteceram no passado que traz para o dia de hoje. Então, muitas das vezes assim, nós estamos errados, mas dentro de nós achamos que estamos certos. E aí, como fazer com algo assim? Porque eu acho que o pastor Ailton tem que me pedir perdão. Mas, na verdade, é eu que tenho que pedir perdão para o pastor Ailton, porque eu que estou errado. E aí eu fico esperando o pastor Ailton me pedir perdão. E aí, no fato de eu achar que eu estou certo, porque tem momento que a gente acha que a gente está certo e a gente está errado, eu fico alimentando aquela certeza que eu sou super certo, e aí a minha mágoa vai aumentando contra o pastor Ailton. E aí, como, o que fazer, né? Nós temos que pedir a luz ao Espírito Santo de Deus, né? Talvez nessa manhã, tem muitas pessoas que estão nos ouvindo e neste momento está dizendo, ah, o fulano podia vir me pedir perdão, eu estou ouvindo agora, eu vou orar para ela me pedir perdão, para ele me pedir perdão. E na verdade, muitas das vezes nós temos que orar para Deus independentemente. Aquele que tem o fruto do Espírito, ele não vai esperar alguém vir pedir perdão. O Espírito Santo vai bater na porta do coração e vai dizer, tu és meu servo, tu tem o fruto do Espírito, vai você e faz a diferença, vai você e, faz, e dá o perdão, né? Porque a falta do perdão, quando há uma mágoa, uma tristeza, uma angústia, um desejo de vingança, ali é uma armadilha, é uma isca de Satanás dentro do coração da pessoa. Enquanto não houver ali perdão de um lado ou do outro, está ali uma isca, tá ali uma chama, né, que cada vez está aumentando mais e só vai piorando com o passar do tempo.
2: É uma luta, né, não, pastor?
4: É uma luta.
2: Pastor João Alves.
4: É uma luta.
2: O que o senhor acha?
4: Uai, o que acontece? A pessoa que está esperando a outra pedir perdão, sendo que a outra não precisa pedir perdão, então se ela guardar isso aí, vai corroendo ela mais ainda.
2: Uhum.
4: E a intenção do inimigo nisso aí é a proporção de colocar uma raiz de amargura para que essa pessoa se fique mais afastada. Não é verdade? Então, essa pessoa tem que ter um coração quebrantado. Mas como é aquele é o que não tem nada a ver, ele também, pelo fruto do Espírito Santo, é bom ele procurar essa pessoa, se ele perceber, sentir que aquela pessoa está um pouco meia com ela, assim, com coisa, ela não fez nada com aquela pessoa, também ela deve procurar essa pessoa para quebrar essa barreira também, que o inimigo está colocando dificuldade nessa pessoa de chegar, essa pessoa pensar que está certa, né?
2: O pastor Ailton, o crente que tem desafetos, o senhor acha que ele vai entrar no céu?
5: Entra no céu? Não. A resposta é não.
2: Uhum.
5: Eu quero agradecer a Deus aqui e deixar isso bem claro. É, eu tinha um apontamento agora com o médico 10h15. Eu cheguei lá 9h15.
4: Sim, sim.
5: Fiquei lá até agora, mas o tema me trouxe aqui.
2: Sim.
5: Eu cancelei com a menina, falei assim, olha, tem mais de 2 horas que eu estou esperando aqui, mas o que me faz sair é um compromisso, ou seja, o seu descontrole não pode fazer que eu erre com outra pessoa.
4: É.
5: Não magoei, depois mandei no zap para ela, caminhando para cá, esse sentimento, porque todavia nós temos compromisso e temos que arcar com ele.
4: Uhum.
5: Mas aqui, a primeira pergunta, eu quero falar para o pastor João Alves e para o Abilei, né, pastor Abilei?
4: Isso.
5: É, acho que pastor João Alves é a segunda vez que eu estou com o senhor aqui.
4: É a segunda vez.
5: Com o senhor é a segunda vez.
4: Eu sou muito grato.
5: Pastor Abilei é a primeira vez.
4: Deus.
5: E com o Túlio já perdi a conta. Irmãos, a primeira pergunta é, o crente que tem desavença, ele vai entrar no céu? Não.
4: Não.
5: Esse tema, a luz da Bíblia, Tony, ele é muito simples. Simples e correto. É não, não, não, não. E trazer a explicação bíblica, mas isso vai além da Bíblia.
2: Uhum.
5: Nós somos um povo que estamos em transformação. A Bíblia fala assim, olha, que Jesus fala assim, aquele que quer me seguir, negue a si mesmo e siga-me. Então nós temos um caminho e esse caminho é Jesus. Mas se nós não nos negarmos a nós mesmos, nós não vamos entrar no céu. O que faz separação do homem e de Deus, ou de nós dessa vida e do céu, é o pecado. Mas o problema é que isso vai além. Isso, por mais que é fácil o Tony lidar isso e resolver isso na luz da Bíblia, porque a Bíblia não faz meio termo nisso, mas nós temos que tratar isso com muita inteligência. Nós temos que tratar isso com muita sabedoria. Porque isso vai muito mais além do pecado. Isso envolve sentimento, sensibilidade, habilidade. Porque a pessoa que foi ferida, mesmo que ela esteja machucada, ela não vai estar pronta para perdoar, porque ela só olha para a lesão e a gravidade que aquilo quanto machucou. Mas ela não consegue entender o que ela produziu, qual foi a participação dela para que isso aconteça. Então, por mais que seja fácil a luz da palavra, mas quando se trata com pessoas, isso vai a mais. Isso vai mais longe. Isso você tem que ter uma técnica, sabedoria. Você tem que chamar a pessoa, orar. Tem problema que você não vai poder resolver na mesma noite. O pastor, dotado de uma sabedoria, de uma inteligência, ele vai dar tempo à pessoa. Ele vai chegar perto da pessoa e falar assim, eu não esqueci desse problema, mas vamos orar um pouquinho. Porque a Bíblia fala que o choro pode durar a noite, mas a alegria, ela vem pela manhã. Ou seja, se você não conseguir estancar seu choro agora, amanhecer, o amanhecer, Deus garante a vitória. Mas o que, que nós temos que fazer? Esperar, dar tempo, não para você, quem sabe, fazer que se esqueça, mas a poeira baixar, para que as pessoas com quem você vai tratar, Tony, você consegue falar não só o ouvido, mas o coração dela. Porque às vezes a direção que você toma, ainda que seja com amor, você fere a outra pessoa de lá. Então a igreja está ferida, os membros estão feridos, os pastores estão feridos, e está todo mundo com razão. Porque o diabo, ele é perito em fazer confusão. E nós somos fracos, somos frágeis e somos muito sentimentais. Quando Deus nos chamou para ser forte e corajoso.
4: Também. É, só pegando um gancho aqui do pastor, o que acontece? Realmente, né, eu quero consertar aqui a minha proporção da minha colocação, quando eu falei assim, aquele que sente que foi magoado, né? E espera que o outro vai pedir perdão, né? Ele não tem força de vir. Então o que acontece? Vamos lá e cá. Realmente tem o ser humano, tem uns mais fortes do que o outro, pastor, dentro dessa proporção. Por exemplo, eu vou colocar a minha pessoa. Eu já fui magoado por irmãos de igrejas, até pessoas ímpias, e eu já fui a eles pedir perdão, e eu tenho essa proporção, essa facilidade, não do João, mas de Deus. Sim. Porque mesmo eu a pessoa me magoou, não é verdade? E ela que deveria procurar perdão, eu guardar. Né? E igual você falou assim, tem que tratar com a pessoa, tem que tratar com ela com o tempo para ela tirar aquilo do coração. Eu assim, biblicamente, não sei se da onde que Deus me tirou, que eu sou um cara muito, de onde Deus me tirou da minha vida, e o fruto do Espírito Santo que eu deixo atuar na minha vida. Então assim, eu tenho essa facilidade, não por mim, por Deus, de o Senhor agora me magoar, me maltratar. E eu assim, e o Senhor vinha, o pastor João, quer pedir perdão, né? Eu não vou ter tempo para assim, para isso sarar em mim, já automaticamente já vai sair. E eu tenho essa proporção de não ter, ter tempo para mim, não de deixar de estar com raiva do Senhor. Então assim, eu tenho isso em mim. Então assim, aí vamos orar. Tem pessoas que não têm essa minha mesma facilidade, igual o senhor colocou aí, né? Tem pessoas que realmente ela vai custar. Mesmo que você vai lá, pede ela perdão, ora com ela, ela vai custar assim deixar aquilo ali, que vai ficar ainda, né, guardando. É igual mulher quando é traída, né, ela vai ficar muito, fica lembrando aquelas coisas ali assim. Então da minha parte eu já não tenho esse problema. Realmente tem muitas pessoas que têm esse problema de esquecer que ela foi magoada para aquela pessoa. Sim, aí pastor, tem que ser com o tempo, com calma,
5: né? Tem que o pastor, com calma, realmente. A busca pelo Espírito Santo, ele tem que ser diário.
4: Tem que ser diário.
5: Nós somos um crente que estamos em transformação, que vamos morar nos céus.
4: Isso.
5: A Bíblia fala que a nossa justiça não passa de um trapo de imundícia. Então, por mais bom que eu veja que eu sou, eu não passo de um trapo de imundícia. Eu sou pecador, eu sou miserável. E se não for a graça de Deus, nós estamos arrebentados.
3: Com certeza.
5: A virtude que o Senhor tem, eu também tenho. Eu já fui cuspido, né?
3: Nossa.
5: E qual de nós, pastores, que não fomos, né? O Tony aqui também, nossa, todos nós temos uma experiência. Mas tem pessoas que têm dificuldade. Tem pessoas, a questão que nós vamos tratar aqui, ela vai mais fundo, não é da pessoa que tem facilidade. Nós vamos tratar da pessoas que têm problema. Nós temos que fazer que ela entenda e que... ou que ele entenda, ou que os crentes entendam, que nós somos servos. E servos, ele tem que estar pronto para servir o tempo todo.
4: É uma proporção que eu olho assim, pastores, em termos de... Por exemplo, eu creio que esse debate aqui é muito mais para nós servos de Deus, que está falando de entrar no céu. Eu creio assim, eu olho pela palavra. Nós temos que ser uma pessoa, que Paulo fala, né?
5: Irrepreensível.
4: Nós temos que ser maduro, amadurecido. E Jesus falou que por causa do nome dele, nós vamos ser odiados, vamos ser perseguidos, vamos ser caluniados, vamos ser defamados. Essas proporções, essas palavras, nós podemos ser caluniados, defamados, perseguidos, até por crentes e até também por pessoas que não crentes. Então vamos supor que, peraí, lá na China, nesses países que as pessoas, que os cristãos estão sendo maltratados, perseguidos, estão morrendo, igual Estevão, obrigado Espírito Santo, igual Estevão, foi apedrejado aí. Será que Estevão morreu sendo apedrejado com ódio no coração, com Saulo?
5: De jeito nenhum.
4: Então é isso, pastor, que eu quero entender, nós dentro da área evangélica, cristão, que nós temos que entender, se você, pessoa, está passando aí por essa situação, foi magoado, maltratado, isso aí já está marcado por Jesus, que você seria sim. Em termos de você suportar isso aí, mesmo que você foi maltratado, massacrado, carroçado, não sei, mesmo assim você tem que ter esse amor, né, por esta pessoa ainda. É isso que eu estou colocando, vocês estão entendendo, pelo amor de Deus. É isso que eu estou colocando. Então nós, do lado evangélico, que vai acontecer essa proporção, se nós deixar essa amargura, porque desafeta a palavra desafeta, ela quer dizer... é adversário, inimizade e rival. Então, quando a pessoa me maltrata, ela vai se tornar o meu rival. Rival é na época que eu era dos WW, que eu não tinha Deus, era as gangues de Valadares, que nós era rival um do outro, dava tiro, dava facada, tudo, quer matar rival. Isso agora, nós do lado evangélico, não. Nós não podemos ter isso aí. Aí nós temos que arrancar, mesmo se o irmão abrir aqui, o pastor, o senhor fazer raiva em mim, eu tenho que arrancar esse mim e deixar soterrado e abraçar o senhor e abraçar o seu.
3: Pastor, a luta não é contra a carne, não é contra sangue, né?
5: Só vim falar aqui, né? As perguntas que o senhor está entrando aqui, não vou entrar no segundo tópico e vamos responder. Mas nós precisamos entender o que nós estamos falando e quem nós somos e quem deveremos ser.
4: Sim.
5: Porque falar de nós que estamos aqui, mas eu estou falando falar para uma pessoa que precisa de uma mudança. Fala aí, pastor Abílio, senão o senhor não fala aí.
3: Vamos deixar o Tony direcionar aí. Qual o tema aí, Tony? Joga aí.
2: Pastor, será que eu posso não falar com o irmãozinho da igreja porque eu não vou com a cara dele, ficar com aquele ranço? E outra coisa, eu posso tomar a Santa Ceia se eu tiver brigado com alguém?
3: Não, não pode. Colossenses 3:13 fala, fuja da raiva e perdoa uns aos outros. Se alguém tiver alguma queixa contra alguém, perdoe, como o Pai que está no céu te perdoou. Agora outra coisa, outra colocação que coloca aqui, pastor Ailton falou, tá falando aqui sobre a comunhão dos irmãos e sobre não pode ir para o céu, não pode, não vai para o céu, né? Pode. Quem tem queixa contra o irmão, desafeto, não pode. E a pergunta tá aqui, ó, posso falar com o irmãozinho, posso não falar com ele, né? Agora eu faço uma pergunta para os pastores, né? No céu, nós vamos imaginar, né? Vamos conjecturar aqui. Já pensou no céu, esse irmão que está com contenda um com o outro, dentro da igreja, é crente. Será que lá no céu um vai ficar num canto, o outro vai ficar no outro, fala assim, eu vou sentar nesse último banco aqui, você senta lá, porque aqui eu não vou conversar com você também, não. Conversei na terra, no céu... não conversa também não.
2: Rapaz.
3: Não tem chance de ter isso, né? Porque até o pastor Ailton disse aqui, do céu não vai nem chegar. Né? Então a pessoa tinha que parar para pensar um pouco que se essa contenda continua aqui na terra, essa contenda não vai ter como continuar no céu. Então, assim, se eu não converso com um irmãozinho, ainda a palavra está escrita irmãozinho, né? Irmãozinho, eu coloco irmão. Diante de Cristo, nós somos todos iguais. Né? Sim, sim. É o rico, o pobre, o preto, o branco, o amarelo, e todos iguais. Então, assim, irmãozinho, porque é bem pertinente isso aqui, porque geralmente quem está com raiva do outro é esse irmãozinho, não sei o quê. Não tem como a pessoa falar assim, eu sou transformado, eu aceitei Jesus Cristo como meu salvador, eu tenho os frutos do Espírito. E olha, pastores, que eu já presenciei pastores desse jeito.
5: Claro.
3: O pastor aí estava até dizendo aqui que a
5: reunião
3: gente...
5: Reunião de pastores?
3: É, né? Pastores que não perdoam, pastor que tem raiva do outro, pastor, muitas das vezes, exemplo, pastor que quer ser melhor do que o outro e o fato dele querer ser melhor do que o outro. E de repente, talvez em alguma parte, porque ninguém é melhor do que ninguém, sempre em alguma parte nós somos ali mais usados do que o outro, temos mais sabedoria, em alguma coisa ali nós temos, e aí ele fica com raiva do outro pastor, nessa competição, né? Então, não podemos, de maneira nenhuma, se dizer que somos crentes, somos cristãos e servimos a Jesus Cristo e guardar rancor dentro do coração. Não podemos guardar ranço dentro do coração.
4: Pergunta do irmão se ele pode tomar ceia. Não, Paulo fala que examina o homem a si mesmo, né?
2: Certo.
4: Examina o homem a si mesmo. Então, o que acontece? Se eu tiver com raiva não conversar com o irmão e eu vou tomar ceia, então eu tenho que ter uma concepção de consciência que eu estou errado. Eu estou me examinando a si mesmo, porque pastor nenhum pode impedir ninguém de tomar ceia. Mas aí o particular é comigo. Se eu não converso com o irmão, então peraí, não vou tomar ceia, vou deixar o cálice ali e vou lá consertar com o irmão que me tomar ceia. Porque a Bíblia fala que eu tenho um, né, Deus nos deu um estudo sobre o dia do julgamento. Então todos comparecerão de julgamento. Vai aparecer lá o nosso pensamento, a nossa atitude. Né, o que as pessoas fazem à escondida. Então tudo vai ser apurado diante do juízo final. Então, assim, eu não posso participar de ceia se eu não converso com o irmão. Então eu tenho que procurar lá reabitar. Porque Hebreus fala, segue-se a paz com todo, né, a santificação, senão na qual não verá o Senhor. Então eu tenho que procurar lá, o irmão, quero te pedir perdão, me perdoa, eu quero ir para o céu. É isso que a pessoa tem que ter em si diante da palavra, não é se alimentando, igual a última pergunta aqui, ó, alimentando, eu sou fraco, né, fazendo de dodói, fazendo de neném, de cuidado. Não, a Bíblia não faz de neném, de cuidado, mediante a luz da palavra, irmãos.
3: E a Santa Ceia, né, ela geralmente é para conserto também, né? Então, assim, tem pessoas que deixam de tomar também a Santa Ceia e fala assim, eu vou deixar para o próximo mês, porque esse mês agora eu estou todo errado. Aí eu faço uma pergunta, qual mês que você está todo certo? Né? Não tem como. Então, assim, no dia da Santa Ceia, tem pessoas que falam assim, não vou não, porque já acabou, não dá tempo mais, então eu vou ter mais 30 dias. Na verdade, né, o ser humano, ele só anda corretamente quando tem algumas restrições, algumas proibições. E a Santa Ceia é algo ali naquele dia que você pode chegar até o pastor João. Pastor João, deixa eu conversar com o senhor, estou relutando aqui. Por quê? Porque no dia da Santa Ceia, a logística ali do trabalho, o tema do trabalho é levado para arrependimento, para te levar até a cruz. E o Espírito Santo de Deus vai estar batendo ali no teu coração e vai estar falando com você, vai até o pastor João, pede ele perdão, deixa ele te pedir perdão, porque tem pessoas que não querem deixar nem o outro pedir perdão. E naquele dia é o dia de perdoar imediatamente. Tem pessoas que pensam, né, nós viemos do pensamento muito antigo, não, eu vou me dar aqui, eu mesmo vou me dar uma disciplina aqui de 3 meses, eu vou tomar a ceia só no mês que vem. Não. Perdoado ali, resolveu naquela hora, 10 minutinhos antes. Logicamente que se você puder resolver antes, resolva. Só que se não resolver, o inimigo te atrapalhou. 10 minutos, 5 minutos, 3 minutos antes, vai lá, resolva com o irmão. Mas pastor, que vergonha. Vergonha não, irmão, vergonha não. Enquanto você está guardando aí, falando assim, olha que vergonha que eu vou sentir de fazer isso, o inimigo está trabalhando, o inimigo está travando a sua vida, o inimigo está colocando mais amargura no teu coração, e você vai para um culto ali para ser aliviado, né, e cheio da presença do Espírito Santo, e acaba que naquele momento você não resolve, volta para casa atribulado da mesma forma, né? Então, assim, perdoe, perdoe o irmão, peça perdão. Tome a ceia, resolva.
4: o pastor Ailton entrar ali no que ele vai falar, o Salmo 133, com bom e com suave que os irmãos vivam em união.
5: Pô, certo. Quem é que não sabe disso? Qual crente da igreja que não conhece esse versículo? E o que dizer com essas pessoas? Entrar falando, você tem que arrepender, você tem... Rapaz, o cara não é crente. É. Se você perdoa, você não é crente. O que é ser crente? É você crer em alguma coisa. Crer em quem? Em Jesus. Jesus. Se creres em mim, farão obras maiores. Se a pessoa diz que é crente e não perdoa, ele não é crente.
4: Ele não é crente. É.
5: Agora, o crente, o cristão, ele tem que andar no processo.
4: Isso,
5: de processo. Santificação, é isso que eu quero te entender. Nós não podemos falar de mim e simplesmente citar a Bíblia para essas pessoas. Nós temos que confrontar ela, porque isso é dever do crente liberar. Perdão. Ah, o irmão Abílio me ofendeu aqui no debate porque não concordou comigo, eu vou virar a carinha.
4: Não.
5: Aí ele me pergunta, eu tô revelando para o irmão Abílio que eu sou mais fraco, que eu não consigo. Então a Bíblia fala assim: é bom andar de dois, porque se um cair, outro levanta. Deus te fez forte, não foi para bater no pastor Abílio. Deus fez você forte para compreender ele. Não, irmão, faz igual o irmão José falou. Me perdoa, meu irmão. Quantas vezes que a pessoa que me ofendeu, e eu fui até ele pedir perdão, ele ficou constrangido.
3: Com certeza.
5: Imediatamente essa pessoa: não, pastor, quem tem que te pedir perdão sou eu.
4: É isso aí. Ó.
5: Foi eu que errei. Então, quando uma pessoa não toma uma atitude, a igreja tem que tomar uma atitude. É. E quem é a igreja de Cristo? Sou eu. Eu não preciso procurar saber quem está certo, quem está errado. Porque se eu for procurar entre o certo e o errado, eu estava condenado. Porque Jesus toda a vida estava certo. Jesus nunca pecou, nunca falhou. O pecado original nós sabemos. E qual é o meu pecado? Qual é a minha participação como servo? Então os irmãos dizem que o pastor Ailton já disse: não, é a Bíblia que diz. A Bíblia que diz: se você não perdoar, você não vai entrar no céu. Ah, eu posso não falar com meu irmãozinho e eu, depois eu posso tomar ceia? Pode, irmão. Pode. Você pode tomar, sim. Mas você tem que saber que a Bíblia fala assim lá em Coríntios capítulo 11, versículo 23, examina um homem a si mesmo. Ou seja, eu não posso, como pastor, examinar a igreja, nem a ovelhinha A, nem a B, nem a C. Esse examinar é o examinar profundo, é você olhar para dentro de você e olhar para você: eu estou em falha com o Tony, eu não posso entregar o meu dízimo, a minha oferta, vai muito mais longe, eu não posso tomar a santa ceia, porque eu vou virar réu de juízo. Isso não é doutrina, isso não é coisa do pastor João, não, nem do pastor Abílio, nem da 104, nem do pastor Flamarion, isso é coisa da Bíblia. Então eu não posso, eu tenho que ir lá: Tony, eu falei com você, você me perdoa? É porque eu preciso tomar ceia. Ah, porque eu posso falar assim: o mês que vem, então, eu tomo ceia, aí nós acerta por aí. Não, não, não, não. O mês que vem não existe. O amanhã não existe. O depois não existe. Só o passado não existe. Só existe o presente. E esse presente você tem que fazer valer para que você possa herdar o reino dos céus. Porque se você não pedir perdão ao seu irmão, você vai perder uma ceia. Então, isso é caráter cristão, irmão.
3: Isso.
5: Ser crente, você tem que desenvolver o fruto do Espírito Santo, isso, como longanimidade, bondade, sabedoria, mansidão. E o crente que é manso, que é longânimo, ele nunca tira a pedra e fala: peraí, eu posso acertar numa outra pessoa? Será que eu vou ferir ele? Então, você tem que entender que do outro lado está um ser humano e que vai morar no céu e que talvez pessoas já agiu de misericórdia com você. Então nós temos que confrontar com essas pessoas, dizendo o que a Bíblia disse, mas tem que trabalhar com essas pessoas. Sabe por quê? Porque eles conhecem a Bíblia. Eles só não têm mais temor. Eu preguei na igreja semana retrasada que o inferno existe. Mas sabe por quê que as pessoas perguntam: quem quer ir para o céu? Todo mundo: glória a Deus, aleluia. E se está pronto para ir agora, ninguém vai, Tony. Ah, eu tenho que comprar meu carro, eu tenho que casar, tenho que ter um filho, tenho que formar. E outra coisa, o entretenimento dessa vida, o prazer deste mundo, está fazendo que eu vivo ali, o carro novo, a viagem, etc., casamento, faz com que eu esqueça, que eu não priorizo o céu e esqueço do inferno. Porque o entretenimento dessa vida, você fica sempre voltada para o prazer, o gozo, mas esquece que o inferno existe. Olha, o inferno existe e é real. Lembra do jovem rico? Lembra do jovem pobre? que acontece lá? Um fala que está no seio do Abraão e o outro está no inferno. Fala, Abraão, manda que Lázaro morra, puta o teu dedo e põe na minha boca. Não pode, meu amigo. Tem um abismo aí, ou seja, o que, que a Bíblia está falando? Que lá você vai ter consciência. Prova disso que ele conversou com Abraão. Aí falou, então permita, eu tenho 5 irmãos, João. Eu tenho 5 irmãos, deixa eu ir lá avisar ele, rapaz. Os anjos do Senhor estão lá embaixo falando, vai acreditar. Agora um defunto vai voltar para lá e vai acreditar. Ele vai sair correndo. Então houve esse diálogo no céu. E observa que você pode ser um dia desse, querendo avisar alguém, ou não vai ter mais tempo. Então o tempo é agora. Irmãos, não tenta achar razão. Tenta viver em comunhão. Quem procura razão, Tony, não quer viver em santidade. Quem procura razão, não quer viver com Cristo. Mas quem quer andar com Cristo, ah, não importa. É, fala igual o irmão João falou, não tem dificuldade de pedir perdão. Porque citar a Bíblia, eu vou dizer, não. Nós temos que tratar a causa da ferida. Para que quando outra pessoa olhar para ela, tem pessoas que ficam tristes. Só porque o pastor chegou, não olhou para ela, ou não cumprimentou ela, tá ferida, ou irmãozinho, né? Não viu. Ferida. Então o que, é que nós temos que entender? Você tem que crescer. Porque talvez não é a irmã que não viu. Foi você que viu e deixou de cumprimentar. Se ela não te cumprimentou, ou ele não te cumprimentou, cumprimenta. Por que, que você quer a atenção de alguém e você não dá? Por que, que você quer perdão de alguém e não perdoa? É simples. Não precisa esquecer que a Bíblia existe. Você precisa existir como crente e assumir o papel que Deus te perdoou e isto basta. Então, é muito mais, é sentimento, isso é envolvimento de Satanás para aplacar a igreja nos dias atuais.
2: É um debate pela Rádio do Povo de Deus. Pessoas que se dizem transformadas por Jesus podem ter inimigos? Nós estamos recebendo hoje pastor Abilei, pastor Ailton Ferreira e o pastor João Alves. Pois é, minha gente, e a gente está alimentando atitudes que desagradam a Deus com aquela desculpa de que nós somos humanos. Hein, pastor João? Começar pelo senhor agora.
4: Irmão, vou responder aqui agora. O pastor, uhum, pastor Ailton falou uma coisa muito interessante, irmão, sobre o temor. Nós não podemos perder o temor, porque o temor, sim, é o princípio da sabedoria. E o temor nos leva a Deus.
5: Isso aí.
4: O temor faz nós quebrar dificuldade, barreira e ajudar as pessoas.
5: Isso aí.
4: Então tenhamos, nós todos, neste mundo, temor. Amém?
2: Sim.
4: Em termos dentro da pergunta aqui, estamos alimentando atitudes que desagradam a Deus com desculpa de que somos humanos. Irmãos, nós que já somos conhecedor da palavra, não permita que o inimigo priorize isso na sua vida. Ah, eu não consigo, ainda eu bebo, ainda eu fumo, ainda acontece isso. Não priorize isso, porque a palavra nos fala que sendo nós conhecedor da verdade agora, né? A não ser que você ainda não passou por um estudo, por um ensinamento aí na sua igreja, aí, pela sua liderança, mas se você já passou, ou até mesmo já ouviu pregação, mensagem e a Bíblia, o que que ela relata, né, sobre isso aí, então não vai haver indisculpação diante do juiz final. Por que que não vai haver? Porque quando Deus formou o homem, colocou o homem ali no jardim do Éden, né, deu a disjuntora, a Eva, deu a eles o que eles deveriam fazer, que não deveria fazer. Não é verdade? Aconteceu aquele fato que Satanás entrou na serpente, enganou Eva deu Adão. Aí depois, quando Deus foi lá no jardim no virado do dia, né, chamou Adão, e Adão falou assim, ah, Senhor, foi a mulher que o Senhor me deu, né, ó, desculpando, foi a mulher. Aí chamou a Eva, ah, foi a serpente. Então, do fato, para fechar, foi todos expulsos do jardim do Éden, do paraíso, foi todos expulsos. Tem lá também João ou Lucas 14, se eu não me engano, quando fala da parábola da grande ceia, que o Senhor mandou o seu servo lá convidar as pessoas. Aí quando eles saíram para convidar, ele falou assim, ah, eu casei, não vou poder ir, comprei uma junta de boi, vou experimentar, ah, eu não posso ir. Então não vai haver indisculpação mediante o seu desejo. Então, isso aqui, irmão, é para você. Se você está nessa atitude aí, conhecedor da palavra, então pede a Deus, passa por cima de si, porque no dia do juízo final não vai haver desculpação. Então não se desculpa agora colocando as suas fraquezas, priorizando as suas fraquezas, que essa sua fraqueza está te levando você a distanciar de Deus e a perdição. Então a Bíblia fala assim, a Paulo fala assim, diga ao fraco que eu sou forte. Não é eu dizer o pastor Abílio, o pastor que é Arilto, o irmão Tony, que eu sou fraco. É dizer a minha carne mesmo, falar com a minha carne, comigo mesmo, né? Falar comigo mesmo, eu sou forte, porque a carne ela leva para a destruição. Então, Paulo fala, há uma luta entre a carne e o espírito. Então, eu tenho que falar com a minha carne, bater na minha carne, igual Paulo bateu, esmurrou a carne dele, né? Paulo esmurrou a carne dele. Então, você tem que esmurrar os seus desejos carnais, mundanos, para você viver a Deus, viver o mundo espiritual, o gozo com Deus. Então, não vai haver desculpa no juízo final. A Bíblia relata muito bem. Então seja fortes, né, corajosos, né, tremido a Deus, que você vai suportar essas fraquezas da carne que pode te levar você para o inferno, bem dizer melhor assim, amém? Mas eu creio que Deus te chamou, fez você mais do que vencedor, vencedora, amém? Passa por cima desses obstáculos aí e não vive se desculpando diante dessas coisas aí para que você não perca o gozo e a salvação, amém?
2: E aí, pastor Abilei?
3: Então, perdoar não é um sentimento, é uma decisão. Pastor Ailton estava falando aqui, no momento até ia falar aqui também, sobre pedir perdão ao próximo. E muitas das vezes as pessoas também, pastor Ailton, eles pedem perdão somente a Deus, sendo que ofendeu o pastor João.
5: Isso.
3: Né? E acha que tá assim, não, eu vou para a Santa Ceia, eu vou para o culto, ou eu vou para qualquer lugar, eu briguei com o pastor João, falei o que não devia, mas Senhor, o Senhor me perdoa, o Senhor sabe que eu sou errado, eu sou pecador. E o pastor João? E a ofensa que eu fiz para ele? E como é que está o coração dele?
5: Tem que verbalizar, né?
3: Então não adianta, irmãos, pedir perdão para Deus, se você não pedir perdão para o seu irmão. Você pede perdão para Deus do seu pecado, você cometeu consigo mesmo. Se conserta, não faça mais, peça perdão para Deus. Mas quando é com o irmão, aí entra o que está escrito aqui, ó. Estamos alimentando a atitude que desagrada a Deus com a desculpa de que somos ser humanos. Senhor, o Senhor sabe, eu sou ser humano, Pai. Eu erro, Senhor. E eu falei algo que não agradou com o pastor João, então o Senhor me perdoa. Mas não vai até o pastor João.
4: Eu já conheci,
3: né?
4: Então, pedir perdão, irmão, até ajoelhei de ato, né? Coração e com Deus também.
3: Então, mas quando a gente... E outra coisa, você vai pedir perdão pro irmão, ele não te perdoou? Problema dele. É. Já fez a sua parte, no mundo espiritual, a legalidade já foi levada. Então, assim, e nós vamos encontrar. Hoje nós estamos vivendo num mundo muito imaturo, emocionalmente falando. Então, assim, é muita coisa, os irmãos fica descontente com qualquer coisinha. E quando nós vamos para a luz da Bíblia, nós vamos ver muitos homens e mulheres de Deus. Nós vamos olhar para José. Já pensou se José fica chorando depois que os irmãos o traíram? Se ele fica chorando? E se José vem ao caminho... quando foi vendido para o Egito, ele vem amaldiçoando os irmãos, com mágoa dos irmãos. De repente, José está dentro da casa de Potifar, a esposa de Potifar levanta um falso contra ele. Você já pensou se José vai para a cadeia, em vez dele continuar orando, dele continuar interpretando o sonho, fazendo aquilo que Deus chamou, ele está lá dentro da cadeia falando assim, eu não perdoo aquela mulher. Né? Mas não, José estava ali e depois... que nasceu o filho chamado Manassés, ele vai dizer assim, Deus, o nome dele, Deus me fez esquecer o tempo de sofrimento. Ou seja, tem coisas da nossa vida também que nós vamos precisar. Tem coisas não, tudo, né? Vamos precisar de Deus, mas eu tô falando questão de perdão.
5: Tem que gerar Manassés.
3: Tem que gerar Manassés. Mas só depois que você gerar Manassés que vai vir Efraim. Né? Deus me abençoou, Efraim, Deus me abençoou na terra de sofrimento. Então tem pessoas que estão aí estéreo, por falta de perdoar, por falta de perdão, e estão desagradando a Deus, e ao mesmo momento está perguntando, Senhor, por quê? Senhor, por quê? E muitas das vezes nós queremos achar o culpado, mas nós não queremos achar a solução. É? Muitas vezes nós estamos com uma mágoa dentro do coração, dentro da alma, uma ferida, e nós precisamos procurar ajuda para aquela ferida ser curada, mas ao mesmo momento nós só estamos apontando quem fez essa ferida, foi o fulano. Foi ele, foi meus pais que fez isso, se não fosse eles eu não estava assim. Não, quem fez isso foi a minha esposa, foi o meu esposo. Ou seja, o culpado. Onde está a solução disso tudo? Onde está a solução? Nós devemos procurar a solução. Então, assim, hoje em dia nós estamos vivendo com pessoas feridas emocionalmente, pessoas que precisam de ajuda. O pastor Ailton disse muito bem aqui no início, tem coisas que não são resolvidas em um culto. Tem coisas que não são resolvidas num culto. No culto ali, muitas vezes, o Espírito Santo de Deus vai falar e vai começar a ação da libertação, da cura da alma. Né? Pessoas feridas, eles ferem. Pessoas curadas, eles curam. Então, quando nós vemos aí, tem muitos líderes, que não sarou das suas feridas na alma. E eles ferem, tem líderes que ferem com o microfone na mão, na frente da igreja. Ferem. Né? E aí tem um outro ferido sentado lá no banco, que também não foi curado, naquele dia ferido por aquele que está com o microfone na mão, e almas vão se perdendo, por isso, né? Muitas das vezes por falta de maturidade, muitas das vezes por não tratar algo, porque nós viemos do mundo, aceitamos Jesus, passamos na infância algo ali, quando eu digo nós, né, num contexto, tem algumas pessoas que passaram, outros não, passamos por algo, viemos para a igreja, aceitamos Jesus e achamos que é aquilo ali. Só que tem coisas, irmãos, que tem que ir mais no profundo, tem que ir mais no íntimo. Tem pessoas que estão guardando aí algo que sofreu na infância e guarda e não contou para ninguém, não contou para o pai, não contou para a mãe quando era criança. E nesse momento que nós estamos aqui, alguém está nos ouvindo que passou por isso. E por isso tem uma ferida grande na alma e não consegue contar. Só vai se libertar dessa ferida quando procurar alguém, um pastor, uma pastora da sua confiança, contar isso, levantar em oração, porque senão, o que acontece? Porque me aconteceu isso lá atrás, hoje, qualquer pessoa que fala qualquer coisa está magoada, está guardando ali dentro do coração, né? Foi abandonado na infância. Aí hoje, chega na igreja, pastor passou, esqueceu de cumprimentar quando passou aí, diz aqui, como tem essa ferida na alma de abandono? Ah, o pastor não tá me vendo aqui não. Né? O irmão não me cumprimentou, aí já fica chateado, e nós estamos vivendo muito desse tipo de coisa dentro das igrejas hoje, né? E a igreja é lugar de renovo, é lugar de resgate, é lugar de ajuda, né? E nós temos que nos unir, todos nós, de pastores, obreiros, irmãos, cooperadores, todos estamos ali abraçando aqueles que chegam, perguntando, conversando, né? E não ouvir a vida do irmão para contar para o próximo, porque tem gente também dentro da igreja que fica difícil o irmão contar, o irmão chega ali para contar algo, uma ferida na alma que ele sofreu para ser ajudado, de repente ele está servindo de chacota com a vida dele sendo contada para o próximo, sendo que não ajudou. E Deus também condena esse tipo de irmão, né? Que está ali semeando a vida do outro ali dentro. Então, irmãos, vocês que estão nos ouvindo esta manhã, você que está nos ouvindo, procure ajuda. Não fique procurando o culpado, mas procure a solução. Porque Jesus Cristo, através do Espírito Santo, ele vai te transformar, vai te curar, vai te libertar completamente em nome de Jesus.
2: Pessoas que se dizem transformadas por Jesus podem ter inimigos. Pastor aí...
5: Eu ia te pedir para você repetir esse termo. Repete de novo. Sou gostoso, vai lá.
2: Pessoas que se dizem transformadas por Jesus podem ter inimigos?
5: Ela só se diz que é transformada, mas não é transformada. Ela diz que é transformada, mas não é transformada. E a igreja está assim, Tony, ó. De gente que se diz... Se a pessoa é transformada, ela não tem inimigo. Não tem inimigo. É nova criatura.
4: As coisas velhas passaram.
5: Então, o que acontece, irmãos? Nós temos que entender duas coisas. As pessoas vão para a igreja para ser curada. A gente tem que ir para a igreja para prestar culto. Culto de adoração ao Senhor. Os crentes se reúnem para adorar um Deus Todo-Poderoso. Tem pastores que pregam a mensagem encomendada e o crente sai dali endemoniado. O pastor está pregando para mim, está falando para mim. O pastor tem que pregar a Bíblia, com amor, carinho. Porque as pessoas... E tem que ter mais sabedoria quando tem alguém machucado. Você não pode jogar álcool e pôr fogo. Você tem que passar o metiolate, hoje nem metiolate mais, é de Germane, né? Vai passando, limpando, e tem feridos, tem que ser bucha, sabão mesmo, e tirar. Mas enquanto essa pessoa não tem alguém machucada, você não pode jogar álcool e pôr fogo. Você tem que passar o metiolate, hoje nem metiolate mais, é de Germane, né? Vai passando, limpando, e tem feridos, tem que ser bucha.

problema. É. Como, rapaz, se a Jesus fala que todos somos importantes, que valemos mais do que o mundo inteiro, que direito eu tenho de não ir com a cara do irmão José, né, irmão José? Estou expressando aqui o que está dizendo, mas com a face do irmão. Se você ama alguém, você não está fazendo mais do que sua obrigação, você está sendo servo. Agora, se você não ama alguém, você precisa de orar. Irmãos, não tem conversinha. Vai orar. Se você está com problema, está magoado, você está em pecado, está machucado. Porque aqueles que é liberto é transformado. O inferno não tem poder. Jesus andando com os discípulos, ele olha uma fenda de uma pedra, um buraco numa pedra, e ele olha assim, a porta do inferno não vai prevalecer contra a igreja. E a igreja de Cristo somos nós. O inferno não pode prevalecer contra mim, contra você, Tony, contra o irmão João, contra o Abílio, contra a nossa família, porque é uma palavra de Deus liberada. Agora, quando é que pode? Quando eu tomo ceia ilegal, como aí eu vou ser réu de juízo, como eu perco isso, como eu não priorizo as coisas de Deus, eu não oro, eu não jejum. Você não prioriza as coisas de Deus e diz que é santo. Você não visualiza o céu e fala que é crente, mas o seu prazer está na lei do mundo, não no prazer de Deus. Então, nós estamos andando na contramão. Existem muitos pastores feridos, machucados e dizendo que está tratando a ovelha. Como pode alguém estar dentro do CTI entubado e dizendo que está tratando ferida? Irmãos, é simples a palavra. Se você está magoado com alguém, você precisa, a partir de um princípio, não interessa quem te lesionou. Se você foi magoado, você foi atingido. Você pegou aí essa enfermidade. Então, você precisa de orar. Vai jejuar. Vai se quebrantar, vai buscar do Espírito Santo, vai se revertir da coraça de Deus. E depois você vai aquele irmão e você disse que magoou. Me perdoa, porque a Santa Ceia está aí, a vinda de Cristo está aí e eu preciso tomar. Isso não é simplesmente fazer bonito, isso é uma atitude que o crente tem que ter. Na vida, quando o seu rosto é atingido com um tapa, o que, que a Bíblia diz? Vira o outro. Quando você é ofendido, quantas vezes eu tenho que perdoar? 70 vezes. Pelo amor de Deus, irmãos. Eu preciso vir aqui na rádio para dizer isso para você. Se você diz que é crente e é liberto, você sabe que você tem que perdoar o seu irmão. O mesmo problema, a mesma dificuldade. 70 vezes 7. É o cara te afrontando 24 horas. Jesus andou com um traidor. Ele sabia que trair. E na última hora, Tony, ele vira para ele e fala para Judas: Judas, vai e faz o que tem de fazer. Tem coisas que precisam acontecer na tua vida para que a ação de Deus comece a entrar. Para o milagre de Deus na sua vida, você tem que ser provado e não reprovado. Às vezes você quer um milagre, mas você não depende daquilo que Deus quer fazer. Você simplesmente quer aparecer. Nós precisamos de buscar essa libertação. Nós estamos falando de crentes, de servos. Nós estamos falando de pessoas que já amadureceram na fé, estão aí perdendo o seu tempo, ocupando o banco. Irmãos, o pecado é gostoso. O pecado é uma delícia. Para quem gosta de beber cerveja, adulterar, não perde seu tempo, não. Você fica com um pé no mundo e outro na igreja, rapaz, decida de uma vez, ou vai para o céu, ou vai para o inferno. A pessoa fica brincando, não tem lero-lero, porque você não vai viver nem o mundo, nem o céu. Você não vai viver nem os prazeres da terra e nem a igreja. Deixa de ser pedra de tropeço. Se o problema está em você, não é no irmão, libera o perdão, rapaz. Libera o perdão. Libera o perdão e vai viver comunhão com Cristo. Agora, se você está precisando de ajuda, procura o pastor. Se você não confia no seu pastor, porque ele expande a conversa, procura alguém que pode te ajudar. E esse alguém é o Espírito Santo. Ô, Tony, não tem esse negócio de mimimi. O evangelho é pra gente, é pra macho. Tem que ser forte. Os covardes, o próprio Deus tirou. Tem luta que você não tem que pelejar. Quem peleja é o Espírito Santo. Davi, ele pecava e era o segundo coração de Deus. Por quê? Ele confessava o Senhor. E quando na hora da batalha, Senhor, eu posso ir, eu vou alcançar os meus inimigos. Ele falou, você vai ter vitória, você vai alcançar o seu inimigo, mas fica aqui, espera um pouco. E quando Deus mandava Davi esperar, era no momento mais difícil. Quando ele peca e o seu filho morre, ele levanta e manda fazer comida. Ele toma uma atitude, não pode mais ficar chorando. Mas o que não estão na graça, ele te atormenta. Não te entendo, meu senhor. Estava chorando e jejuando aí até agora, e agora quer comer? Não estou te entendendo, não tem mais jeito. Jesus falou que vai morrer e acabou.

0: acabou, a vida que segue. Irmãos, o pecado, ele não pode te afastar da presença de Deus por muito tempo. Machucou, tem um tempo de choro, no outro dia, seca o choro, vai e pede perdão. Porque o prejudicado é a igreja e você, e toda a sua família. Então, quando você libera o perdão, você passa de novo a receber a comunhão de Cristo. O que me custa liberar um perdão? E a pessoa que não consegue pedir perdão, túnica, é limpo e esclarado como o espelho te revela. Você está com problema. Ah, mas foi ele daí. Ele te ofendeu e você é incapaz. Incapaz de quê? De perdoar. Porque a Bíblia diz que você tem que perdoar. É simples. Aí eu entendo o seu sentimento. Mas trata com ele, meu irmão. Trata na sua fraqueza. Você precisa de superar. Você precisa de ser forte. Porque o ministério e a seara precisa de você. É isso.
1: Muito bem.
2: O perdão é igual uma injeção, né? Tem uma injeção, aquela injeção grossa. Isso. Que a pessoa está doente. E aí o médico fala assim, ó, tem que tomar. Se não tomar, morre. A Bíblia fala, tem que perdoar. Se não perdoar, não tem jeito. Ou seja, vai ou racha. Não tem, é perdoar.
0: Quando você começa a pedir perdão... Você aprende, sabe qual é a dificuldade?
2: O médico falou, tem que tomar esse remédio, senão você morre. Toma, não toma na hora.
0: E quando você não pede perdão, você tem dificuldade, você tem que quebrar
3: agora,
0: isso.
3: Agora eu
0: faço. É tão fácil, rapaz. Você olha pro Tony assim, eu te peço perdão, Tony. É. Aí você olha para mim e diz, não, meu amigo, tá perdoado. Ah, que gostoso.
3: Você dá até um beijinho na face dele. Vou fazer uma pergunta aqui agora, aqui, em termos, dentro dessa primeira pergunta aqui, né? Pode ser transformado, né? Por Jesus, por ter inimigo. Deus mudou a vida, o cativeiro de Jó. Porque ele olhou para os seus inimigos ou para os seus amigos?
0: Olha aí, ó.
3: Hein?
0: É aí. É porque ele orou para os seus inimigos.
3: Você orou para os seus amigos.
1: Que estava tendo atitude de inimigo, né?
3: Porque lá em Jó 42:10 diz, Deus mudou o cativeiro de Jó quando ele orou para os seus amigos.
0: Ah, de Jó, né?
1: De Jó. Mas a atitude era de inimigo.
0: A atitude dele era de inimigo. Por que gerou isso? Porque a mulher dele falou assim... Maldiçou o teu Deus e morre. Ele falou, peraí, não mudou nada, eu tô leproso, mas o Deus que eu vivo é o mesmo.
3: Os amigos dele...
0: Aí quando ele ora, Deus abençoa.
3: Os amigos dele, Miliú, os amigos dele, acusava ele. Você pecou, você tá assim porque você errou, seus filhos errou, sua família.
1: Mas são os amigos que viram inimigos.
3: São
1: né?
3: os amigos.
0: Mas então, é isso, né? São os próximos. É os que estão mais próximos, João. É que te ofende.
3: É o que ofende.
1: Então não conhece, tá nem aí o que fala.
3: Aqui, ó. Então, dentro da pergunta, entendeu? Eu posso ter inimigo? Não. Jó, não ele pode, poderia não. levar aqueles amigos dele como inimigo, mas ele continuou levando eles como amigo. Aí Deus provou ele até nisso aí. Quem sabe Deus está provando você. Então, você não pode ter inimigo e achar...
0: Prepara uma mesa perante mim, na presença dos meus inimigos. Para você esnobar comida para ele,
3: você tratar dele, rapaz. Pois é, entendeu? Senta aí, come. É isso aí, você não pode achar que tem inimigo. Não, você não pode achar que o pastor João aqui, o irmão Tony, o pastor Abílio, o pastor Aire, qualquer irmão achar que é seu inimigo. Ele é seu amigo. Então Deus mudou o cativeiro de Jó, que Jó orou para os seus amigos, não inimigos. Mesmo que os amigos de Jó importunaram ele ali, mas ele permaneceu com o coração, né, voltado para Deus e para aqueles amigos dele. Então tá aí, irmão. Não tem inimigo.
0: Olha que interessante
1: essa fala. Eu vou dar um minuto pra cada um, por causa do horário político.
0: Vamos lá, vou parar agora. Já que interessante disso aí, que Deus restitui tudo, de menos a mulher. A mulher é a mesma.
3: A mulher é a
0: mesma. Irmãos, hoje nós temos um culto na igreja do Shekinah, na rua Agripino Ribeiro dos Santos, 182. Estamos ali pronto para te atender e dizer que Jesus te ama. A toda a igreja Shekinah e a todos meus amigos e inimigos... Que pecado oculto que eu não sei que eu cometi, eu quero pedir perdão. Eu quero reconhecer minha falha. Me dá a oportunidade, se um dia eu magoei alguém, me procura que eu quero desfazer todo esse entendido. Porque o fato de sermos pastor, não somos santos. Nós erramos também.
1: Amém. Pastor Ayrton, pastora Milen, Deus abençoe. Obrigado também.
2: Obrigado, Tony. Obrigado, pastor Ayrton. Obrigado, pastor João. É uma honra estar aqui com vocês, aprendendo mais um pouco. E ouvintes também, que Deus abençoe a cada um. E perdoe, porque a gente ministra muitas das vezes curas, né? E muitas pessoas deixam de receber cura por falta de perdão.
0: Verdade.
2: Tem pessoas que não precisa nem orar, só você chegar, falar e falar assim, não, eu perdoo. Já desaparece a enfermidade na mesma hora. É. Então, irmãos, tem muitos crentes que estão vivendo e tem 10 anos, 20 anos que estão com enfermidade. A enfermidade não foi por falta de perdão. Então, perdoe. Estamos ali na primeira igreja do Evangelho Quadrangular, 3897, bem no coração de Valadares. Hoje, amém, estamos lá às 3h e às 19h30.
1: Amém.
2: E domingo também. Domingo vai passar domingo, né? Então domingo às 9h, domingo às 5h, domingo às 19h. Aguardamos vocês em nome de Jesus.
1: Amém. Pastor João Alves.
3: Amém. Glorificado seja o nosso Deus. Eu quero pedir aí aos amados ouvintes, perdão se eu te magoei, chateei alguma coisa que eu fiz com você, sem saber, ou até mesmo sabendo. Me perdoa, tá? Te peço perdão. Em nome de Jesus, vamos seguir em paz. Queremos todos morar no céu, continuar fazendo a obra de Deus. Se tem alguém para você pedir perdão, vai lá e perdoa. Se tem alguém que te magoou, vai lá e pede ele perdão. Amém? Pede ele perdão. Deus te abençoa. Você está convidado na terça, quinta, domingo, na Igreja Assembleia de Deus, na Rua Afonso Pena, 3384. Amém? Deus tem uma palavra para você. Você que está afastado aí, volta para Jesus, que ele é o caminho, a verdade e a vida, é o amor em tudo e sobre tudo. Deus abençoa. E agradeço ao Tony, agradeço aí ao João Vitor, pastor Flamarion, a toda a equipe aí da Rádio 104. Deus continue abençoando também, meus pastores estão aqui do lado aqui, em nome de Jesus. A paz do Senhor.
1: Amém. E assim nós tivemos mais um debate. Na próxima semana, com a graça de Deus, o debate volta para você.
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3: 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Meio-dia e 25.
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6: Glória a Deus. Você sabia que tem muitas pessoas que não têm permanecido de pé, não têm constância? Começam um projeto, para no meio do caminho, começam a caminhada, daqui a pouco desiste, porque não tem confiado no Senhor. O salmista diz assim: os que confiam no Senhor são como os montes de Sião, não se abalam, mas permanece para sempre. Então o segredo é confiar no Senhor. Muitas pessoas têm confiado no seu próprio braço, na sua própria força. O salmista também diz que uns que confiam em carros, outros confiam em cavalos, mas nós fazemos menção do nome do Senhor. O Senhor é que pode te garantir vitória. Então, você não pode ficar de fora dos cultos que acontecem na nossa igreja, tá bom? Você é o nosso convidado especial. Acompanhe aí o que Deus tem feito em nossa igreja. Já já volto com todos vocês.
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8: 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Aqui, os cancerosos são curados.
9: Estava com um tumor no reto e um câncer no estômago. Mas a corrente, Deus me abençoou, me deu a vitória da minha cura. Fui no médico quarta-feira para marcar cirurgia para mim. Aí ele virou e falou para mim: irmão, eu não estou entendendo o que está acontecendo, não. Foi assim: o doutor, como você não está entendendo? Ele falou comigo assim: ué, mas não tem nada aqui mais, não. É o seu câncer, o seu tumor. Sumiu. Ele falou assim: o senhor não entende, mas eu sei o que está acontecendo. Foi Deus quem me curou, ué.
8: A estéreo se torna mãe de filhos.
10: Eu era estéreo, hoje eu tenho dois filhos. 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Hoje eu tenho um casalzinho.
8: Aqui, pessoas são livres da depressão.
11: A cura de depressão profunda, o primeiro dia que eu pisei. Estava tendo queda de cabelo, problema nos dentes. Aí o dia que eu vim aqui a primeira vez, há 7 anos atrás, eu fui curada da depressão, nunca mais eu...
8: O aidético é curado.
12: Que eu estava com soro positivo em AIDS. Comecei a campanha na igreja e graças a Deus, Deus me curou.
8: Aqui, os doentes são curados.
13: Cura da minha avó. Eu vim de São Paulo para cuidar dela e os médicos falaram que ela só tinha 3 meses de vida. E hoje, aqui firme nas correntes, ela já está 6 meses e ela está muito melhor do que estava. Só 3 meses de vida e hoje, para a glória do Senhor Jesus, ela está com 6 meses já lá e firme e forte. Ninguém falava que ela ia sair do hospital viva.
8: Os viciados são libertos.
14: Foi libertação de vício. Meu cigarro foi 16 anos. Bebida, droga, 10 anos. Cocaína, maconha, era tudo. Que rolasse, eu tava fumando, cheirando, fumando pedra. Fiquei crack, cocaína, era tudo. Fazia 2 anos agora em dezembro, eu não fumo, não bebo, não faço mais nada.
8: Os endividados se livram das dívidas.
15: Cheguei nessa igreja quebrado, arruinado, 100 mil reais. Cheguei aqui em 2 anos fazendo a campanha. O Senhor me abençoou, paguei todas as dívidas. E hoje a minha empresa está caminhando, graças a Deus. Todas as campanhas que eu faço aqui, o Senhor tem me abençoado.
8: Venha você também receber o seu milagre.
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16: Eu tinha problema de uma doença
0: e que eu fui curada aqui nessa igreja. O médico pediu para um novo exame, eu falei com ela, falou assim: uai, mas seu exame não era para dar negativo. Eu falei, aí eu pensei dentro do meu coração naquele momento, mas o Senhor Jesus me curou.
16: Olha, irmão, depois que eu entrei aqui nessa igreja, graças a Deus, minha vida mudou. Eu estava doente, entendeu? Deus me deu minha saúde, entendeu? Eu agradeço a todos os pastores, primeiramente a Deus e a todos os pastores daqui dessa igreja. O pastor é uma pastor abençoado por Deus e todos os pastores. Só tenho a falar que aqui, graças a Deus, quando Deus me deu a vitória e eu tô bem aqui, graças a Deus.
17: Estou muito feliz com Jesus, com essa igreja, porque minha família é toda destruída e agora meus filhos estão todos salvos, graças a Deus.
18: Ô pastor, eu estava com um problema sério no meu estômago, aí eu estava tomando remédio e não resolvi. Eu estava com dois tipos de úlcera, do pâncreas e a úlcera nervosa. E pela honra e glória do Senhor, foi através do óleo, das orações, eu frequentando essa igreja, que eu fui libertado e já contei meu testemunho aí.
19: Deus tem nos abençoado de uma forma gloriosa, de uma forma poderosa. O milagre que eu estive aqui nessa igreja foi um livramento que Deus deu, que eu não tive que pagar 50 mil reais. Amém?
20: Tinha dois imóveis, um estava em nome das minhas duas filhas. E eu pedi a Deus, através do outro que eu tinha, que eu comprasse mais um. E eu comprei outro imóvel, depois que eu estou na igreja aqui.
21: Restauração da vida do meu filho, que ele usava droga, e hoje ele está liberto em nome de Jesus Cristo. E aí minha casa, só prosperidade e paz. Eu não tinha nada, hoje eu tenho tudo na minha casa.
22: Qual foi o maior milagre que a senhora recebeu aqui na igreja?
23: Meu maior milagre foi voltar para Jesus, né? Porque eu estava desviada e eu aceitei Jesus de novo e agora estou na caminhada novamente.
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26: Você já reparou que hoje em dia o mundo está com muitas ofertas e muitas bandejas e está destruindo as famílias? Muitas famílias sendo desfaceladas. É pai com filho brigando, irmão com irmão. E a palavra vai se cumprindo como está escrito. Hoje em dia a pessoa mata o outro por qualquer coisa, por uma palavra. Por isso que a Bíblia diz que é melhor nós ouvirmos do que falar. Tem que ouvir mais do que falar. Tem questões que eu preciso ouvir algo e ficar calado para não gerar atrito. Ontem mesmo eu fui afrontado com palavras. E na hora dá vontade de você responder. A gente tem resposta, a gente é servo de Deus. Deus dá sabedoria para a gente falar. Falar o que é certo. Mas tem momento que você tem que ficar calado. Tem uma charge aí no meio de redes sociais. Um burro discutindo com um tigre. O burro fala que a grama é azul. O tigre começa a debater com ele, fala assim: a grama é verde, não, a grama é azul. Aí levaram a questão para o líder deles, que era o leão, o rei da selva. Ele deu causa ganha para o burro, que a grama é azul. Ele falou: mas o senhor deu causa para o burro? Ele falou assim: você vai discutir com quem não tem nada para oferecer, com quem não vai falar nada que te edifica? A pessoa fala um negócio, você vai começar uma contenda, um debate, fica calado, concorda, deixa ele embora, continue servindo a Deus. Então, às vezes, a gente, em silêncio, a gente vence batalhas. A Bíblia diz que uma palavra branda, ela cessa uma guerra, mas conforme o que você fala, você incendeia, vira um caos. Então, tem muita coisa sendo oferecida aí através da da rede social para destruir as famílias. Mas com Jesus é o contrário, você constrói uma família. E o texto que eu vou ler aqui, muito conhecido, ministrado sempre aqui, é um texto de João capítulo 2. A festa em Caná da Galileia. Todos os dias nós pregamos, ouvimos pregações sobre este texto, mas todo dia Deus fala algo conosco através dessa palavra. Todos os dias a palavra do Senhor, ela se renova a cada manhã. É uma festa que começou com um tempo determinado para acabar. Você já pensou que um casamento começa e de repente deu errado a organização? Já está fadada ao fracasso. Tem pessoas que começam a briga no dia do casamento porque não convidaram Jesus para estar no casamento. Mas quando eu convido Jesus para estar no casamento, casamento é o início da construção de uma família, é projeto de Deus. O que a palavra de Deus diz? Não é bom que o homem viva só. Ele contrai uma companheira, e ali a ordem do Senhor para a nossa vida é crescer e multiplicar. E para quê? Para que se gerem filhos e se constituem famílias. Então, construir uma família é você estar dentro do projeto de Deus. Toda vez que eu faço algo para destruir uma família, eu estou fora do projeto de Deus. E isso aí é o trabalho de Satanás. Ele que trabalha para tirar a gente do projeto de Deus, para destruir a família. Mas toda maldição será quebrada no poder e na autoridade do nome de Jesus. Que esta palavra venha entre nossos corações, para que nós possamos ter entendimento e agir dentro do projeto de Deus. João 2, capítulo 2, diz assim a palavra do Senhor: e ao terceiro dia fizeram-se umas bodas em Caná da Galileia, e estava ali a mãe de Jesus, e foram também convidados Jesus e os seus discípulos para as bodas, e faltando o vinho, a mãe de Jesus lhe disse: não tem vinho. Disse-lhe Jesus: mulher, que tenho eu contigo? Ainda não é chegada a minha hora. Aqui já vem uma mensagem. Em momento da nossa vida a gente quer para ontem, né? Fazer, eu preciso disso aqui, mas está atrasado, não aconteceu. Será que Deus me esqueceu? Deus não está me ouvindo? Bom, Deus não esquece de ninguém. A Bíblia diz que pode uma mãe que amamentou um filho se esquecer dele? É difícil, mas ainda acontece. Pode acontecer isso. Mas Deus fala assim: porém eu jamais esquecerei de ti. É difícil a mãe que amamentou o filho se esquecer dele, mas tem algumas que esquecem. Mas Deus está falando assim: eu jamais me esquecerei de ti. Então libera esta palavra no teu coração nessa manhã. Se você tem esse sentimento aí de esquecimento, de esquecido por Deus, tira isso da sua mente. Deus não te esquece, nunca esqueceu e nunca esquecerá. Ele tem cuidado de vós por todos os dias da tua vida, em todos os tempos, até a consumação do século. Ele diz: eis que estou convosco. E se Ele está convosco, se Ele está com nós, tudo vai chegar num tempo determinado. Uma pessoa começa a questionar, está demorando, e aí ele está falando que não chegou a minha hora. Na hora que há tempo que a hora de Jesus chega, ele realiza milagre, ele entra em ação e tudo chega no seu devido lugar. Talvez você entrou por aquelas portas nessa manhã preocupado com a situação que você está vivendo. Será que eu vou perecer? Será que eu vou sucumbir como aqueles discípulos que estavam no barco lá no dia da tempestade? O barco estava quase afundando, mas não afundou porque Jesus estava dentro do barco. Se Jesus está na sua vida, está no seu bar, fique tranquilo, não vai afundar. A tempestade é que tem que parar. Ele manda ela parar e manda o vento calar a boca. E ele está aqui determinando para este problema seu bater em retirada. Essa condição de tristeza sair do teu coração e alegria entrar, porque a tua família precisa ser construída. E Deus está trabalhando em favor daqueles que nele esperam e confiam. Agora, continuando aqui, não é chegada a minha hora. E a mãe de Jesus, ela entendeu o mistério. Tem gente que Deus fala, pastor Antônio, e ele não entende. Vai questionar de novo. Eu hoje estava conversando com alguém, falei assim, mas já foi decidido uma situação, você vai perguntar de novo a mesma coisa? Isso gera até uma dúvida. A Bíblia diz que tudo que nós pedimos ao Pai, em nome do Filho, não duvidando, acontece. Mas tem gente que pede até em nome do Pai, do Filho, pede ao Pai em nome do Filho, mas duvidando, aí não acontece, aí vai culpar Deus. A dúvida tem que sair do meu coração. A irmã Maria, que mãe de Jesus, ela teve o entendimento, ela falou, entendi então o mistério aqui, eu vou dar a coordenada, eu vou continuar o processo. E a mãe disse aos empregados, ela deixou Jesus, falou, não está chegada a minha hora não, então o tempo é deles fazer o que tem que ser feito. Na hora que chegar a minha hora, o que vai ser feito será. Então é aqui, fazei tudo quanto ele vos disse. Eu estou no versículo 5. Sua mãe disse aos empregados, ou serventes, né? Fazei tudo quanto ele vos disse. O segredo para Jesus operar o milagre na minha vida é fazer aqui o que a Maria falou aqui, ó, fazer o que Jesus disser. Ela deu orientação. Se vocês fizerem o que Jesus disser, vai mudar o quadro da sua vida. Sua vida será transformada da água para o vinho. O vinho pode até ter acabado. A alegria pode ter acabado dentro da sua casa, no seio da sua família, no seu casamento. Mas se você fizer o que Jesus disser, a alegria vai voltar e a tua família será construída e será uma família sólida. O projeto de Deus vai se concretizar na tua vida, porque os planos de Deus, os projetos de Deus não podem ser frustrados. Queira o diabo ou não, vai acontecer, vai acontecer. E estavam ali postas 6 talhas de pedra para a purificação dos judeus. E em cada um cabia 2 ou 3 metretas. Disse-lhe Jesus, enchei de água essas talhas e encheram-no até em cima. Outro detalhe aqui. Jesus mandou encher as talhas. Eles não questionaram se ia por pouca água ou muita. Eles colocaram até a borda. Quando buscar o Senhor, busque com todo o teu coração. Não busque pela metade. Ah, já fiz o que tinha que ser feito, não precisa fazer mais nada. É buscar o Senhor enquanto se pode achar. Invocar Ele enquanto Ele está perto. Ele está aqui pertinho de nós. Invoca o nome dEle. Adora Ele em espírito e em verdade. Que Ele vai realizar o milagre que você precisa. Transformando da água para o vinho. E a construção da tua família será realizada em nome de Jesus. Glória a Deus. E aí disse ele, tirai agora e levai ao mestre Sala. E levaram. E logo o mestre Sala provou a água feita vinho. É o degustador, né? Eu tenho que tomar primeiro para saber se está tudo certinho. É pessoas que Deus coloca sobre a nossa vida para nos orientar, nos corrigir, nos coordenar, para ver se está tudo certinho. Vocês continuem a sua jornada, que vai dar certo. Tem pessoas que Deus colocou sobre as nossas vidas que nós devemos estar apresentando a eles. Ah, muita gente diz, meu pastor é Deus. E aí o líder fala uma coisa, fala assim, não, eu faço é do meu jeito. É que eles não levaram o vinho para Jesus. Fala assim, vê se ficou bom, Jesus. Não, levaram para o mestre Sala. E o mestre Sala passou para Jesus. Então a gente tem que ter essa sabedoria. Se Deus colocou um líder sobre a nossa vida, é para nós dar obediência, fazer conforme a instrução que vem do céu para a vida dele, e ele passa para nós. E aí as coisas vão encaixando, vão encaminhando. É igual uma construção aqui, é não tem um pedreiro, não tem um ajudante, não tem um arquiteto, não tem um engenheiro, cada um fazendo a sua parte para ter a aprovação no final, para ter a assinatura lá, está aprovado. Jesus é o que aprova a nossa vida, mas nós temos aqui os caminhos, os meios a qual passar para estar na presença dele com acordo da palavra que o Senhor tem nos dado. Todas as vezes que nós formos fazer alguma coisa, a primeira atitude que deve ser convidar Jesus. Os caminhos, os meios a qual passar para estar na presença dele com acordo da palavra que o Senhor tem nos dado. Todas as vezes que nós formos

para eu receber, para que seja operado um milagre na minha vida, tem que ter organização. Minha vida tem que ser organizada. Eu tenho que todo dia orar ao Senhor. Eu tenho que buscar orientação do meu líder para jejuar, para consagrar minha vida, leitura da Bíblia. Eu tenho que estar organizando. E aí Deus vai dando direção, eu vou fazendo o que Ele manda, e aí o milagre é operado. Aqui Jesus está nos ensinando isso aqui através dessa história aqui do casamento. Organização, convite a Jesus, obedecer o que Ele manda, e aí tudo vai encaixando. Ah, pastor, mas eu fiz um bocado de coisa aí e não deu certo. Às vezes Jesus manda eu ficar calado, eu vou conversar. Às vezes Jesus manda eu fazer algo, eu faço outro. Se os serventes aqui não enchem as talhas, não, mas para que encher talha? Está precisando de vinho? Por que está pedindo água? Nossa vida é cheia de questionamentos. Às vezes é um direcionamento do céu para a nossa vida, nós começamos a questionar. E ali o que que acontece? Teve uma organização. Toda mensagem que é pregada aqui no altar tem organização. Moisés colocou o povo para marchar. O mar estava fechado. Organizaram ali na fila marchando. Deus falou assim: Moisés, diga o povo que marcha, organize primeiro. A organização é com vocês, marchar é com vocês, mas abrir o mar é comigo. Mas sem organização não tem jeito de operar milagre. Deus não é Deus desorganizado, não. Tudo tem organizado, tem hierarquia, tem departamentos. E Deus está trabalhando para que nosso caráter seja moldado, para que nós sejamos obedientes à sua palavra, colocar em prática. Josué colocou o povo para rodear as muralhas de Jericó, organização. Ali era certo que a muralha caía, porque Deus havia prometido aquela terra para o povo de Israel. Eles iam entrar naquela terra, mas entrar organizado, cada um pertencente a uma tribo, cada tribo teria sua herdade, mas para que a muralha caísse, teria que ter uma organização. É marchar, é rodear em volta da muralha, segundo a orientação de Deus. E o que aconteceu? Organizaram, rodearam, e no tempo certo a muralha caiu. No tempo determinado. Voltando aqui, quando Jesus disse: não é chegada a minha hora. Mas quando tem organização, chega a hora de Jesus. Fala assim: vocês têm que fazer a parte de vocês. É marchar para que o mar seja aberto. É organizar o altar para que o fogo desça do céu. É rodear as muralhas para que ela caia por terra. E cada um vai fazendo a sua parte, e Deus entra com a parte dele. Às vezes nós podemos falhar, mas Deus não falha. Se eu fizer a minha parte, é certo que a parte de Deus será realizada, em nome de Jesus. Amém? Então, toda essa organização que eu falei que os profetas do passado fizeram, e tantos outros. Tem uma passagem na Bíblia que diz que um rei foi buscar orientação do profeta Eliseu, que ele estava em guerra. O profeta Eliseu já estava doente na cama, mas falou com Eliseu: sai pela janela e lança as flechas à terra. E lançou 3 flechas e parou. Falou assim: para que isso? Lançou 3 flechas e voltou. Falou: ah, já. E falou assim: você vai prevalecer 3 vezes, mas depois o inimigo vai prevalecer contra a tua vida. 6 ou 7 vezes você teria que lançar a sua flecha. Às vezes nós vamos fazer algo que nos foi instruído, e antes de que haja uma outra instrução para parar de ser feito, a gente para e fala assim: ah, estou fazendo isso aqui para quê? Isso não vai dar resultado. Aí você para. Tudo é do lado espiritual para as nossas vidas. O que acontece aqui na terra é o reflexo do céu. No céu tem organização, tem hierarquia. Aqui na terra também deve ter. É a oração do Pai Nosso: seja feita a tua vontade aqui na terra, igual é lá no céu. Então, que nós

possamos tomar posse dessa palavra. Qual que é a organização para nós então, pastor? É você fazer o que tem que ser feito: orar, jejuar, participar dos cultos, obedecer o líder. Eu tenho que fazer isso para minha vida, e as coisas vão fluindo. Jesus disse: cheia as talhas, os serventes se encheram. Obedeça, eu tenho que obedecer. Não questione, eu não tenho que questionar. Ore, eu tenho que orar. Jejue, eu tenho que jejuar. Leia a Bíblia, eu tenho que ler a Bíblia. Tenho que buscar comunhão. Tenho que estar participando, estar congregando com os irmãos, em família, em comunhão, em harmonia. E a bênção do Senhor vai ser liberada sobre a vida daqueles que creem. Levanta a tua mão que eu quero profetizar na tua vida. Da mesma forma que os serventes encheram as talhas naquele dia, Jesus transformou a água em vinho. Você saiu da tua casa, talvez deixou os teus afazeres para depois, porque primeiro você decidiu vir na casa do Senhor. Pode ter certeza que Deus está trabalhando em teu favor. Jesus está pegando esta atitude sua e está transformando da água para o vinho, para que a tua família esteja em construção constante, e nada fica para trás, nada vai ficar perdido, nada vai ficar esquecido, porque o Deus que te levantou para tomar posse da bênção dele está aqui. A palavra está liberada ao teu coração, e próprio Jesus diz assim: ó, sem mim nada podeis fazer. Tudo que eu fizer tem que ser para a honra e glória do Senhor. Tudo que eu fizer tem que ser em contraste com a palavra de Deus, tem que estar contrastando com aquilo que foi me ensinado. Deus está trabalhando, Deus está querendo algo da minha vida, que eu entre na

continuou, o casamento não acabou. Assim será na tua vida, teu casamento não vai acabar, as tuas finanças não vai acabar, a tua vida espiritual não vai

porque Deus está no comando, Deus está no controle. Tem transformação de água para o vinho, tem família em construção, teu filho vai te dar orgulho, teu filho não é o que eles dizem, que é uma perdição, que é uma negação, que é um zero à

seja sólida, para que seja bem alicerçada na palavra de Deus, e continue avançando e sem parar. Não vai parar, porque Deus é quem está segurando na tua mão.

0: desespero, o que fazer agora, e os convidados, o que vão beber. Mas Jesus tinha sido convidado juntamente com seus discípulos. Convide Jesus para estar na tua casa, para entrar em todas as áreas da tua vida, que o milagre vai acontecer. Quem crê, bate palma. Quem recebe, dá glória.
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3: Senhor nosso Deus e nosso Pai, neste momento elevo a minha voz até o trono da Tua graça, invocando o Teu santo nome, em favor, meu Deus, deste que clama, deste que crê, este amado ouvinte que está acompanhando agora esta programação Visita o Seu Lar, na rádio 104,9 FM. O Senhor possa liberar grandes bênçãos e grande vitória na vida dessa pessoa. Eu repreenda todo o mal. Meu Deus, levanta esse que está caído e sustenta esse que está de pé para que ele não caia. Meu Deus, que ele possa olhar para frente e seguir a sua jornada firmemente na tua presença, sem olhar para trás. Meu Deus, segura nas mãos desta pessoa. Meu Deus, faça com que ele alcance os benefícios que o Senhor tem reservados para ele, meu Deus. Alcança esta família, abençoa de uma forma poderosa. Não permita que o inimigo venha prevalecer contra eles. Que o Senhor possa dar, meu Deus, a bênção do Senhor, que enriquece e não acrescenta dores na vida desse que crê. Eu oro neste momento para que haja paz no seio desta família, para que haja alegria, para que haja comunhão, para que haja, meu Deus, felicidade de uma forma expressa, de uma forma extraordinária. Não deixe que nada de mal venha acontecer. Assim sendo, eu falo de uma forma muito especial a todos esses que estão nos ouvindo, que o meu desejo é que todos sejam alcançados e abençoados em o nome de Jesus. Amém? Graças a Deus.
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0: 12:58.
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11: Povo de Deus, boa tarde pra você que se liga na sua 104. A minha rádio, a sua rádio, a rádio que tá sempre no coração do povo de Deus. Eu sou Alessandro e estamos chegando. Vamos juntos, até logo mais às 5. Vem aí pra você, nosso show da tarde, muito louvor, alegria e informação aqui, ó.
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0: 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Começamos e começamos muito bem para você o nosso show da tarde nessa sua sexta-feira, 28 de agosto de 2026. Tivemos aqui na nossa abertura Marcelo Marques Messias, Gabi Oliveira, o som da igreja, som e louvor, Deus está caprichando. E assim nós seguimos, até logo mais às 5 da tarde, trazendo para você nosso show da tarde nessa sua maravilhosa tarde de sexta, com os melhores louvores, né? Muita alegria e também muito mais para você da palavra de Deus aqui na nossa programação, no nosso show da tarde. Já tô de volta, vou para um rápido intervalo e daqui a pouquinho tem mais louvores, não sai daí.
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0: 104, 1:20.
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0: Mais uma sequência especial para você aqui no nosso Show da Tarde, nessa sua sexta-feira. Tivemos aí André Valadão com esse louvor maravilhoso, Minha Vida Dou. E você, tá ligado aqui na nossa programação onde, hein? Tá trabalhando, tá? Que maravilha! Deus abençoe grandemente a sua vida. Muito obrigado pelo carinho, muito obrigado pela sua audiência. Já já tem mais louvores para você, não sai daí.
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0: Mais uma sequência maravilhosa aqui no nosso Show da Tarde para você que se liga aqui na sua 104. E que louvor também é esse maravilhoso do Gabriel Guedes, Santo para Sempre. Bom, nós vamos dar agora uma pequena pausa no Show da Tarde. Vem aí o Visita ao Seu Lar com o pastor Sávio Souto. Mas eu volto já já trazendo mais louvores para você. Continuando o nosso Show da Tarde, não sai daí.
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2: Glória a Deus! Você sabia que tem muitas pessoas que não têm permanecido de pé, não têm constância, né? Começam um projeto, para no meio do caminho, começam a caminhada, daqui a pouco desiste, porque não tem confiado no Senhor. O salmista diz assim: os que confiam no Senhor são como os montes de Sião, não se abalam, mas permanece para sempre. Então o segredo é confiar no Senhor. Muitas pessoas têm confiado no seu próprio braço, na sua própria força. O salmista também diz que uns que confiam em carros, outros confiam em cavalos. Mas nós fazemos menção do nome do Senhor. O Senhor é que pode te garantir vitória. Então, você não pode ficar de fora dos cultos que acontecem na nossa igreja, tá bom? Você é o nosso convidado especial. Acompanhe aí o que Deus tem feito em nossa igreja. Já já volto com todos vocês.
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8: Você já reparou que hoje em dia o mundo está com muitas ofertas e muitas bandejas? Está destruindo as famílias. Muitas famílias sendo desfaceladas. É pai com filho brigando, irmão com irmão. E a palavra vai se cumprindo como está escrito. Hoje em dia a pessoa mata o outro por qualquer coisa, por uma palavra. Por isso que a Bíblia diz que é melhor nós ouvirmos do que falar. Tem que ouvir mais do que falar. Tem questões que eu preciso ouvir algo e ficar calado, para não gerar atrito. Ontem mesmo eu fui afrontado com palavras. E na hora dá vontade de você responder. A gente tem resposta, a gente é servo de Deus. Deus dá sabedoria para a gente falar, falar o que é certo. Mas tem momento que você tem que ficar calado. Tem uma charge aí no meio de redes sociais, um burro discutindo com um tigre. O burro fala que a grama é azul, aí o tigre começa a debater com ele, fala assim: a grama é verde. Não, a grama é azul. Aí levaram a questão para o líder deles, que era o leão, rei da selva. Ele deu causa ganha para o burro, que a grama é azul. Falou, mas só deu causa pro burro. E falou assim: você vai discutir com quem não tem nada para oferecer, com quem não vai falar nada que te edifica? A pessoa fala um negócio, você vai começar uma contenda, um debate, fica calado, concorda, deixa ele embora, continue servindo a Deus. Então, às vezes, a gente, em silêncio, a gente vence batalhas. A Bíblia diz que uma palavra branda, ela cessa uma guerra, mas conforme que você fala, você incendeia, vira um caos. Então tem muita coisa sendo oferecida aí através da rede social para destruir as famílias. Mas com Jesus é o contrário, você constrói uma família. E o texto que eu vou ler aqui, muito conhecido, ministrado sempre aqui, é um texto de João capítulo 2. A festa em Caná da Galileia. Todos os dias nós pregamos, ouvimos pregações sobre este texto, mas todo dia Deus fala algo conosco através dessa palavra. Todos os dias a palavra do Senhor, ela se renova a cada manhã. É uma festa que começou com um tempo determinado para acabar. Você já pensou que um casamento começa e de repente deu errado a organização? Já está fadada ao fracasso. Tem pessoas que começam a briga no dia do casamento porque não convidaram Jesus para estar no casamento. Mas quando eu convido Jesus para estar no casamento, casamento é o início da construção de uma família, é projeto de Deus. O que a palavra de Deus diz? Não é bom que o homem viva só. Ele contrai uma companheira, e ali a ordem do Senhor para a nossa vida: crescer e multiplicar. E para quê? Para que se gerem filhos e se constituem famílias. Então, construir uma família é você estar dentro do projeto de Deus. Toda vez que eu faço algo para destruir uma família, eu estou fora do projeto de Deus. E isso aí é o trabalho de Satanás. Ele que trabalha para tirar a gente do projeto de Deus, para destruir a família. Mas toda maldição será quebrada no poder e na autoridade do nome de Jesus. Que esta palavra venha entre nossos corações, para que nós possamos ter entendimento e agir dentro do projeto de Deus. João 2, capítulo 2, diz assim a palavra do Senhor: e ao terceiro dia fizeram-se umas bodas em Caná da Galileia, e estava ali a mãe de Jesus, e foram também convidados Jesus e os seus discípulos para as bodas, e faltando o vinho, a mãe de Jesus lhe disse: não tem vinho. Disse-lhe Jesus: mulher, que tenho eu contigo, ainda não é chegada a minha hora. Aqui já vem uma mensagem. Em momento da nossa vida a gente quer para ontem, né? Fazer, eu preciso disso aqui, mas está atrasado, não aconteceu. Será que Deus me esqueceu? Deus não está me ouvindo? Bom, Deus não esquece de ninguém. A Bíblia diz que pode uma mãe que amamentou um filho se esquecer dele? É difícil, mas ainda acontece. Pode acontecer isso, mas Deus fala assim: porém eu jamais esquecerei de ti. É difícil a mãe que amamentou o filho se esquecer dele, mas tem algumas que esquecem. Mas Deus está falando assim: eu jamais me esquecerei de ti. Então libera esta palavra no teu coração nessa manhã. Se você tem esse sentimento aí de esquecimento, de esquecido por Deus, tira isso da sua mente. Deus não te esquece, nunca esqueceu e nunca esquecerá. Ele tem cuidado de vós por todos os dias da tua vida, em todos os tempos, até a consumação do século. Ele diz: eis que estou convosco. E se Ele está convosco, se Ele está com nós, tudo vai chegar no tempo determinado.
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2: Ó grande Deus e poderoso Pai, Eu apresento a vida de cada um dos teus filhos que estão nos ouvindo aqui através da Rádio 104,9 FM. Meu Deus, abençoe a vida de cada um. Libera, meu Deus, tudo que está travado no mundo espiritual. Repreenda tudo aquilo que não presta e não provém do Senhor. Abre as comportas do céu sobre a vida deste que crê. Meu Deus, dá condições favoráveis para que eles possam prosseguir na jornada, para que possam receber os benefícios do céu sobre a vida deles. Meu Deus, eu oro neste momento com a certeza e a convicção de que o Senhor ouviu esta oração e já liberou resposta dos céus. Eu te agradeço em nome de Jesus. Amém e graças a Deus.
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Agora 2h09, de volta com você e o nosso show da tarde aqui na sua 104. Tivemos aí o Visita ao Seu Lar com o pastor Sávio Souto, sempre trazendo uma bela mensagem para edificar aí as nossas vidas, as nossas tardes. Continuamos com você, até logo mais às 5, com os melhores louvores aqui na sua 104, continuando o nosso show da tarde.

0: Mais uma sequência especial pra você aqui no nosso Show da Tarde, nessa sua sexta-feira. Olha, tá no carro, tá ligado aqui na nossa programação. Deus abençoe grandemente a sua vida. Muito obrigada pelo carinho, tá bom? Pela carona também. E olha, olho no trânsito, queremos você sempre muito bem.
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0: Sequência super especial para você aqui no nosso show da tarde. Que sequência, né? Aliás, estamos aqui sempre trazendo os melhores louvores para você. 24 horas por dia, juntinhos, louvando e agradecendo cada vez mais o nome do Senhor. Dá só um minutinho, já já tô de volta trazendo mais louvores. Não sai daí.
1: Rose Nascimento.

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0: Mais uma sequência maravilhosa para você aqui no nosso Show da Tarde. Onde quer que você esteja, Deus abençoe grandemente a sua tarde. Muito obrigado pelo carinho, muito obrigado pela audiência. Já já tem mais louvor para você, não sai daí.
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0: 104, 2h59.
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0: Continuamos juntinhos aqui na programação da sua 104 e o nosso show da tarde. Louvores e mais louvores para juntos engrandecermos e louvarmos o nome do Senhor nessa tarde super especial. Dá só um minutinho, nós vamos para um rápido intervalo e eu volto já trazendo mais louvores para você. Não sai daí!
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1: De volta com você aqui na programação 104, sempre trazendo os melhores louvores. Aliás, a 104 você confere os melhores louvores 24 horas por dia, louvando, engrandecendo cada vez mais o nome do Senhor. E por aqui, nossa programação não para. Vamos de mais louvor para você.

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1: 24 horas por dia, aqui na programação 104 é assim, né? Juntos, louvando o nome do Senhor Jesus, trazendo aqui também mensagens maravilhosas para juntos estarmos aqui passando esse momento especial, né? De comunhão e louvando o nosso Senhor. Dá só um minutinho, já já eu tô de volta trazendo mais louvores para você. Não sai daí.
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5: A número 1 no coração do povo de Deus. E por aqui tem mais louvores à nossa programação. Boa tarde.

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3: Tá no carro, tá no trabalho, tá ligadinho aqui na 104. Boa tarde pra você, Deus abençoe grandemente onde quer que esteja.

0: Show da Tarde, os melhores louvores, alegria, informação e muito mais. Dá só um minutinho, tô de volta já já.
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0: 104, 4 e 23.
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0: 104, 24 horas por dia falando do amor de Deus por todos nós. Mais uma vez, boa tarde pra você.

0: 104, a número 1 no coração do povo de Deus. Mais uma sequência especial pra você. Que sequência maravilhosa é essa, hein? Esse louvor, então, hein? Do Ednan Rufino, participação de Lucas Gabriel. O processo maravilhoso, né? Olha, dá só um minutinho, já já tem mais louvores pra você. Não sai daí.
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0: 104 4:40.
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1: Última sequência para você do nosso show da tarde, agora 4h43, Damaris.

0: Valesca Maíssa, eu sou o teu pai, em mais uma sequência especial para você aqui no nosso Show da Tarde. E assim nós vamos chegando ao final do nosso Show da Tarde de hoje. Muito obrigado a você pelo carinho, muito obrigado pela audiência, muito obrigado pelo carinho sempre, tá bom? Conte-me ligado, na sequência tem ele, JW, comandando o seu fim de tarde, início de noite, com Top Gospel, Game 104, também Flashback. Se nosso bom Deus permitir, amanhã nós estaremos de volta a partir de 1 da tarde, com mais uma edição do nosso Show da Tarde especial de sábado, para você. Um grande abraço, muito obrigado pelo carinho sempre. A gente se encontra por aí. Tchau, tchau.
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12: Fala, povo de Deus, fala comigo. Bora lá começar mais uma super programação aqui na sua rádio. Top Gospel, Game 104, as melhores de hoje. Eu sou o JW, o telefone está liberado para vocês cadastrar comigo no game e faturar. Nas melhores do dia, confira aqui os grandes hits, hein? Até às 7, tem muito mais para você ligado comigo no som da sua.
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0: Deus.
1: Louvor e a música bacaneira aqui, hein? Começando a sequência, festa de crente, terceiro lugar pelas melhores do dia. No quarto lugar, o som do Gui Rebuscini com o nosso Deus. E começando a sequência com Thales, Deus da Força. E assim então que a gente inicia a tarde de sexta-feira. Chique demais da conta ter você ligado comigo na Rádio do Povo de Deus, a tarde abençoadíssima de sexta-feira, hein? Que satisfação enorme saber que você está nos prestigiando por aqui mais uma vez. E como estão as coisas por aí? Tá tudo tranquilo, sossegado, tudo bem? Já com um pezinho no fim de semana? Já pensando no fim de semana, quais são as programações? É churrasco? Mas como assim, nós estamos no fim do mês, ué? Não é aquela ideia de cada vez sobra mais mês no final do meu salário? É, então por enquanto agora, nessa reta final do mês... A gente, como que um pé de frango? Nosso pai, hein? Que delícia. E aí, como tá tudo sossegado por aí, então, quero te chamar pra participar comigo do game, né? Pra responder as perguntas de conhecimentos gerais e levar os prêmios da programação. Você já fez o cadastro aqui no game, não? Tem que fazer, irmão. Tem que fazer, irmã. Cadastro aqui no game, ué. Pra responder as perguntas de conhecimentos gerais e levar os prêmios da programação do game, participa maior de idade. Você faz o cadastro, a gente liga de volta, você responde ao vivo e fatura. Você faz o cadastro pelo 3279-0104 ou no zap 99961-0104. Além dos prêmios da Rádio do Povo de Deus, tem os prêmios que eu anuncio agora, tem os prêmios que eu anunciarei em seguida. E tá fácil no game, tem vaga aqui, dá pra você ganhar comigo demais. Você pode levar os kits do Café Paulo Maciel, um espetáculo de café. Você já ganhou ou não? Tem que ganhar, irmão. Os kits do Café Paulo Maciel, hein? É uma delícia. Pode ter certeza, você vai gostar do Café Paulo Maciel. Além dele, o que mais você pode ganhar comigo no game? 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Se você ainda não mandou aquele alô pra galera aqui, você pode mandar até 6h20, tá? Com mensagem de voz ou mensagem de texto. Diga-nos por aqui no zap qual é o seu nome, de onde você fala e pra quem você manda um salve bem maroto aí. Não tem pedido musical. Você manda aí um bom fim de semana, manda um salve, uma boa noite, um feliz aniversário. Manda aqui pelo 99961-0104 e já tem a sua participação comigo por aqui. E também no game, né?
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1: 5h16 agora, ó.
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0: E esse louvor é bacaneiro demais da conta, hein? O pregador Lu com Já Posso Suportar. Agora é hora de você faturar comigo no game. É hora de responder as perguntas de conhecimentos gerais e levar os prêmios da programação. Do game participa maior de idade, você faz o cadastro, a gente liga de volta, você responde ao vivo e fatura. Você faz o cadastro pelo 3279-0104 ou no zap, o 999-61-0104. Além dos prêmios da Rádio do Povo de Deus, tem os prêmios que eu anuncio agora, tem os prêmios que eu anuncio em seguida. E tá fácil no game, tem vaga por aqui, dá pra você levar comigo demais. 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Tem gente na linha para faturar comigo aqui ao vivo no game. Alô, boa tarde!
1: Boa tarde!
0: E eu estou falando com o
1: Nilson Santos!
0: Nilson Santos, como é que você está, meu irmão? Tudo beleza por aí?
1: Tudo bom, JW.
0: Maravilha, tá falando de onde?
1: Tô falando do centro, oi.
0: Alô, povo de Deus, o centro pra todo mundo aí, o nosso abraço, obrigado pela companhia também. Nilson, tá com fé que dá pra fazer uns 10 mil no game outra vez?
1: Tô com fé, vem ganhar esse negócio de novo aí, se Deus quiser.
0: Vamos ver até que ponto você é capaz de chegar.
2: Onde é que você se escondia durante as aulas de História, Física, Química, Biologia? Você tem coragem de testar seus conhecimentos? Prepare-se! Vai começar Game 104. Primeira pergunta, valendo 1000 pontos.
0: Qual era a religião da Grécia Antiga? Era o tranquilismo, era o politeísmo ou o picafumismo? Qual era a religião da Grécia Antiga? Tranquilismo.
1: Politeísmo.
0: Certa resposta.
2: Segunda pergunta, valendo 2000 pontos.
0: A Bíblia Sagrada diz que Noé foi a única pessoa que morou no Jardim do Éden depois de Adão e Eva. É verdade ou mentira? A Bíblia Sagrada...
1: Mentira.
0: É, mentira.
2: Terceira pergunta, valendo 3000 pontos.
0: Júlio César foi o imperador do norte do Brasil antes do descobrimento do país. Esta informação é falsa ou é verdadeira? Júlio César...
1: Falsa.
0: É falsa.
2: Quarta pergunta, valendo 4000 pontos.
0: Se for observar bem direitinho, quantos anos está comemorando realmente uma menina em sua festa de debutante? Se for observar bem direitinho, quantos anos realmente comemora uma menina em sua festa de debutante?
1: 15 anos.
0: Ó, se for observar direito, você acha que é o 15 mesmo?
1: Eu creio que é o 15.
2: É hora de colocar as contas em dia.

0: Claro, certinha resposta, 15 anos. E com muita habilidade, passando pelas diversas áreas do conhecimento, conquistando pontuação máxima aqui no game com os 10 mil pontos. Mais uma vez, parabéns, Nilson.
1: Obrigado, JW.
0: Rapaz, você brilhando aqui, demonstrando que sabe demais da conta. Mais uma vez aqui, arrepiando a boca dos valores. Certamente levará um dos prêmios da programação. Você vai aproveitar para mandar um bom fim de semana para quem?
1: Bom fim de semana para vocês da rádio aí, para todos os ouvintes, para todo o pessoal da Assembleia de Deus que estamos ouvindo nesse momento. Todas as pessoas.
0: Amém. Tá aí para todo mundo, então. Obrigado pela dedicação. Que satisfação ter você nos prestigiando aqui novamente. Espero vocês cadastrando aqui na semana que vem de novo, hein? Não some não, para ganhar com a gente outra vez. Bom fim de semana e até lá. Tchau, tchau.
1: Você também. Tamo junto. Tchau.
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0: Laura Sougueles, Marcos Brunet. E a música é Voltemos ao Início. Primeiro lugar, fechando aqui a seleção das 5 mais de hoje.
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0: No primeiríssimo lugar, então, Laura Sougueles, esse som com Marcos Brunet, Voltemos ao Início. Legalzeira, né? Pra fechar aqui as 5 mais de hoje, então. E se você ainda não fez o cadastro aqui no game, ó, pra responder as perguntas de conhecimentos gerais e levar os prêmios da programação, eu tô te esperando, hein? Aqui do game participa maior de idade, você faz o cadastro pra gente ligar de volta. Você responde as perguntas ao vivo e fatura. 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Além dos prêmios da Rádio do Povo de Deus, tem os prêmios que eu anuncio agora, tem os que eu anunciarei logo em seguida e tá fácil, hein? 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Aquele café bacaneiro que tá fazendo sucesso aí, você ganha ele aqui comigo no game. O que mais? 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E se você ainda não mandou um alô pra galera, você pode mandar um alô até 6h20 com mensagem de texto e mensagem de voz. Só não dizer por aqui no zap qual é o seu nome, de onde você fala e pra quem você manda aquele salve legal. Não tem pedido musical, mas você manda um alô, um abraço, um salve, uma boa noite, um bom fim de semana. Mande aqui pelo 99961-0104 e já tem você ganhando no game.
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0: 5h36 agora.
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Juliane Souza. Essa música é bacana, não é, não é? Lindo momento. Antes, Camila Campos com Culto de Fogo. Legal essa canção, não é, não é? Hora de você faturar comigo no game, então, mãe. Hora de responder as perguntas de conhecimentos gerais e levar os prêmios da programação. Aqui no game participa maior de idade. Você... Legal essa canção, não é, não é? Hora de você faturar comigo no game, então, mãe. Hora de responder as perguntas.

0: 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Gente na linha para faturar comigo ao vivo no game. Alô, boa tarde.
1: Boa tarde.
0: Eu estou falando com o...
1: Marlon.
0: Marlon, tudo beleza por aí, meu irmão?
1: Tudo bem, graças a Deus.
0: Amém, você fala de onde?
1: Eu falo aqui do Castanheira.
0: Alô, povo de Deus do Castanheiras, um abraço para todo mundo por aí, obrigado pela companhia. E você está preparado para faturar comigo no game?
1: Bora, bora.
0: Você está com quantos por cento de fé que fará 10 mil?
1: Ah, 100%.
0: Com 100% de fé que fará 10 mil pontos no game. Vamos ver até que ponto você é capaz de chegar.
2: Onde é que você se escondia durante as aulas de história, física, química, biologia? Você tem coragem de testar seus conhecimentos? Prepare-se. Vai começar Game 104. Primeira pergunta, valendo 1.000 pontos.
0: Popularmente, o que significa preço salgado? É elevado, barato ou justo? Popularmente, o que significa preço salgado? Elevado, barato?
1: Elevado.
0: Certa resposta.
2: Segunda pergunta, valendo 2.000 pontos.
0: A Bíblia Sagrada diz que anjos apareceram a Abraão e Rebeca, dizendo-lhes que eles haveriam de ter um filho. É verdade ou mentira? A Bíblia Sagrada diz que anjos apareceram para Abraão e Rebeca, dizendo-lhes que eles haveriam de ter um filho. É verdade ou mentira?
1: Mentira.
0: É mentira.
2: Terceira pergunta, valendo 3.000 pontos.
0: Passageiro é como se chama algo que não tem princípio nem fim. Esta informação é falsa ou é verdadeira? Passageiro é como se chama algo que não tem princípio e nem fim. Esta informação é falsa ou é verdadeira? É falsa.
2: Quarta pergunta, valendo 4.000 pontos.
0: Qual é a capital do Mato Grosso do Sul? A capital do Mato Grosso do Sul é...
1: Santa Clara.
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0: E agora em a capital do Mato Grosso do Sul. Onde é que tá Mato Grosso do Sul? Tem que lembrar agora aqui, porque não fica perto daqui, não. Eu acho que não. É, Mato Grosso do Sul não é não. Mato Grosso do Sul dá, tá pra lá de Marrakech, né? É um lugar longe pra valer. Você já ouviu falar em Mato Grosso do Sul, não?
1: Já.
0: Você faz ideia pra que lado que tá esse estado?
1: Não faço ideia.
0: Você acha que Mato Grosso do Sul tá mais perto... da Bahia ou tá mais perto de Goiás?
1: Acho que é Goiás.
0: É, tá mais, aí, ó, você tá sabendo da região, você tá sabendo a região. Ambos estão na mesma região, lá no centro-oeste brasileiro. Então você não tá de tudo perdido, não, Marlon. Tá ligado, tá ligado. Você acha que a resposta certa. Você acha que a resposta certa, capital do Mato Grosso do Sul, poderia ser Manaus ou Campo Grande?
1: Campo Grande.
0: Aí, ó. Você tá sabendo. Isso mesmo, ó. Tô achando que essa aqui você não respondeu porque você tava se titubeando, mas você tá sabendo.
1: É, tava em dúvida.
0: Muito bem. Você acha que o game tava fácil, difícil, mais ou menos?
1: Mais ou menos. Essa última aí foi difícil.
0: E afinal de contas também, pra gente lembrar, todas as capitais do Brasil, assim, rapidamente, em tão pouco tempo, não é fácil, né? E aí a gente vê logo um estado raro, que só de vez em quando que a gente fala nele, aí fica mais difícil. Se eu te perguntasse qual era a capital da Bahia ou de Minas Gerais, você não ia nem titubear, não é verdade?
1: É.
0: Então diga-me pra quem você vai mandar um bom fim de semana.
1: Pra minha esposa Monique, que me ajudou aqui. Pra minha cunhada Maiara, pros meus filhos Arthur e Amora.
0: Aí, ó, Arthur e Amora, receba o nosso abraço também. Maiara e Monique, grandes competidoras aqui do programa também, né? Tá faltando

0: Monique agora aqui de novo. Grande abraço para vocês aí. Obrigado pela companhia, Marlon. Que satisfação ter vocês nos prestigiando. Um excelente fim de semana e te espero de novo aqui na semana que vem de novo, beleza?
1: Beleza, obrigado. Com Deus.
0: Com Deus, até lá. Tchau, tchau.
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0: Bruno, olha o som, oceano da tua graça. Agora tá chegando a cadeia da pressa, é rapidinho. Eu vou, mas volto em seguida para trazer os flashbacks, aquelas do fundo do baú, pra gente matar a saudade. Olha, se você ainda não mandou um alô pra galera, você pode mandar o seu alô aqui até 6h20, com mensagem de texto e mensagem de voz. É só nos dizer pelo zap qual é o seu nome, de onde você fala e pra quem você manda um salve legal. Não tem pedido musical? Mas aí você manda um salve, um alô, um abraço, manda um bom fim de semana. Se for mandar uma mensagem de voz, é importante que seja uma mensagem curtinha, com duração entre 15 e 20 segundos, em tempo hábil aqui, né, pra gente dar conta de colocar a sua mensagem no ar. Grave aí num ambiente silencioso pra que o áudio fique bem legal e a gente já põe a sua mensagem no ar. Eu volto rapidinho pelo 99961-0104. Você manda a mensagem e eu volto rapidinho.
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2: Glória a Deus! Você sabia que tem muitas pessoas que não têm permanecido de pé, não têm constância, né? Começam um projeto, para no meio do caminho, começam a caminhada, daqui a pouco desiste, porque não tem confiado no Senhor. O salmista diz assim: os que confiam no Senhor são como os montes de Sião, não se abalam, mas permanece para sempre. Então o segredo é confiar no Senhor. Muitas pessoas têm confiado no seu próprio braço, na sua própria força. O salmista também diz que uns que confiam em carros, outros confiam em cavalos, mas nós fazemos menção do nome do Senhor. O Senhor é que pode te garantir vitória. Então você não pode ficar de fora dos cultos que acontecem na nossa igreja, tá bom? Você é o nosso convidado especial. Acompanhe aí o que Deus tem feito em nossa igreja. Já já volto com todos vocês.
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7: 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Coisa que é para colocar na caneta. Não existe a matemática nossa, só de Deus mesmo. É um milagre muito grande.
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9: 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Muitas famílias sendo desfaceladas. É pai com filho brigando, irmão com irmão. E a palavra vai se cumprindo como está escrito. Hoje em dia a pessoa mata o outro por qualquer coisa, com uma palavra. Por isso que a Bíblia diz que é melhor nós ouvirmos do que falar. Tem que ouvir mais do que falar. Tem questões que eu preciso ouvir algo e ficar calado, para não gerar atrito. Ontem mesmo eu fui afrontado com palavras. E na hora dá vontade de você responder. A gente tem resposta, a gente é servo de Deus. Deus dá sabedoria para a gente falar, falar o que é certo. Mas tem momento que você tem que ficar calado. Tem uma charge aí no meio de redes sociais, um burro discutindo com um tigre. O burro fala que a grama é azul, o tigre começa a debater com ele, fala assim: a grama é verde, não, a grama é azul. E levaram a questão para o líder deles, que era o leão, rei da selva. Ele deu causa ganha para o burro, que a grama é azul. Ele falou, mas só deu causa para o burro? Ele falou assim, você vai discutir com quem não tem nada para oferecer, com quem não vai falar nada que te edifica? A pessoa fala um negócio, você vai começar uma contenda, um debate, fica calado, concorda, deixa ele embora, continue servindo a Deus. Então, às vezes, a gente, em silêncio, a gente vence batalhas. A Bíblia diz que uma palavra branda, ela cessa uma guerra, mas conforme o que você fala, você incendeia, vira um caos. Então tem muita coisa sendo oferecida aí através da rede social para destruir as famílias. Mas com Jesus é o contrário, você constrói uma família. E o texto que eu vou ler aqui, muito conhecido, ministrado sempre aqui, é um texto de João capítulo 2. A festa em Caná da Galileia. Todos os dias nós pregamos, ouvimos pregações sobre este texto, mas todo dia Deus fala algo conosco através dessa palavra. Todos os dias a palavra do Senhor, ela se renova a cada manhã. É uma festa que começou com um tempo determinado para acabar. Você já pensou que um casamento começa e de repente deu errado a organização? Já está fadada ao fracasso. Tem pessoas que começam a briga no dia do casamento porque não convidaram Jesus para estar no casamento. Mas quando eu convido Jesus para estar no casamento, casamento é o início da construção de uma família, é projeto de Deus. É que a palavra de Deus diz assim, não é bom que o homem viva só. Ele contrai uma companheira, e ali a ordem do Senhor para a nossa vida, crescer e multiplicar, e para quê? Para que se gerem filhos e se constituem famílias. Então, construir uma família é você estar dentro do projeto de Deus. Toda vez que eu faço algo para destruir uma família, eu estou fora do projeto de Deus. E isso aí é o trabalho de Satanás. Ele que trabalha para tirar a gente do projeto de Deus, para destruir a família. Mas toda maldição será quebrada no poder e na autoridade do nome de Jesus. Que esta palavra venha entre nossos corações, para que nós possamos ter entendimento e agir dentro do projeto de Deus. João 2, capítulo 2. Diz assim a palavra do Senhor: e ao terceiro dia fizeram-se umas bodas em Caná da Galileia, e estava ali a mãe de Jesus, e foram também convidados Jesus e os seus discípulos para as bodas, e faltando o vinho, a mãe de Jesus lhe disse: não tem vinho. Disse-lhe Jesus: mulher, que tenho eu contigo, ainda não é chegada a minha hora. Aqui já vem uma mensagem. Em momento da nossa vida, a gente quer para ontem, né? Fala assim, eu preciso disso aqui, mas está atrasado, não aconteceu. Será que Deus me esqueceu? Deus não está me ouvindo? Bom, Deus não esquece de ninguém. A Bíblia diz que pode uma mãe que amamentou um filho se esquecer dele? É difícil, mas ainda acontece, pode acontecer isso. Mas Deus fala assim: porém eu jamais esquecerei de ti. É difícil a mãe que amamentou o filho se esquecer dele, mas tem algumas que esquecem. Mas Deus está falando assim: eu jamais me esquecerei de ti. Então libera esta palavra no teu coração nessa manhã. Se você tem esse sentimento aí de esquecimento, de esquecido por Deus, tira isso da sua mente. Deus não te esquece, nunca esqueceu e nunca esquecerá. Ele tem cuidado de vós por todos os dias da tua vida, em todos os tempos, até a consumação do século. Ele diz: eis que estou convosco. E se Ele está convosco, se Ele está com nós, tudo vai chegar no tempo determinado.
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2: Senhor nosso Deus e nosso Pai, o Senhor é aquele que está com os ouvidos abertos para nos ouvir e com as mãos estendidas para nos abençoar. Eu aproveito este momento para interceder em favor de cada um desses que estão nos ouvindo através da Rádio 104,9 FM. Meu Deus, eu peço que o Senhor visite o coração de cada um, que o Senhor venha tocar de uma maneira especial sobre a vida desse que crê, desse que acredita que a vida dele pode ser mudada. Libera, meu Deus, as bênçãos celestiais sobre a vida de cada um. Dá, meu Deus, condições favoráveis para que eles e a sua família possam viver e desfrutar do melhor do Senhor nesta terra. Prepara, meu Deus, uma bênção especial para cada um neste dia de hoje, em nome de Jesus. Amém e graças a Deus.
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13: 6:10.
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0: Rebanhão, antigaça sassa, hein? Palácios, os Arautos do Rei antes com Se Ele Não For o Primeiro.
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0: 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É hora de passar o pano no zap, com o Feli que nos mandou uma mensagem aqui pelo 999610104, na tarde de sexta-feira, 28 de agosto. Já se passaram 240 dias de 2026. E da estação inverno? 69 dias do inverno já. É a 35ª semana do ano. A lua hoje é cheia. E o que se comemora no dia de hoje? Hoje é o dia do avicultor. O que é isso, avicultor? Você já ouviu falar no avicultor? Quem é o avicultor? O que faz um avicultor? Ah, você é avicultor? Ó! A data homenageia quem trabalha na criação e produção de aves, uma atividade que envolve muito mais tecnologia, conhecimento e cuidado do que simplesmente criar galinhas. Bora entender mais sobre isso? Primeiro, a galinha não precisa do galo para botar ovos. Você sabia disso ou não? Essa é uma das maiores curiosidades, né? A galinha poedeira consegue produzir ovos mesmo sem a presença de um galo. O galo só é necessário quando o objetivo é produzir ovos fecundados, que podem gerar pintinhos. Ou seja, o galo não é o funcionário responsável pela produção. Ele só entra em cena quando a empresa quer aumentar a família. Segundo, o Brasil é uma potência mundial do frango. O Brasil é atualmente o terceiro maior produtor mundial de carnes de frango e o maior exportador. A carne brasileira chega a mais de 150 países. E não é pouca coisa, hein? Em 2026, o setor brasileiro deverá produzir cerca de 16 milhões de toneladas de carne de frango. Traduzindo para a linguagem da feira, o frango brasileiro está viajando mais do que o próprio brasileiro, né? Terceiro, a galinha também depende de soja e milho. Parece estranho, mas o preço do ovo tem uma ligação direta com a agricultura. A alimentação das galinhas poedeiras utiliza principalmente milho e farelo de soja. A alimentação representa, em geral, de 60 a 70% do custo de produção dos ovos. Então, quando alguém reclama, meu Deus, por que o ovo está tão caro? A resposta pode estar muito mais do que na galinha. Até a galinha está acompanhando a cotação da soja. Aí o avicultor chegou em casa e perguntou: amor, cadê a janta? E a esposa respondeu: olha, tem frango assado. E ele ficou assustado, né? Mas frango? Mas eu trabalho o dia inteiro cuidando das galinhas. E ela respondeu, eu sei. E ele disse, então por que você fez isso? Aí ela, ué, porque hoje é o dia do avicultor. Eu achei que você merecia uma homenagem. Moral da história, por trás daquele frango no prato ou ovo no café da manhã, existe uma cadeia enorme envolvendo produtores, veterinários, zootecnistas, tecnologia, alimentação, transporte e controle sanitário. No fim das contas, o avicultor trabalha tanto que até a galinha deve olhar para ele e pensar, é, esse aí não pode botar o pé no terreiro que já quer produzir alguma coisa. Parabéns para o avicultor, hoje é o seu dia. E agora vamos procurar aqui os fatos do dia e ver se tem alguma coisa relevante, marcante, interessante que aconteceu no dia 28 de agosto na história do Brasil ou do mundo. Aqui, ó, em 1963, cerca de 250 mil pessoas ouviram o famoso discurso Eu Tenho um Sonho, do líder negro Martin Luther King, em Washington, durante um protesto em favor dos direitos civis dos negros. Você lembra disso, não? Quando o pastor Martin Luther King conseguiu essa façanha de reunir essa multidão. Primeiro estava acontecendo uma marcha lá em Washington, uma grande, uma famosa marcha em Washington. E foi esse movimento, então, a Marcha do Trabalho, Trabalho e Liberdade, lá em Washington, nos Estados Unidos, que foi uma grande manifestação querendo pressionar lá o governo, o Congresso, pela questão da igualdade racial, empregos, direitos civis. Tava uma confusão nos Estados Unidos, o apartheid, o grande problema mesmo, né, que de consequências enormes, né, que inclusive, infelizmente, parte desse problema vem se arrastando até os tempos de hoje, né, mesmo com depois dessa luta, porque no ano seguinte o Martin Luther King conseguiu, né, produzir esse grande movimento que já vinha, uma luta que vinha de muitos anos, ele conseguiu essa mobilização, e no ano seguinte, estamos falando aqui de 63, no ano seguinte, de 64, houve a aprovação lá na legislação sobre os direitos civis, lá no Congresso Nacional, e foi uma grande mudança, né? Muito importante. Mas esse discurso aqui desse dia, Eu Tenho um Sonho, foi muito impactante, porque o que o Martin Luther King tinha ali? Ele não tinha internet, as redes sociais e nada disso. Ele tinha um microfone e 250 mil pessoas à sua frente. Irmãos, 250 mil pessoas é quase como se Valadares todinho, pensa aí, nos nossos 230 bairros de Governador Valadares, todo mundo reunido agora numa praça. Esse discurso foi lá no Lincoln Memorial. Não foi? No Lincoln Memorial, isso mesmo. E aí, 250 mil pessoas, como se fosse o Valadares todo reunido, diante dele, ele com o microfone, e ele bastante eloquente, ele começou, né, fazendo o seu discurso ali, Eu Tenho um Sonho, e dizendo, daqui a pouco ele começou a improvisar, inflamando a multidão com aquela energia espetacular, e repetindo, Eu Tenho um Sonho, o sonho que seja isso, aquilo, aquilo outro e tal, que chegamos um dia, né, que não tenhamos mais a divisão entre pretos e brancos e tal. E foi realmente algo muito espetacular, justamente num dia como esse. Em 1963, esse movimento resultou na aprovação de uma lei. E nós vimos hoje, infelizmente, inclusive aqui no nosso país, a discriminação racial, infelizmente, né, todas as classes sociais, preconceito, ele permanece. Nós temos grandes vitórias, né, graças a Deus, muitas vitórias, mas infelizmente o preconceito ainda existe, mas são de personagens como esse aqui que as transformações no mundo vão acontecendo.
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5: Boa noite, povo de Deus, a paz do Senhor e seja com todos, a noite maravilhosa, abençoada, amém, só vitória, meus queridos, eu tô por cá te ouvindo.
0: Amém, amém, amém, meu cara Renato, obrigado pela companhia, pela participação, e não some não, pra você, pra família, nosso bom fim de semana aí, hein? Mais alguém mandando sua mensagem aqui pelo 999-610-104, aqui nos prestigiando, ó, Remy Gomes, tá lá em Alpercata com a família, alô, Remy Gomes, pra você, pra família, um grande abraço, bom demais ter você comigo por aqui, alô, galera de Alpercata, Mas alguém tá mandando salve aqui pelo 999-610-104. O Anderson tá no bairro Palmeiras ainda ligado conosco. Alô, Anderson, como tá você aí? Seu aniversário é hoje, né? Você falou ontem, isso mesmo. Feliz aniversário, meu querido. Muitas felicidades, muitos anos de vida. Toda sorte de bênçãos pra você. Parabéns, Anderson. Mais alguém mandando seu alô pelo 999-610-104. Romildo tá ligadinho comigo na programação, lá no Santa Helena. Alô, Romildo, obrigado pela companhia, meu irmão. Um excelente fim de semana aí, viu? Mais alguém aqui mandando salve pelo 99961-0104. O Rodriguinho tá em Tumiritinga, né? Tá mandando aqui um abraço pra quem? Pra o filho Pedro Lucas, pra Milena, pra sogra Derceni, Altair, o primo, pra filha Milena, então, toda a família ligada na programação. Alô, Rodriguinho. Alô, Tumiritinga. Bom fim de semana, Rodriguinho. Satisfação ter você aqui, não some não, hein? Quem mais aqui nos acompanhando? Ah, Dalva também tá aqui. Oi, Dalva, obrigado pela companhia. Suas palavras sempre carinhosas aqui, né? Nos abençoando demais da conta. Obrigado pela companhia, um excelente fim de semana para você, para toda a família aí, viu? Quem mais aqui nos prestigiando pelo 99961-0104. E deixa eu ver quem foi. Aqui, ó, o Leonardo tá em São Paulo, é aqui de GV, está em São Paulo, mandando o abraço para quem? Para o Josué e para a família no assentamento Monte Verde. Alô, assentamento Monte Verde. Alô, Josué. Um abraço aí. Obrigado pela companhia, Leonardo. Mais alguém mandando alô pelo 99961-0104. São estes. Se não deu para você participar comigo aqui hoje, conto com você aqui na segunda parte das 5. Mande o salve aí e a gente rola a sua participação sempre por aqui pelo 99961-0104, o som do Top Gospel.
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0: Ó, 6h35 já, hein?
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1: E agora chegando àquela clássica, belíssima canção, geralmente é uma melodia assim maravilhosa, sabe? É uma daquelas canções que você para assim e fala: meu Deus, como alguém conseguiu compor, criar, conceber essa canção. Mas é porque tem algumas que parece que caem do céu, né? Essa é aquela que tocava, que toca e que certamente continuará tocando profundamente a nossa vida, para te impactar aí, ó. A música do dia.

Conta-se que durante a Guerra Civil Americana, houve a necessidade de que uma tropa de soldados, numa determinada circunstância, construísse uma ponte. E o cabo que comandava os soldados ordenou que eles cortassem algumas árvores para fazer a ponte. Os soldados eram poucos e o trabalho era muito lento. Tempos depois, estava passando por ali, montado num belo cavalo, um homem de aparência imponente. E do alto do seu cavalo, o homem observou a cena dos soldados trabalhando na construção da ponte e falou para o cabo responsável: "Olha, você tem poucos homens para fazer essa tarefa aí, hein?" Ao que o cabo respondeu: "É verdade, os homens são poucos, precisamos de ajuda." E o homem do cavalo perguntou: "Mas por que você também não põe as mãos à obra?" E o cabo, se sentindo ofendido com uma sugestão, falou bem alto: "Mas eu, senhor, eu sou um cabo, não sou simplesmente um soldado." E o cavaleiro, descendo do seu cavalo, calmamente falou: "Ah, é verdade, você é cabo." E o cavaleiro, então, pôs-se a trabalhar lado a lado com os soldados até concluir a construção da ponte. Ao final, montou de novo no seu animal e disse para o cabo: "Olha, cabo, da próxima vez que tiver uma tarefa a cumprir e poucos homens para o serviço, avise ao seu comandante superior para me chamar e eu tornarei a vir." Mais tarde, o cabo descobriu quem era o cavaleiro.

0: e o desconhecido que ajudara os soldados. Tratava-se do grande general Washington. Existem superiores hierárquicos e superiores verdadeiros. Criaturas que, mesmo ocupando altos cargos, não temem ombrear com os humildes, os seus comandados, e auxiliá-los nos trabalhos, sempre que a necessidade se imponha. É assim que se pode ver, por vezes, o professor catedrático chegar a uma sala de conferências e, observando que o ambiente não esteja devidamente preparado, dispõe-se a arrumar cadeiras, bem localizar o quadro, ajeitar o projetor multimídia e o que mais for preciso fazer. Por outro lado, alguns alunos solicitados ao auxílio se desculpam dizendo que a tarefa não lhes compete, estão ali para aprender, não para serem carregadores. O superior, verdadeiramente superior, sabe que se algo é necessário fazer, deve ser feito. E ele realiza, sem indagar quanto a postos ou conveniências. Este é o verdadeiro servidor do seu irmão. E conforme asseverou o mestre Nazareno, o que quiser ser o maior no reino dos céus, seja este o servidor de todos.
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0: A frase do dia de hoje para você parar e pensar comigo é sobre liderança, de Donald McGannon. Donald McGannon sobre liderança teria dito: liderança é ação e não posição.
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0: Final do Top Gospel com Game 104, os flashbacks, a sua participação e as melhores do dia. Obrigado pelo carinho da sua companhia. Eu sou o JW e amei ter você por aqui mais uma vez. Vem chegando a voz do Brasil. Na sequência tem o Show Musical 104. Nos encontraremos na segunda, a partir das 5 da tarde, se o Senhor Jesus nos permitir. Para você um forte abraço, uma ótima noite, um excelente fim de semana e até lá. Tchau, tchau.
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0: Brasília, 19 horas.
1: Está no ar a Voz do Brasil. As notícias do governo federal que movimentaram o país no dia de hoje.
2: Olá, boa noite.
0: Boa noite para você que nos acompanha em todo o país.
2: Sexta-feira, 28 de agosto de 2026.
0: Vamos aos destaques do dia.
2: Emprego.
0: Brasil registra a criação de mais de 58 mil novas vagas de trabalho formal em julho. Raquel Mariano.
3: O estoque de vínculos de trabalho formal ultrapassou os 48 milhões de empregos.
2: Na Mongólia, o país participa de Convenção das Nações Unidas para o Combate à Desertificação.
0: No debate com mais de 190 países está a recuperação de áreas degradadas e educação ambiental. Gabriela Noronha.
4: O país apresentou como meta a recuperação de mais de 350 milhões de hectares de áreas degradadas até 2030.
2: Atenção quem é dono de uma microempresa ou pequena empresa.
0: Solicitação para o ingresso no Simples Nacional foi antecipada para setembro.
2: A mudança veio com a reforma tributária. Para explicar, conversamos com o Tiago Esfredo, chefe da equipe nacional do Simples.
5: Antes eles podiam estar no Simples Nacional, que agora a gente está chamando de Simples Puro. Agora vem uma alternativa intermediária, que está sendo chamada de Simples Nacional Híbrido. Cada empresa precisa verificar o seu negócio para ver onde ele vai ficar melhor.
0: Hoje, na apresentação da Voz do Brasil, Luciano Seixas e Luciana Vasconcelos.
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0: O Ministério do Trabalho e Emprego divulgou hoje os dados mensais do novo CAGED, o Cadastro Geral de Empregados e Desempregados.
2: Em julho, o estoque de vínculos formais chegou a 48 milhões de postos formais de trabalho.
3: O Brasil criou em julho 58.568 novos empregos com carteira assinada. Com isso, o estoque de vínculos de trabalho formal ultrapassou os 48 milhões de empregos. Em quatro dos cinco grupos das atividades econômicas, houve crescimento da oferta de trabalho. São eles: serviço, construção, agropecuária e indústria. Somente o grupo de comércio apresentou queda. O ministro substituto do Trabalho e Emprego, Chico Macena, detalhou os números.
6: O maior crescimento do emprego formal ocorreu no setor de serviços, com saldo de 591.509 postos formais de trabalho. E aqui destaca-se informação, comunicação, atividades financeiras, imobiliárias, profissionais e administrativas, administração pública, defesa e seguridade social, educação, saúde humana e serviços sociais.
3: No acumulado de 2026, foram 972.203 novos postos, um crescimento de 2% em relação ao mesmo período do ano anterior, com maior crescimento no setor de serviços. Todos os dados fazem parte do CAGED, o Cadastro Geral de Empregados e Desempregados, apresentado nesta sexta-feira pelo Ministério do Trabalho e Emprego. Reportagem Raquel Mariano.
0: O Conselho Monetário Nacional ampliou o prazo de pagamento para taxistas e motoristas de aplicativo que financiarem a compra de carros novos pelo programa Move Brasil.
2: Agora, a quitação do empréstimo poderá ser feita em até 84 meses. Antes eram 72 meses.
0: O Conselho ratificou portaria que elevou o teto de valor para os carros financiados pelo programa, que passou de 150 mil para 200 mil reais.
2: Também, a partir de agora, estão incluídos, entre os veículos elegíveis, os híbridos com diferentes combinações de fontes de energia, integrando motor elétrico e motor a combustão, que utilize álcool, gasolina ou ambos.
0: A Receita Federal e o Ministério Público Federal investigam um grupo empresarial suspeito de crimes como sonegação fiscal e lavagem de dinheiro relacionados à exploração de apostas de cota fixa, as chamadas bets.
2: É a Operação Jogo das Sombras, realizada hoje em três estados.
0: O grupo teria movimentado mais de 5 bilhões de reais em apenas em 2025. A operação investiga suspeitas de sonegação fiscal, evasão de divisas e lavagem de dinheiro praticadas por um grupo de empresas de apostas esportivas, conhecidas como BETs. Foram cumpridos 6 mandados de busca e apreensão em Pernambuco, Paraíba e São Paulo. Segundo a investigação, um grupo empresarial responsável por uma plataforma de BETs teria movimentado mais de 5 bilhões de reais apenas no ano passado. As possíveis irregularidades teriam ocorrido tanto antes quanto depois a regulamentação das BETs no Brasil. O secretário especial da Receita Federal, Robson Barreirinhas, explicou que há indícios que esse grupo tenha criado uma empresa de fachada em Curaçao para simular que as operações ocorriam fora do Brasil.
7: Nós temos elementos que comprovam que essa organização já estava presente aqui no Brasil, com funcionamento no Brasil, com beneficiários aqui no Brasil, com funcionários aqui no país, mas sem pagar nada de tributos, sem se sujeitar à regulação brasileira. Posteriormente aqui no Brasil, nós temos indícios fortes de que ilegalidades prosseguiram mesmo após essa regularização.
0: Os órgãos também investigam a suspeita de envio de recursos para o exterior. Parte desse montante teria voltado ao Brasil sob a forma de pagamentos por prestação de serviços. Esta é a segunda operação de investigação de irregularidades ligadas ao mercado de BETs, com a participação da Receita Federal e do Ministério Público Federal. Além do cumprimento das medidas judiciais, a Receita Federal instaurou 11 procedimentos para aprofundar a apuração das possíveis irregularidades. Reportagem Márcia Fernandes.
2: Atenção, microempresário, a solicitação para ingresso no Simples Nacional deverá ser feita em setembro.
0: As regras para escolher o regime tributário mudaram. A partir de agora, a decisão que antes era tomada em janeiro deve ser feita com antecedência.
2: De acordo com a Receita Federal, esta mudança busca organizar a chegada das modificações proporcionadas pela reforma tributária no Simples Nacional e dar mais tranquilidade para o planejamento das empresas.
0: Para entender melhor as alterações, nós conversamos com Tiago Esfria, chefe da equipe do Simples Nacional. Vamos conferir.
2: Tiago Esfredo, chefe da equipe nacional do Simples da Receita Federal, muito bem-vindo à Voz do Brasil, prazer recebê-lo por aqui. Vamos falar sobre essas mudanças aí para escolher o regime de tributação. A partir de agora, a decisão que antes era tomada em janeiro deve ser feita com antecedência, né? O senhor pode explicar essa mudança para a gente?
8: Claro, obrigado, satisfação estar aqui. Realmente, é uma das mudanças principais que a gente teve com a reforma tributária no Simples Nacional é elas vêm agora, anteriormente a 2027, é aí que fica a grande questão que causa surpresa, né? Então a gente tem uma preocupação muito grande justamente de alertar os contribuintes para que eles não percam a oportunidade, porque não é mais em janeiro. Então é setembro. Então vai começar a semana que vem, abre-se a janela 1º de setembro até 30 de setembro. Aqueles que não estão no Simples Nacional, ou importante, que estão no Simples, mas possuem algum registro de exclusão futura, que isso acontece muito, eles precisam estar atentos a verificar o cadastro, verificar a mensagem na caixa postal, que a gente está alertando, está mandando mensagens, né? Enviando para que eles possam não perder a oportunidade de solicitar nova opção e continuarem no Simples ou começarem a vida desde o Simples.
0: O que eles devem fazer? Tem o Simples e um outro regime. O senhor pode explicar como funciona?
8: Eu acho que, Luciana, você diz o outro regime seria o Simples Híbrido, acredito?
0: Isso, Simples Híbrido, isso.
8: Justamente, essa é uma inovação, né, da reforma também, onde agora os contribuintes vão ter a oportunidade de uma alternativa. Então, antes eles podiam estar no Simples Nacional, que agora a gente está chamando de Simples Puro, e dali eles estariam fora do Simples, seria a outra alternativa. Agora vem uma alternativa intermediária, que está sendo chamada justamente Simples Nacional Híbrido, que é realmente um intermediário de você estar fora num lucro presumido ou você estar no Simples Puro. E qual que é a grande diferença? Você mantém alguns dos tributos dentro da cesta do Simples, com todo o regime simplificado, recolhimento único, em guia única, ou você pode manter tudo, ou você mantém quase todos e sai só IBS e CBS. Então, é uma opção pelo regime regular de IBS e CBS que os contribuintes do Simples podem fazer. Então, eles ficam num sistema misto.
2: E agora, essa mudança prevista na reforma tributária acarreta algum novo imposto aos micro e pequenos empresários?
8: Não, de maneira alguma, né? Nós temos a substituição do PIS e da COFINS, né? E do ICMS e ISS por IBS e CBS. Agora, a CBS, a IPI também a nível federal. Começa, então, a CBS agora em 2027. O IBS ainda entra num regime de transição um pouco, mas de maneira alguma isso acarreta um novo tributo, digamos assim. Né? A gente ainda não tem a alíquota de referência ainda para ter um comparativo, mas a gente pode dizer que não tem um tributo novo.
0: E o senhor pode explicar para a gente o que é o IBS, o que é o CBS, para o empresário entender melhor também se ele vai para o simples, para o simples híbrido, como é que ele vai fazer, o que vai acontecer na vida dele?
8: Esse é um cálculo que a gente, né, brincamos hoje num outro evento que nós tivemos, de que se existisse uma fórmula matemática para a gente apresentar para os contribuintes, para ele só preencher aquilo e falar, opa, para mim é melhor isso ou aquilo, seria o mundo ideal. Né? Infelizmente, a gente não consegue fazer isso, então o papel hoje da Receita é tentar orientar e mostrar vantagem e desvantagem de cada um. Né? Então a gente tem mais ou menos assim, um ponto principal, o contribuinte tem que olhar, se para ele, dentro da operação que ele tem, se a cadeia dele de clientes, esses clientes desejam comprar, adquirir, seja mercadoria ou serviço, de alguém que gere crédito para ele, porque muitas empresas querem crédito para poder descontar do débito que eles vão ter lá na frente. E isso pode ocasionar uma preferência por contribuintes que não fossem do simples. Né? Então a ideia é que, junto do imposto, né, sobre bens e serviços, que é o IBS, e a contribuição sobre bens e serviços, que é a CBS federal, IBS é estados e municípios, tivesse essa oportunidade para os contribuintes migrarem dentro da cadeia deles, optarem e falaram, para mim é melhor, os meus clientes querem adquirir de alguém que gere mais crédito, ele tem a opção de ir para esse regime híbrido. Se não for, por exemplo, aquelas empresas que prestam serviços ou vendem mercadorias diretamente ao consumidor final, em tese,
0: é
8: mantê-lo no simples puro, né? Porque ele não tem a necessidade de gerar crédito para o consumidor final. Então, o débito dele é menor como simples.
0: Entendi.
8: Puro, né?
2: O senhor disse que não tem uma fórmula, né, para todo mundo, mas esse sistema de créditos pode fazer com que uma empresa do simples se torne menos competitiva diante de empresas que estão no regime normal de tributação?
8: Justamente o menos competitivo seria de acordo com a cadeia. Se uma empresa que vai, ou o cliente, né, ele tem a opção de ele vai olhar, ele tem dois fornecedores para ele escolher para comprar. Se as duas mercadorias custarem R$100, ele vai olhar quem está no simples e quem está com o regime regular de IBS e CBS, seja híbrido ou lucro presumido. Por quê? Porque ele vai ter mais crédito. Então compensa ele pagar os R$100 e ter o crédito do que ele pagar os R$100 e não ter crédito, ou ter menos crédito, porque o simples ele gera um pouquinho um crédito menor, né? É limitado ao valor do montante devido. Então, como o débito é menor, o crédito de quem adquire também é menor. Não sei se ficou claro?
0: Então ele vai ter que entender, né, como funciona o negócio dele para poder ver em qual situação melhor ele se encaixa.
8: Justamente, é um estudo, um planejamento, procurar uma assessoria tributária, contábil, né, profissionais que possam ajudá-los a planejar, verificar. Cada empresa precisa verificar o seu negócio, a sua operação, para ver aonde ele vai ficar melhor.
2: E ele tem de 1º a 30 de setembro para fazer isso. Se ele não fizer, ocorre algum problema?
8: O problema é que ele fica fora em 2027, né? Então, o que a gente tem conversado e falado é que assim, a janela abre em setembro e existe uma oportunidade de desistência até 30 de novembro, é a data que está hoje, né? Então, o contribuinte pode, mesmo está em dúvida, não deu tempo de planejar, não consegui ainda, faça a opção. Seja do regime pelo simples, faça opção pelo regime regular, se houver a possibilidade de que ele vê que aquilo pode encaixar. E se eles entenderem com 2 meses a mais de planejamento de que aquilo não vale a pena, ele vai ter oportunidade de desistir. Então, assim, o prejuízo dele é ele perder realmente uma janela em 2027. Então, essa é a nossa preocupação, para que ele já se planeje ao máximo para saber o que vai acontecer em 2027. Tem que saber em setembro.
2: A gente está falando de empresas. Essa mudança impacta os MEIs, o microempreendedor individual?
8: Para o MEI não mudou. O MEI continua fazendo opção em janeiro, com aquele lá no meio do mês, efeito retroativo, da mesma forma, então eles não precisam se preocupar tanto agora com setembro.
0: Tá ótimo. Só para a gente encerrar, então. É um modelo que vai trazer mais transparência na arrecadação de impostos, tudo mais, mas não necessariamente vai... Não são impostos novos para o empresário, né?
8: Não. Como havia citado antes, né? É como se mudasse o nome dos tributos, mas mudando também toda a estrutura e toda a dinâmica do cálculo, enfim, de todas as regras, né, aplicáveis.
2: Muito bem, nós conversamos com o Tiago Esfredo, chefe da equipe nacional do Simples da Receita Federal. Muito obrigado pela entrevista à Voz do Brasil.
8: Eu que agradeço. Obrigado.
0: Foi publicada hoje no Diário Oficial lei que autoriza em caráter extraordinário a redução de tributos federais sobre combustíveis.
2: O objetivo é reduzir os efeitos do choque no mercado internacional de energia decorrente do conflito no Oriente Médio.
0: A norma também estabelece medidas de proteção tributária ao etanol, cria crédito fiscal para projetos de produção de fertilizantes e prevê benefícios para setores estratégicos, como minerais críticos.
2: Hoje foi o último dia da 17ª Conferência das Partes da Convenção das Nações Unidas para o Combate à Desertificação, a COP17.
0: O encontro foi realizado em Ulan-Ambatar, na Mongólia, entre 17 e 28 de agosto.
2: E o Brasil apresentou como meta de recuperação de áreas degradadas até 2030.
4: Manejo e restauração de florestas em terras secas, recuperação de áreas degradadas e educação ambiental foram alguns dos temas discutidos na 17ª Conferência das Partes da Convenção das Nações Unidas para o Combate à Desertificação. Realizada entre 17 e 28 de agosto na Mongólia, a COP17 reuniu representantes de 197 países, incluindo o Brasil. Na ocasião, o país apresentou como meta a recuperação de mais de 350 milhões de hectares de áreas degradadas até 2030. Alexandre Henrique Bezerra, diretor do Departamento de Combate à Desertificação e Mitigação dos Efeitos da Seca no Ministério do Meio Ambiente e Mudança do Clima, comentou que o compromisso assumido pelo Brasil está alinhado à agenda global.
9: É como se fosse uma grande meta que a Convenção estabeleceu para garantir que a gente avance na agenda de restauração de terras degradadas, de redução do processo de degradação, obviamente está associada ao combate ao desmatamento, ao combate às queimadas criminosas e vai contribuir para a grande meta global, que é de 1 bilhão e 500 milhões de hectares sendo restaurados, conservados até 2030.
4: Durante a COP17, a delegação brasileira apresentou o Plano de Ação de Combate à Desertificação, que inclui a recuperação dos recursos naturais, adaptação às mudanças do clima, desenvolvimento sustentável e participação das populações que vivem em áreas suscetíveis. Segundo o presidente do Centro de Pesquisas Ambientais do Nordeste, Severino Ribeiro, os riscos apresentados pelo processo de desertificação dos solos ultrapassam a questão ambiental.
10: A desertificação, ela não apenas afeta negativamente a biodiversidade, as árvores, os animais. Ela afeta diretamente o bem-estar humano. Porque se eu esgoto a capacidade que o solo tem de produzir, por exemplo, alimentos, eu estou colocando em risco uma série de atividades econômicas que dependem desse solo sadio, produtivo.
4: O Brasil integra a Convenção das Nações Unidas para o Combate à Desertificação desde 1997. Além de representantes dos 197 países, a COP deste ano reuniu organizações internacionais, sociedade civil, setor privado, comunidade científica, povos indígenas e comunidades locais. Reportagem Gabriela Noronha.
0: Até domingo, indígenas da região Marajuá, no Amazonas, serão assistidos com atendimento médico especializado para a realização de consultas e exames.
2: Nesta etapa, estão previstos 800 atendimentos especializados, como explica a secretária de Saúde Indígena, Lucinha Tremembé.
11: Levando especialidades como pediatria, ginecologia, oftalmologia, saúde da mulher como um todo, clínica geral, entre exames, consultas, diminuindo assim tanto o tempo de espera dessas pessoas na fila de regulação, mas também diminuindo que essas populações que têm peculiaridades culturais específicas saiam de seus territórios, das suas aldeias, para ir para as cidades grandes.
0: As ações no estado ocorreram durante todo o mês de agosto, também nos povos Yanomami, em Boa Vista, e no território Pirã, no Amazonas.
2: Segundo o Ministério da Saúde, a expectativa é realizar cerca de 4 mil atendimentos especializados na região.
0: O Centro Nacional de Monitoramento e Alertas de Desastres Naturais, o CEMADEM, oferece uma plataforma que permite acompanhar a situação da seca em diferentes regiões do Brasil.
2: É possível consultar informações por município e acompanhar a evolução da estiagem ao longo do tempo.
0: Um dos principais indicadores é o Índice Integrado de Seca, que considera dados como chuva, umidade do solo e condições da vegetação.
2: O acesso é gratuito e está disponível no endereço alertasecas.cemadem.gov.
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0: Céu aberto, pouca chuva e paisagens que ganham novos contornos. É época da seca no Cerrado, que também deve movimentar o turismo.
2: Na Chapada dos Veadeiros, em Goiás, a expectativa é de mais visitantes em busca das cachoeiras, dos rios e das trilhas da região.
0: O parque é gerido pelo ICMBio, o Instituto Chico Mendes de Conservação da Biodiversidade, em parceria com a iniciativa privada.
2: E o turismo também movimenta as comunidades locais, como a Calunga, que oferece experiências de base comunitária.
4: No Parque Nacional da Chapada dos Veadeiros, em Goiás, a paisagem muda conforme a estação. Na época das chuvas, cachoeiras e rios ganham volume. Já no período da seca, a água diminui, o céu fica limpo e o cerrado revela outras cores, outros caminhos e outras possibilidades de vivência. É um período que exige atenção redobrada com as queimadas, mas que também pode ser aproveitado pelo turismo. A região do Parque Nacional da Chapada dos Veadeiros é compartilhada entre o Instituto Chico Mendes de Conservação da Biodiversidade, o ICMBio, e a iniciativa privada, que hoje é responsável pela administração do parque. Com isso, a preservação da área caminha ao lado da visitação e da atividade turística. E quem percorre as trilhas nessa época do ano percebe que a seca também tem suas vantagens. É o que conta o guia Adão dos Santos Rosa, que também trabalha como brigadista e monitora a região durante o período de estiagem.
12: Nesse período de seca que é o ideal, né? Que você vai encontrar as águas, né? Tudo cristalina, tudo verdeada, né? Porque no período de chuva não é, assim, não é confiável, né? Porque aqui, a mesma hora que não está chovendo, chove, né? Todas essas cachoeiras que eu te falei aí, era para não dar para nadar, né?
4: Caminhar pela chapada durante a seca é também perceber essas mudanças de perto. O som da água pode ficar mais distante, o chão fica coberto de folhas secas e o cerrado, que parece dormir em alguns trechos, continua cheio de vida. Mas a experiência de conhecer a Chapada não termina nas diversas opções de trilhas. Para quem quer ir além dos cartões postais, o turismo de base comunitária aproxima o visitante de quem vive no território. Uma das formas de fazer isso é dentro da própria casa dos moradores. No território Calunga, a comunidade Vão do Moleque, localizada na zona rural de Cavalcante, é a maior de Goiás. E é lá que está a dona Santina Cesário dos Santos, que recebe turistas em casa e transforma a hospedagem em uma experiência inesquecível.
13: Aí oferece café da manhã, almoço, almojante, se você quiser. Mais tarde tem um docinho, tem doce também. E eu tenho meus produtos calmos que eu faço, com geleia. Se você quiser levar também para conhecer, para levar para saborear depois na sua casa, tem também.
4: Ainda segundo dona Santina, para o visitante, é uma oportunidade de conhecer a Chapada por outro ângulo. Para a comunidade, o turismo representa renda, valorização da cultura e uma forma de manter vivas as tradições do território.
13: As pessoas que vêm aqui amam, volta, todo mundo querendo voltar. Falando que vai tornar a voltar, outros vêm embora chorando, porque aqui é uma paisagem, sabe? Depois chegou aqui, é só alegria, muita árvore, bem fresquinho. Além de que o tempo está ficando mais quente agora, devido ao tempo, né? Mas não tem barulho nenhum, silêncio, eles amam.
4: E entre trilhas, águas, casas e histórias, o visitante descobre que conhecer um destino também pode ser uma forma de ajudar a preservá-lo e colecionar memórias.
14: Com sonorização de Reinaldo dos Santos, reportagem Karine Melo.
0: Na próxima sexta-feira, às vésperas da independência, nós vamos falar sobre a Estrada Real, uma das maiores rotas turísticas do Brasil, que liga o interior de Minas Gerais ao litoral do Rio de Janeiro e São Paulo.
2: Vamos falar um pouco da história, quando no século XVIII, a coroa portuguesa pavimentou esses caminhos para transportar e fiscalizar o ouro e os diamantes extraídos das minas. Hoje, o trajeto preserva cidades históricas, igrejas barrocas e calçamentos de pedra da época colonial.
0: E essas foram as notícias do governo federal.
2: Uma realização da Secretaria de Comunicação Social da Presidência da República.
0: Com produção da empresa Brasil de Comunicação.
2: Fique agora com as notícias do Poder Judiciário e do Congresso Nacional. Boa noite, um bom fim de semana.
0: A gente volta na segunda-feira. Boa noite.
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16: Presidente do STF, CNJ, ministro Edson Fachin, reforça as ações no combate à violência contra a mulher.
17: STJ garante em ações penais prazo em dobro e intimação pessoal a núcleos de prática jurídica.
16: Homem trans é indenizado por sofrer assédio sexual e transfobia.
17: Boa noite, eu sou o Arthur Filho.
16: E eu sou Walter Lima.
17: O presidente do Supremo Tribunal Federal e do Conselho Nacional de Justiça, o CNJ, ministro Edson Fachin, destacou a importância de proteger as meninas brasileiras e garantir que cresçam com liberdade, dignidade e segurança.
16: Ele participou hoje da jornada Maria da Penha em Campo Grande, Mato Grosso do Sul.
18: Toda infância deveria ser feita de achadouros, de descobertas, de sonhos, de brincadeiras e de afetos, nunca de marcas de violência.
17: Um homem trans que trabalhava numa empresa de alimentos na Paraíba foi indenizado por assédio sexual e transfobia.
16: A Justiça do Trabalho adotou o protocolo antidiscriminatório da Corte Interamericana de Direitos Humanos. Samanta Flor.
19: A segunda turma do TRT da Paraíba entendeu que, em casos de assédio sexual, o depoimento da vítima é uma prova fundamental e vale por si só, já que esse tipo de violência quase sempre acontece sem testemunhas. Os desembargadores também consideraram comprovado o tratamento hostil e transfóbico do empresário contra o trabalhador. Além das duas indenizações, a empresa terá ainda de reconhecer o vínculo de emprego e pagar adicional de insalubridade. Ainda cabe recurso.
17: Corte Especial do STJ decide que núcleos de prática jurídica das faculdades de direito, públicas ou privadas, têm prazo em dobro para recorrer.
16: A regra já incluía os processos da área civil. Fátima Uchoa.
20: A Corte Especial do STJ entendeu que os advogados integrantes dos núcleos também têm a prerrogativa de serem intimados pessoalmente dos atos processuais. Segundo o relator ministro Luiz Felipe Salomão, o Código de Processo Civil, ao ampliar o alcance da prerrogativa da Defensoria Pública, busca compensar a estrutura limitada dos núcleos de prática jurídica, garantindo condições de igualdade na defesa dos assistidos, efetivando o princípio constitucional de acesso à justiça. Assim como não existe norma específica na lei processual penal, o dispositivo foi aplicado por analogia.
17: Prazo da Justiça Eleitoral para nomeação de mesários, pessoal de apoio logístico e auxiliares de auditoria que irão atuar nas eleições gerais 2026 encerra hoje, sexta-feira.
16: As nomeações incluem as sessões de voto em trânsito e as instaladas em estabelecimentos penais e unidades de internação de adolescentes. Vitor Struck.
21: O Tribunal Superior Eleitoral encerra nesta sexta-feira o prazo para nomeações de mesárias e mesários, membros das equipes de apoio logístico e auxiliares de auditoria das eleições. Os nomes devem ser publicados em edital pelos juízes e juízas das zonas eleitorais. Partidos políticos, federações partidárias e coligações têm até 5 dias para apresentar contestações. O mesmo prazo concedido para a recusa dos nomeados. Esta sexta-feira também é o último dia para que mesárias e mesários, pessoal de apoio e agentes das forças de segurança habilitem a votação em sessão distinta da de origem.
17: Justiça condena 2 réus por corrupção e lavagem de dinheiro em obra de hospital no Paraná.
16: Decisão atende a pedidos do Ministério Público Federal. Sabrine Menezes.
5: De acordo com as investigações, um ex-servidor do município e o sócio-administrador de uma corretora envolvidos na construção do Hospital Regional de Toledo fracionavam os valores desviados da obra em depósitos menores para dificultar o rastreamento dos recursos. Segundo a sentença, o esquema provocou prejuízo de mais de R$1 milhão para os cofres públicos. Os réus foram condenados à pena de 11 anos de reclusão em regime inicial fechado, além do pagamento de multa e reparação dos danos em valor correspondente a pouco mais de R$2 milhões.
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17: A você uma boa noite.
16: Bom fim de semana e até segunda-feira.
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22: Eu sou Paula Groba.
23: E eu sou Ricardo Nakaoka.
22: E estes são os destaques de hoje do Jornal do Senado, que começa agora.
23: Escala 6x1. Redução da jornada para 40 horas semanais está pronta para votação.
22: Senadora Leila Barros vai relatar MP que zera taxa sobre compras internacionais.
23: Eleições 2026. Atenção aos votos para o Senado. Neste ano, são 2 vagas.
22: Boa noite.
23: Boa noite.
22: Trabalhar menos, descansar mais e sem perder salário. A proposta que pode mudar a jornada dos trabalhadores brasileiros está pronta para ser votada na Comissão de Constituição e Justiça do Senado. A votação deve ocorrer na próxima semana.
23: A PEC reduz de 44 para 40 horas a jornada máxima semanal e garante 2 dias de descanso por semana, sem redução de salário. O relator da proposta sobre o fim da escala 6x1 recomenda a aprovação do texto que veio da Câmara e rejeita as emendas apresentadas pelos senadores. A reportagem é de Bruno Lourenço.
24: Em sessão do Senado Federal, o presidente da União Geral dos Trabalhadores, Ricardo Patá, afirmou que categorias como a dos comerciários mal têm tempo de ver a família por conta da escala de 6 dias de trabalho por apenas 1 de descanso, e defendeu a PEC.
25: Não é isso que nós queremos. Nós queremos ter um país cidadão e um país não de castas.
24: Já o presidente da Federação do Comércio de Bens, Serviços e Turismo do Estado de São Paulo, Ivo Dallacqua, alertou que não existe uma única realidade empresarial e a redução da jornada deveria acontecer por meio de negociação coletiva.
25: O pequeno comércio do interior enfrenta desafios diferentes daqueles de uma empresa exportadora. As necessidades do comércio atacadista não são as mesmas do varejista.
24: De acordo com o texto já aprovado na Câmara dos Deputados, a transição será gradual. 2 meses após a promulgação da futura emenda constitucional, o teto da jornada semanal cairá para 42 horas com 2 dias. De folga. Ao final de 1 ano, o limite máximo será fixado definitivamente em 40 horas semanais.
22: E a senadora Leila Barros foi escolhida como a relatora da comissão da medida provisória que acabou com a chamada taxa das blusinhas. O presidente do colegiado é o deputado Reginaldo Lopes.
23: A próxima reunião da comissão que analisa a MP será na segunda-feira, quando pode ser apresentado e votado o relatório de Leila. Repórter Rodrigo Rezende.
26: A chamada taxa das blusinhas é o imposto de importação de 20% cobrado sobre compras internacionais de até $50, cerca de R$250. A cobrança foi criada em 2024 e suspensa em maio deste ano pela medida provisória 1357. A relatoria da comissão que analisa a MP ficou com a senadora Leila Barros, do PDT do Distrito Federal. Ela afirmou que concorda com o texto inicial da medida, mas irá ouvir a todos os setores produtivos para a construção do relatório.
27: É isso que eu quero deixar muito claro, que é uma característica minha de conversar com todos, ouvir a todos, mas o texto inicial que já foi apresentado para nós já nos agrada, mas não abriremos mão de conversar com todos.
26: A próxima reunião da comissão, na qual deve ser apresentado o relatório, será nesta segunda-feira, 31 de agosto, às 16h. Nesse mesmo dia, deputados e senadores da comissão podem votar o texto. A ideia é que a MP seja aprovada na Câmara e no Senado durante o esforço concentrado que ocorrerá até 4 de setembro, antes do prazo de perda de validade da medida, que é 8 de setembro.
22: A avançou no Congresso a medida provisória que cria uma nova linha de crédito para motociclistas profissionais.
23: O texto foi aprovado pela comissão mista e seguiu para a votação em plenário. Repórter Patrícia Oliveira.
3: No caso dos motociclistas, o dinheiro poderá ser usado na compra de motocicletas, motonetas e ciclomotores novos. Também poderão ser financiadas motos e bicicletas elétricas, além de equipamentos e infraestrutura ligados à atividade. O relatório aprovado incluiu também o transporte escolar e definiu ações específicas para profissionais mulheres e pessoas com deficiência. Para a presidente da comissão, senadora Leila Barros, do PDT do Distrito Federal, a medida provisória ajuda a melhorar as condições de trabalho desses profissionais.
27: Para milhões de brasileiros, o veículo não é um bem de consumo, é um instrumento de trabalho. É o que coloca comida na mesa e sustenta uma família.
3: Para ter acesso ao financiamento, entregadores e motociclistas que trabalham por aplicativos terão de comprovar pelo menos 6 meses de cadastro na plataforma e um mínimo de 100 corridas ou entregas. Cada beneficiário poderá financiar apenas um veículo. A medida provisória ainda precisa ser aprovada pelos plenários da Câmara e do Senado.
22: Um projeto que começa a ser analisado pelo Senado pode dar mais transparência ao processo de registro de medicamentos para doenças raras.
23: A proposta obriga a Anvisa a tornar público cada passo da análise dos pedidos de registro, para que pacientes, famílias e profissionais de saúde saibam em que etapa está o processo. A medida não muda a autonomia técnico-científica da agência. Repórter Márcio Maturana.
7: O novo projeto foi anunciado pelo senador Hermes Klan, do PL de Santa Catarina, na quinta-feira, durante uma audiência pública na Comissão de Direitos Humanos sobre a suspensão de um medicamento para distrofia muscular de Duchenne.
8: Acabo de dar entrada em um projeto de lei para aumentar a transparência da Anvisa nos processos de registros de medicamentos destinados a doenças raras, trazendo segurança e informação a todos.
7: Doenças raras atingem cerca de 13 milhões de brasileiros. Quando existe tratamento, os remédios costumam ser caros e precisam passar por um processo de testes até a aprovação pela Anvisa. O objetivo do projeto é dar previsibilidade a pacientes, famílias e profissionais de saúde sem interferir na autonomia técnico-científica da Anvisa.
9: Eleições 2026.
22: O Tribunal Superior Eleitoral e o Google fecharam um acordo para identificar o uso ilegal de inteligência artificial nas eleições.
23: Uma ferramenta vai identificar o uso indevido de imagens de candidatos. Repórter Pedro Pincer.
10: A tecnologia chamada de Likeness ID está disponível para usuários maiores de 18 anos e é capaz de identificar conteúdos gerados por inteligência artificial que reproduzem a imagem de uma pessoa. A iniciativa busca ampliar a capacidade de rastreio no YouTube de materiais sintéticos e falsos que explorem indevidamente a identidade de quem está na disputa eleitoral. O presidente do TSE, ministro Cássio Nunes Marques, afirmou que a iniciativa busca preservar direitos fundamentais no ambiente da internet e contribuir para a confiança nas eleições.
11: O momento em que celebramos essa parceria é crucial. Isso porque é de conhecimento comum o potencial danoso do mau uso da inteligência artificial generativa.
10: Para aderir ao sistema, a candidata ou o candidato precisa ter uma conta no YouTube e acessar o YouTube Studio, na área destinada à busca de conteúdo por semelhança. Depois de um cadastro, a plataforma cria um registro biométrico da aparência do usuário. Cabe ao candidato analisar o material localizado e decidir se houve uso indevido da sua imagem. Se entender que sim, poderá solicitar a remoção. Havendo violação das regras da plataforma, o conteúdo poderá ser retirado do ar.
22: E neste ano, o eleitor vai votar em 2 senadores, mas atenção, são 2 senadores diferentes, um voto para cada candidato ou candidata. Primeiro, o eleitor escolherá um candidato e confirmará a escolha. Em seguida, registrará o outro voto. Se o eleitor repetir o mesmo número nas 2 oportunidades, apenas o primeiro voto será considerado válido. O segundo será anulado automaticamente pela urna eletrônica.
23: E para ajudar o cidadão a se informar melhor, o Senado Federal criou uma página especial para a cobertura das eleições. O site pode ser acessado por meio do endereço link.senado.leg.br/eleicoins. Com trabalhos técnicos de Eliseu Caires, o Jornal do Senado fica por aqui. Acompanhe agora as notícias do Tribunal de Contas da União e da Câmara dos Deputados. Boa noite.
22: Boa noite e um bom fim de semana.
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1: Nos dias 31 de agosto e 1º de setembro, o Tribunal de Contas da União realiza seminários sobre o financiamento e a organização do SUS, o Sistema Único de Saúde. 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
2: Câmara pode votar projeto que fixa idade máxima de 15 anos para táxis.
4: Hugo Mota pede que a população acompanhe o trabalho parlamentar.
2: Serviço de emergência médica deverá oferecer acessibilidade para surdos.
4: Boa noite. Os deputados analisam projeto que obriga os serviços de emergência médica a oferecer acessibilidade para surdos. O texto já foi aprovado pelas comissões de saúde e de defesa dos direitos das pessoas com deficiência. Saiba mais sobre o assunto na reportagem de Mônica Tati.
12: Projeto em tramitação na Câmara prevê a criação de atendimento para pessoas surdas na urgência e emergência em hospitais de médio e grande porte. O projeto original previa a presença de intérprete de Libras, a língua brasileira de sinais. Mas a relatora na Comissão de Saúde, a deputada Rogéria Santos, do Republicanos da Bahia, modificou o texto. O relatório aprovado permite que os estabelecimentos adotem diferentes formas de atendimento acessível para pacientes surdos ou com deficiência auditiva, a fim de assegurar meios adequados de comunicação, como o uso de tecnologias digitais. Rogéria Santos lembra que a chegada aos serviços de urgência médica é um momento vulnerável para todas as pessoas.
13: É um momento que você está sentindo muita dor ou que você passou por um acidente. Imagine você chegar nesse ambiente e não conseguir se comunicar. E como é que isso é prejudicial ao socorro, à assistência de forma diligente, que tenha o objetivo de salvar aquela vida, porque a intensidade do que gerou aquela necessidade, a gente desconhece, porque só o profissional habilitado na medicina vai saber.
12: Rogéria Santos destaca que o Brasil tem aproximadamente 10 milhões de pessoas com deficiência auditiva, sendo que cerca de 2 milhões e 700 mil são completamente surdas. Segundo a deputada, o projeto garante a inclusão e acessibilidade ao permitir o pleno acesso à saúde. O projeto, que prevê serviço de intérprete para pessoas surdas ou com deficiência auditiva, ainda terá que ser votado pelas comissões de Finanças e Tributação e de Constituição e Justiça. Se for aprovado em todas, segue para a apreciação do Senado. Da Rádio Câmara de Brasília, Mônica Tati.
0: Saúde.
2: Projeto de Dani Cunha, do PL do Rio de Janeiro, impede a cobrança de consultas de retorno em atendimentos particulares e de planos de saúde. A proposta considera retorno a consulta destinada à análise de exames ou ao ajuste do tratamento iniciado anteriormente.
4: Dani Cunha esclarece que a regra vale apenas quando o novo atendimento estiver diretamente ligado à consulta inicial. O texto prevê multa para cobranças indevidas, mas ressalta que uma nova cobrança pode ser feita quando houver queixa clínica ou diagnóstico independente do primeiro atendimento.
0: Direitos humanos.
5: Dorinaldo Malafaia, do PDT do Amapá, defende a aprovação do projeto que transforma em lei os programas Envelhecer nos Territórios e Viva Mais Cidadania. Ele explica que o objetivo é evitar que as atividades sejam interrompidas por mudanças administrativas.
4: Dorinaldo Malafaia afirma que a proposta fortalece a rede de atendimento nos estados e municípios. O projeto prevê a formação de agentes locais para identificar violações de direitos, além de ações voltadas ao enfrentamento da violência e da discriminação contra pessoas idosas.
14: Eleições.
5: Em vigor há mais de 16 anos no Brasil, a lei da ficha limpa sofreu alterações que hoje são contestadas no Supremo Tribunal Federal. A reportagem é de Maria Neves.
16: A lei da ficha limpa, que nasceu de iniciativa popular ainda em 1993 e entrou em vigor em junho de 2010, completa 16 anos com alterações significativas e contestações no Supremo Tribunal Federal. O texto original prevê que políticos condenados à perda dos direitos políticos não podem concorrer novamente a cargos eletivos por até 16 anos. Esse é o caso de senadores que têm mandato de 8 anos. Um dos deputados que assinaram o projeto de lei na Câmara, o deputado Luiz Carlos Raule, do Podemos do Paraná, afirma que somente na eleição de 2024, a lei ajudou a barrar quase 2.000 candidaturas que tinham ficha suja. O parlamentar considera a norma um marco no combate à corrupção no Brasil.
17: Foi um reforço legislativo que fizemos para fortalecer a legislação de combate àqueles, né, realmente que mete a mão no jarro do dinheiro público. E o Brasil aprovou uma legislação que veio de iniciativa popular. 1,5 milhão de assinaturas foram apresentadas e essa é uma lei que pegou no Brasil. Eu acredito que hoje, nesses anos todos, próximo de 10 mil candidaturas sujas, de ficha suja, foram barrados pela legislação.
16: Pela lei de 2010, políticos condenados por crimes como lesão ao patrimônio público e enriquecimento ilícito não podem concorrer novamente durante todo o período restante do mandato e nos 8 anos seguintes. No entanto, outra lei que entrou em vigor em 2025 reduziu o prazo em que os políticos ficam inelegíveis para no máximo 12 anos. O texto do ano passado determina que o prazo de inelegibilidade começa com a condenação por um colegiado e será de 8 anos a partir de então, o que antecipa a contagem de prazo e reduz o tempo em que o político fica inelegível. Se houver outras condenações posteriores, a soma do período em que o candidato não pode concorrer a cargos eletivos deve ser limitado a 12 anos. No entanto, a lei mais recente prevê exceções a essa regra mais branda. Se a condenação ocorrer por crimes de maior gravidade, como lavagem de dinheiro, tráfico de drogas, terrorismo ou outros crimes hediondos, continua a valer a regra antiga. Inelegibilidade de 8 anos contados a partir do cumprimento integral da pena. A lei aprovada em 2025 foi contestada pelo partido Rede Sustentabilidade no Supremo Tribunal Federal. A legenda alega que o mérito do texto aprovado na Câmara foi alterado pelo Senado, mas o projeto não retornou para a análise dos deputados, como determina a Constituição. O partido também sustenta no processo que o abrandamento das regras permite o retorno de políticos condenados por crimes graves à vida pública prematuramente. O deputado Chico Alencar, do PSOL do Rio de Janeiro, que já estava na Câmara na época da aprovação da lei da ficha limpa, defende que os ministros do Supremo decidam pela restauração do texto aprovado em 2010.
18: A lei é boa, ela é eficaz relativamente, teria que retirar e derrubar esse facilitário, inclusive o tempo de inelegibilidade, que foi reduzido recentemente através do próprio parlamento. Então, voltar à sua formatação original seria muito saudável. Eu espero que o Supremo Tribunal Federal decida com olho num preceito constitucional, que é a integridade, que é a ética pública, que é a qualidade da representação, a partir desse princípio constitucional da impessoalidade, da publicidade, da ética, da honestidade.
16: Um pedido de vista do ministro Gilmar Mendes, em maio deste ano, suspendeu o... havia votado a favor da manutenção da Lei da Ficha Limpa de 2010 nos principais pontos contestados pela rede. O único ministro a votar depois da relatora foi Luiz Fux, que concordou inteiramente com o voto de Carmen Lúcia. Da Rádio Câmara de Brasília, Maria Neves.
4: André Fufuca, do PP do Maranhão, propõe criar a chamada culpa temerária no Código Penal, para casos em que a pessoa provoca um resultado sem intenção, mas deixa de tomar cuidados básicos diante de uma situação de risco.
5: A proposta de André Fufuca considera culpa temerária os casos em que há um risco de que o resultado aconteça. O objetivo, segundo o deputado, é punir com mais rigor situações de negligência extrema sem tratá-las como dolo eventual.
4: Ercílio Coelho Diniz, do MDB de Minas Gerais, apresentou o projeto que cria a Política Nacional de Prevenção à Violência contra a Mulher por meio de monitoramento, identificação e o acompanhamento de situações de alto risco antes da ocorrência do crime.
5: O texto de Ercílio Coelho Diniz sugere a integração entre órgãos públicos e a criação de um Banco Nacional de Dados Estatísticos. Em casos de alto risco, o projeto permite medir
4: o acompanhamento de situações de alto risco antes da ocorrência do crime.
5: O texto de Ercílio Coelho Diniz sugere a integração entre órgãos públicos e a criação de um Banco Nacional de

0: sem necessidade de representação da vítima. Euclides Petersen explica que a mudança reduz os mecanismos de coerção que podem dificultar a denúncia e a responsabilização dos agressores.
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2: Votação.
3: O plenário da Câmara pode votar projeto que estabelece idade máxima de 15 anos para táxis. A proposta prevê também linhas de crédito para compra de carros novos, como informa o repórter Antônio Vital.
4: Ganhou o regime de urgência e pode ser votado a qualquer momento no plenário da Câmara, projeto que define limite de 15 anos de idade para veículos usados por taxistas. A proposta apresentada pelo deputado Dr. Luizinho, do PP do Rio de Janeiro, também cria linhas de financiamento público para a compra de táxis novos. Para o autor do projeto, a lei atual não estabelece critérios claros sobre a idade máxima dos veículos, nem prevê mecanismos de apoio financeiro para a renovação da frota. A justificativa para a proposta é de que a renovação da frota de táxis dá mais segurança para passageiros e motoristas, reduz a emissão de gases do efeito estufa e estimula a profissionalização dos taxistas. O projeto prevê que o governo federal ofereça linhas de crédito específicas para taxistas autorizados. O texto não estabelece as condições de financiamento, que serão definidas por um regulamento específico, mas prevê prazos de pagamento de até 15 anos. O regime de urgência para o projeto foi criticado por deputados do Novo e do Missão. Para a deputada Adriana Ventura, do Novo, de São Paulo, é preciso definir quem precisa de carros novos e as linhas de crédito podem ter impacto nos bancos públicos.
5: Outros aspectos são importantes, principalmente como está o estado de conservação. Eu, por exemplo, eu ando num carro que tem 14 anos de uso e ele está ótimo, maravilhoso e está tudo certo. Agora outros com 14 anos talvez não tenha. Então a gente acha que esse projeto, que a criação de linhas de crédito subsidiadas por instituições financeiras oficiais, transfere risco para o setor público.
4: Já deputados da base do governo votaram a favor do regime de urgência, como explicou a deputada Érica Cocai, do PT do Distrito Federal.
6: Este projeto, ele fala da idade máxima do veículo. É bom que se tenha a noção de que são veículos que rodam bastante, então, portanto, tem uma alta quilometragem. É diferente de um veículo que é usado de forma esporádica. Ao mesmo tempo, tem um financiamento para essa renovação da frota. Isso significa modernizar o serviço e, ao mesmo tempo, valorizar os taxistas.
4: Com o regime de urgência, o projeto que define limite de 15 anos de idade para táxis e cria linhas de financiamento para veículos novos pode ser votado diretamente no plenário da Câmara, sem passar pelas comissões permanentes da Casa. Além do projeto, aguarda a votação pela Câmara e pelo Senado, medida provisória que prevê o financiamento de veículos novos considerados sustentáveis por taxistas, motoristas de aplicativo e cooperativas. Ou seja, os motores precisam ser elétricos, híbridos, a etanol ou flex. Da Rádio Câmara, de Brasília, Antônio Vital.
2: Economia.
0: Lucas Ramos, do PSB de Pernambuco, defende o aumento do limite de receita para que transportadores autônomos de cargas possam ser enquadrados como microempreendedores individuais. A proposta eleva o teto anual de R$ 251 mil para R$ 400 mil e prevê atualização automática pelo IPCA.
3: Relator da matéria na Comissão de Indústria, Comércio e Serviços, Lucas Ramos avalia que a mudança torna o limite mais compatível com a realidade econômica dos caminhoneiros. O deputado reitera que os custos do setor também sofrem os efeitos da inflação.
2: Agricultura.
0: Zé Adriano, do PP do Acre, defende a aprovação de projeto que autoriza até 20 bilhões de reais para linhas de crédito destinadas à quitação de dívidas de produtores rurais afetados por perda.

0: sucessivas. Ele informa que a medida inclui prejuízos sofridos entre 2020 e 2025.
1: O projeto de Zé Adriano retoma com ajustes o que estava previsto em medida provisória que perdeu a validade em fevereiro deste ano. O deputado argumenta que a renegociação das dívidas vai permitir que os produtores continuem a atividade agropecuária.
0: Júnior Ferrari, do PSD do Pará, apresentou projeto que aumenta as penas para quem falsificar, adulterar ou manipular ilegalmente alimentos. De acordo com o texto, a pena passa para reclusão de 10 a 15 anos, além de multa.
1: Júnior Ferrari alega que casos de contaminação e uso de componentes impróprios para o consumo têm se tornado mais frequentes. Para o deputado, a adulteração intencional de alimentos merece penas equivalentes às previstas para a falsificação de medicamentos.
2: Presidência.
0: O presidente da Câmara pediu que a população acompanhe o trabalho parlamentar ao longo do mandato e não apenas no momento do voto. Hugo Mota participou de uma premiação em Brasília, como informa a repórter Silvia Munhato.
3: O presidente da Câmara, Hugo Mota, pediu que os cidadãos acompanhem as atividades parlamentares em todos os anos de cada mandato, para que a avaliação não seja feita apenas na época das eleições. Ele ressaltou a importância dessa fiscalização em cerimônia do Prêmio Congresso em Foco 2026.
4: O que queremos dos nossos representantes? O que faz um bom deputado? O que define uma boa senadora? Perguntas como essas não podem ser feitas apenas de 4 em 4 anos, no momento do voto.
3: O Prêmio Congresso em Foco busca o reconhecimento dos parlamentares mais bem avaliados pelo público em geral e por especialistas. Mota afirmou que, como qualquer pessoa, os políticos também gostam de ter o trabalho reconhecido. Para a fiscalização do trabalho parlamentar, Hugo Mota explicou que a Câmara dos Deputados torna público todo o processo legislativo, como exige um sistema democrático. Para o presidente, cada cidadão terá uma maneira diferente de avaliar o que faz um bom parlamentar, porque são vários os pontos de vista. Mas diz que o importante é que isso não impeça a construção de consensos.
4: O parlamento existe para dar voz às muitas e legítimas divergências em nossa sociedade, mas também para que não percamos de vista o nosso senso de fraternidade. A ideia de que o futuro de cada cidadão está atrelado ao de todos os outros.
3: Os vencedores do Prêmio Congresso em Foco 2026 podem ser conhecidos na página do Congresso em Foco na internet. Da Rádio Câmara de Brasília, Silvia Munhato.
2: Trabalho.
1: Alexandre Guimarães, do MDB do Tocantins, apresentou o projeto que regulamenta as premiações em rodeios, festas do peão e eventos competitivos. A proposta obriga os organizadores a divulgar previamente os valores dos prêmios, as formas de pagamento e os critérios de distribuição.
0: Alexandre Guimarães alega que muitos participantes viajam, pagam inscrição e têm despesas com transporte e alimentação e, no final, o prêmio não cobre os custos. Para ele, a medida promove mais segurança jurídica, fortalece a transparência nas relações e valoriza os profissionais do segmento.
1: Termina agora o jornal Câmara dos Deputados, produzido pela Rádio Câmara, com trabalhos técnicos de Wellington Teles e apresentação de Val Monteiro e Luciana.
0: A Voz do Brasil está de volta na segunda-feira. Boa noite e bom fim de semana.
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0: 104,20 para as 9.
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